0: os anjos cantam comigo, hein?
1: Massa FM, a minha rádio é massa, tudo que você quiser. Luan Santana na programação do Minha Saudade de Você. Tem mais recadinhos aqui, vamos ouvir? Boa noite, meu nome é Wisla, meu recado é pro meu marido Wellington. Minha vida, saiba que você é o homem da minha vida. Escolho você todos os dias, como é gostoso amar você, como é especial ter você na minha vida. Obrigado pelos 9 anos juntos. Obrigada por me dar nossas meninas. Você é o resultado de muitas orações. Te amo até o fim. Estamos ligados aqui em Belo Horizonte. É o Luciano e a Patrícia. Opa, muito obrigada aí pelo carinho da audiência. Oi, boa noite.
2: Olá, boa noite. Minha rádio é massa. É Vanessa aqui de Santa Ernestina, interior de São Paulo. Escolha uma música aí para oferecer para minha mãe Valdelice lá em Arueira, Bahia, para meu pai João, para minha irmã Givanete, minha irmã Janice, para todos os meus parentes de Arueira e para meus parentes aqui também em Santa Ernestina, em primeiro lugar, meus filhos. Coloca meu nome aí na promoção, do Dia das Mães, Maria Ivanice de Jesus Oliveira. Um abraço, minha rádio é massa.
1: Muito obrigado, menina. Tem mais recado? Vamos ouvir.
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0: Massa FM, a minha rádio é Massa, 11:26. Jean Giovanni, mil corações na programação do Minha Saudade é Você. Cristina e Laís curtindo o programa, muito obrigado. A Gracileia Rosa, beijo na bochecha. Oi, Rebeca. Rebeca Andrade, beijão na bochecha também. O Jorge da Luz está curtindo a massa, muito obrigado. Micaele Marcos, um beijo para você, viu, menina? Adriana, beijo na bochecha, obrigado pela sua sintonia e companhia. Recado de Carol para o Wesley. Você conseguiu virar meu pensamento favorito do dia. E olha que eu tentei evitar isso, viu? De Dona Lúcia para a filha Bruna. Filha, a mãe sabe que às vezes pega no pé, mas é porque ama demais. Tenho muito orgulho da mulher que você está se tornando. Recado de Igor para Natália. Depois que você apareceu, até meus dias ruins ficaram mais leves. Só queria que você soubesse disso. De Simone para o filho Gabriel. Nunca esqueça que sua mãe acredita em você, até quando o mundo inteiro duvidar. Você é meu orgulho. Os últimos recadinhos de hoje, na medida do possível, a gente vai colocando o seu recado. Se o seu recado não foi ao ar hoje, continue tentando amanhã, durante toda a semana que seu recado vai pro ar, tá bom? Muito obrigado. 11-3509-9290.
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Maurício e Mauri, sempre seu homem, aqui no Minha Saudade é Você. Se seu recadinho não foi ao ar hoje, amanhã ele pode. Não desista, são inúmeros, né, inúmeras mensagens que chegam, né, áudio, texto, beijos e abraços. A gente agradece, né, todo mundo que está participando aí de verdade, de coração. Obrigado, viu? Mandar um beijão para você que está em casa agora, se preparando para dormir, ou você que está indo para o trabalho. Muito obrigado pelo carinho, viu? E a turma dos hotéis, dos motéis da cidade, você que está no carro agora, um carro particular, ou trabalhando, né, motorista de aplicativo, está no busão de fone de ouvido, muito obrigado também pela audiência. Você que é motorista de ônibus, caminhoneiro, né, curtindo a Massa FM, obrigado, na zona rural ou com o radinho, grudado no radinho aí, a turma da zona rural também curtindo a Massa, os tratoristas, obrigado de verdade. Amanhã tem mais, você já se prepara aí para mandar seu recadinho do coração. Amanhã 10 da noite, o Minha Saudade é Você Volta. Tá chegando Companhia da Massa com Marcelo Batista, já falei assim meio parecido com ele, né? Marcelo Batista vem aí com a madrugada mais divertida do Brasil. Um beijo no seu coração, que papai do céu te abençoe fortemente nessa madrugada que vai começar daqui a pouquinho, madrugada de terça-feira, começo de semana. Até amanhã, gente. Fica com Deus.

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6: Massa FM, 9 para meia-noite.

0: tudo bem? Vocês estão bom? Tudo joinha com vocês? Tudo tranquilo? Tudo maravilha? Vamos lá para mais uma madrugada insana até as 4 horas da manhã. Você já sabe o WhatsApp, né? Que eu não vou ficar repetindo, que cansa a minha bela voz. Se você não sabe o WhatsApp da Massa FM, você já desistiu da vida, tá? Mas eu vou falar assim mesmo, é o 11-3509-9290. Já já você vai mandar a sua mensagem pra me dizer o que você achou. Pra você me dizer o que você achou dele,
1: que é o maior palhaço do mundo, diretamente de Uruguaiana, Rio Grande do Sul, o Palhaço Quequel.
0: Palhacinho Quequel chegando com mais uma piada e hoje... Hoje teremos o palhaço coach, hein? Hoje teremos o palhacinho coach, tá? Então atenção, Quequel, a partir de agora é com você, vai.
2: Ai, ai, ai, ô Batista! Daí um amigo perguntou pro outro, o que que aconteceu? Por que tanta gente assim na sua casa? Morreu alguém? Sim, meu amigo. Meu burro matou a minha sogra com um coice. Meu Deus, e toda essa gente conhecia a tua sogra? Não, não. Vieram pedir um burro emprestado. Ai, ai, ai. Aí, é pra acabar com o palhaço.
0: Olha aí, ó, a piada do palhacinho Quequel. Uma piada, uma piadinha de salão, uma piada um tanto quanto antiga, mas acho que valeu, né? Eu acho que valeu. Agora você pode comentar pelo 11-3509-9290, tá bom? 11-3509-9290 é por onde você manda seu áudio, lembrando que os áudios precisam ser curtos, de no máximo 20 segundinhos, tá bom? O programa começou!
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0: Nossa, muito bem. 6:08. Este é o Companhia da Massa até às 4 da manhã. Vamos ver o que o povo achou da piadinha do Kekel? Hã? Pelo 11-3509-9290.
1: Bom dia, Marcelo. Hein, a piada do Kekel foi 10 hoje, tá? A minha rádio é massa.
0: Olha aí, Adriana gostou, Adriana gostou.
2: Bom dia, Batista, é o Lima de Londrina. Pipoca do palhaço Kekel, foi tão boa quanto as piadas dele. Desde que tá passando aperto, hein? Tá doido, rapaz.
0: Coitado do palhaço.
2: É melhor ele torcer pra chegar a época natalina logo, hein? Senão ele tá perdido. Essa rádio é massa.
0: Próximo.
3: Boa piada.
4: É velha, mas boa. Gostei da piada do Kekel hoje. Nota 7. Minha rádio é massa.
0: Próximo.
5: Fala, Marcelo, Fernando de Guarulhos. É aquele negócio, né? Uma segunda-feira de frio foi boa. Né? Tá valendo. Dessa vez aí o Kekel foi bem até.
0: Aí, ó, gostaram, Kekel.
6: Melhorando, Kekel. Vamos ver se até o fim da semana vai ficar assim.
0: Eu gosto.
6: Luciano de Seus, minha rádio é massa.
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7: Boa noite, Rádio Massa. Ah, essa piada do Kekel aí foi boa, hein? Gostei. Nota 10. É isso aí, Kekel. Sempre você para alegrar a nossa noite, nosso começo da nossa madrugada.
0: Obrigado.
7: Parabéns, nota 10.
0: Obrigado. Não adianta pedir pra vocês mesmo baixar o rádio na hora de mandar áudio, né? Não adianta, né? Hein? Não adianta pedir, por favor, abaixa o rádio na hora de mandar o áudio. Não adianta.
8: Oi, Marcelo Batista, boa noite. Adorei essa piadinha do Kekel. Quero aproveitar e falar pra você também. Sabe o que o Diego Luiz falou? Que ele só dorme depois que ele ouve o Kekel. Beijo, Diego Luiz, da sua fã. Te amo também, tá? Esses locutores lindos, maravilhosos. Tchau, tchau. É a Zena de Osasco.
0: De quem você não é fã, hein, Zena? Zena, eu começo a desconfiar de você, Zena. Eu começo a desconfiar de você, porque você é fã de todo mundo. Uma pessoa que é fã de todo mundo tem o seu gosto duvidoso, hein, Zena?
9: Fala, Batista, padeiro aqui da Avenida Paulista. Rapaz, boa noite de segunda-feira, chuvosa e frio do jeito que tá aqui em São Paulo, meu amigo. Não era de se esperar muita coisa desse palhaço, não. Agora vamos ficar esperando a frase dele de coach aí, pra ver o que, é que vai dar, né?
0: Opa, já, já.
9: Um abraço a todos aí. Manda Brasil!
0: É o primeiro palhaço coach do Brasil, hein?
10: Boa noite, Marcelão Batistão! Marcelão, essa piada que é aí, ele buscou lá do fundo do baú mesmo, do fundo do baú, tá doido? Piada mais velha, mais ruim que nós todos juntos. Essa foi lá do... Ele cavou até o fundo do baú mesmo pra tirar essa piada. Pô, piadinha ruim, hein?
11: Boa noite, bom dia, meu amigo. Sou um radialista muito legal também. Adoro seu programa. Rádio Massa, nossa rádio abençoada. Esse cara aí, de palhaço, não tem nada. Esse cara deve ser parando um ratinho pra estar no programa. É muito ruim demais. José Augusto Itapira.
0: Olha, pra radialista tá com uma dicção boa, hein? Não dá pra entender o que ele fala.
12: Aqui é o Valdir da vizinha cidade de Rondonópolis. Direto pra Turma da Massa. Boa noite, Marcelo. Boa noite. A piada é ruim. O palhaço é bom. Mas a piada é ruim demais. Minha rádio é massa.
0: Muito bem, minha rádio é massa. O nosso amigo Padeiro, ele diz que está esperando a frase: o palhaço coach do Brasil. O coach que o Brasil abraçou, né? Eu precisava ter uma trilha, né? Uma musiquinha pro palhaço coach, né? Mas como eu não tenho, vai sem trilha mesmo. Eu tô lançando o palhaço Quequel, ele atua, ele é Papai Noel, ele faz bico de Papai Noel, ele trampa no carnaval, ele faz tudo. E agora, eu, Marcelo Batista, comunicação limitada, estou lançando o primeiro palhaço coach do Brasil, né? E o Quequel tem coisas para dizer para vocês. Vocês que o criticam, vocês que dão nota zero, mas às vezes, né? Você tem que ser resiliente. E o palhaço Quequel, ele vem e dá, ó, um tapinha na cara de vocês com luva de pelica. O primeiro palhaço coach do Brasil.
13: Ai, ai, ai. Chegando aí, o primeiro palhaço coach do Brasil. Esse vai longe. Pois bem, Dia das Mães passou, mas eu preciso dar um recado para você que ainda tem a sua mãe. Valorize muito ela. Valorize sua mãe. Beije, abrace, leve para passear, leve para chupar um sorvete. Ah, valorize enquanto ela tá aí, tá bom? Porque depois que a gente perder, não adianta. Beijo no coração, boa semana. Aí, é para acabar com palhaço.
0: É, o que é, falar pra valorizar a mãe não é bem uma coisa que coach fala, né? Coach dá outro tipo de ensinamento, né, Quequel? Você falhou na missão. Eu aqui confiando em você, não ouvi antes, olha aí. Mas, né, coach geralmente é igual aquele dia. Você falou o cara que tem emprego, né, que não tem emprego e tal. Você tem que dar. Bom, mas é isso. Tá bom, vai, Quequel, tá bom. Não dá pra exigir muito também, viu? Deixa eu falar um negócio pra vocês. Tem uma mulher. Ela chegou em casa, né? Depois daquele dia exaustivo de trabalho. E sabe o que ela encontrou lá? O marido é bem mais novo que ela. O marido é bem mais novo, tipo 20, 25 anos mais novo. E ela chegou em casa cansadona. E aí o marido, novão, que ele fez? Não fez porra nenhuma na casa. Ele só dormiu, comeu e jogou videogame. Não lavou uma louça, não organizou uma cama, não passou um pano de chão num cômodo sequer, né? E aí eu quero abrir esse debate com vocês. Tem duas coisas que eu queria levar em consideração. Você acha que relacionamento assim com pessoas de idade muito diferentes costumam dar certo ou não? Quero que você me explique o porquê, qual a sua opinião. E o segundo, eu quero saber de relacionamento. Você pode responder essa, se dá certo ou não, muita diferença de idade. E na sua casa, como é que vocês fazem? Vocês dividem as tarefas ou você, minha senhora, acaba sobrando tudo no seu lombo? Seu maridão não vai porra nenhuma. Chega e só quer jantar, tomar banho e coçar as frieiras. Hã? E aí você tem que dar uma dura no maridão? E você, meu amigo? Tua esposa é aquela que só vive passeando na rua, aí vai no shopping com as amigas, né? Então é isso que eu quero que você me responda hoje pelo 11-3509-9290. Pô, agora os caras... Peraí, agora já estão mandando áudio pra criticar o palhaço coach? Peraí.
14: Ô Batista, esse palhaço coach aí saiu mais como uma frase motivacional, viu?
0: Aí, ó,
14: tá vendo? É pra acabar com o Brasil.
0: Aí, tá vendo? Tá vendo, Quequel? Tá vendo?
15: Agora sim, nota mil pro Quequel. Quequel falou essa palavra linda aí, rapaz. Aí sim, Quequel. Meus parabéns. É. Forte abraço, Rádio Massa, nossa rádio maravilhosa. Tá José bom. Augusto Itapira.
0: Tá bom, você viu? Nossa rádio maravilhosa. Então, pronto. Vamos responder a enquete, que eu volto já.
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0: ABB, meia-noite 27. E aí? Você acha que a mulher chegou em casa, o marido, 25 anos mais novo, tinha feito porra nenhuma. A mulher cansada do trabalho, o cara só tinha dormido, comido, jogado videogame. Fez nada. Aí eu quero saber de você, se você acha que relacionamentos assim de muita diferença de idade dá certo? Pode ir adiante, tipo o Amado Batista. O Amado Batista namora uma novinha que deve ser uns 50 anos mais nova que ele. E na sua casa, como é que vocês dividem as tarefas? Tua mulher que faz tudo, você, minha senhora, você bota a ordem, põe o cabresto ali no maridão pra ele ajudar em casa, como é que é? E você, meu senhor? Quero que você me responda tudo, hein? Sua mulher só vive passeando por aí, shopping com as amigas, vai tomar um suquinho, açaí, né? E você na sua casa? Me conte pelo 11-3509-9290.
1: Bom dia, Marcelão. Vamos respondendo essa enquete, Marcelão. Questão de idade, depende, tudo vai do... Hoje em dia, a mulherada tá muito pegando os caras mais velhos, por causa que... Tudo pelo Pix. Tudo faz o Pix. Mulherada nova aí, estão com esses velhos aí. É tudo Pix. E lá em casa, Marcelão, o Batata te ajuda. O Batata passa pano na casa, limpa a casa, faz comida, passa roupa, faz de tudo.
0: Boa.
1: Mas de chega final de mês e no pagamento, ela me dá todo o dinheirinho dela pro bolso do Batata aí. Aí fico todo contente, Marcelão. É. Falou, Marcelão, de manhã cedo, meus eggs.
0: Um abraço, Batata.
2: Bom dia, Marcelo. Respondendo a sua enquete. Eu e meu esposo, nós tínhamos diferença de idade de 12 anos. Ele era mais velho. E ficamos casados 34 anos. E sobre as tarefas de casa, sempre só sobrou para mim. E agora, um homem, se quiser se relacionar comigo, tem que dividir as tarefas da casa comigo.
0: Isso aí, Adriana.
2: A minha rádio é massa.
0: Isso aí.
3: Muita diferença de idade, na verdade, ela pegou ele pra criar, né? Mas relacionamento dá certo sim, só que a pessoa tem que ter o caráter, né?
4: Nossa rádio maravilhosa, novamente. Rapaz, respondendo uma enquete aí. Graças a Deus sou viúvo.
0: Graças a Deus.
4: Infelizmente, quero dizer. Há 7 anos.
0: Olha o erro.
4: Eu mesmo que cuido da minha casa, lavo minha roupa. Então, não necessito de estar brigando com ninguém. José Augusto Itapira.
0: Bom, Zé
4: Forte abraço.
0: José Augusto, você viu que ele já mandou um graças a Deus que eu sou viúvo. Olha. Aí depois ele viu que cometeu o erro falho.
5: Fala, Batista. Fala sobre sua enquete aí de ajudar em casa. Tem que ajudar, né? Aqui em casa é assim. Se eu não ajudar, eu apanho. Por isso que tem que ter esse apoio moral aí, junto com a mulher, né? A mulher tem razão aí, ó. Se não ajudar ela, ela chega cansada também, né? Eu chego cansado do serviço, tem que ser os dois, se unir aí e ajudar um outro, né? E aqui em casa é, se eu falar não, hoje eu falei não, tô com as orelhas doendo até agora.
0: Couro come.
5: Mas é isso aí. Valeu, Batistão. Minha rádio é massa, hein?
0: Boa!
6: Referente à enquete aí, cara, isso depende muito da maturidade das pessoas, porque tem pessoas que sabem lidar com a diferença de idade. Porém, tem pessoas que não sabem. Tem pessoas que mais nova, que tem mais maturidade, é uma pessoa que é mais velha.
0: Olha aí, ó.
6: E vice-versa. Aí, uma pessoa de idade, ela tá preparada para lidar com aquilo que ela já viveu, porém, ela não quer passar o que ela já passou na mão de outras pessoas. Então, por experiência própria e minha, a tendência realmente é dar certo. Só basta as duas pessoas querer fazer acontecer e querer crescer juntos, né? Porque a idade não define caráter e a idade não define personalidade, mas define pessoa. Valeu, Marcelão. A rádio é massa.
7: Bom dia, Marcelão. João Itajaí. Cara, eu sou casado com uma mulher, ela é 9 anos mais nova do que eu, né? Mas, assim, a divisão de serviço... O problema é que eu trabalho à noite e fico o dia todo em casa. E ela trabalha o dia todo. Então eu tenho que chegar de manhã, colocar a pequena no colégio, aí eu volto para casa, dou uma descansada E já tem que estar fazendo o trabalho de casa. Almoço para a pequena quando chega do colégio, tem que limpar a casa e começar a janta. Então, para mim é... E ela chega cansada à noite, né? Não tem nada para fazer, porque eu já fiz tudo. Uhum. Então é isso aí. Mas dá certo o casamento, sim. Com gente mais nova.
0: Olha.
7: Valeu, Marcelão. Minha rádio é massa. Você, um abraço.
0: Você que é o dono de casa, então, né, malandro?
8: Boa noite, Marcelão. Boa noite, massa.
0: Boa noite.
8: É o seguinte, eu tenho 63 anos, a mãe da minha filha tem 21 e a nossa filha tem 3 anos. Eu 40 lavo, anos. Passo, cozinho e fico 15 dias fora de casa. Sou motorista de caminhão. Hoje eu não tenho nenhum relacionamento com a mãe da minha filha. Mas a diferença de idade tá no, na cabeça. Porque dá para se conviver sim. Agora, vagabundo tem de tudo quanto é idade. Se a mulher chegou cansada, ela tem que meter o pé na bunda desse cara aí.
0: Boa.
8: E arrumar outro. Entendeu? Porque às vezes o cara pega uma novinha, ele só vai investir, ou uma coroa pega um novo só pra fazer aquilo, e aí entra pelo cano. Aí eu quero saber se ela ficou com esse novinho pra ele ser empregado doméstico ou pra ser um job dela. Minha rádio é massa.
0: Minha rádio é massa, meia-noite e 34. Olha ele aí, ó.
9: Ah, ai, ai, ai. Fala, Batista. Tô eu e o Zé aqui, ó. Ó. Zé, manda um oi pro tio. Ô, Batista. Eu vi que ontem tu tava todo estressadinho com os ouvintes, que não sabe gravar áudio, não baixa o volume, né? Ainda querem mandar áudio criticando as minhas piadas. Mas vão lavar as tetas com que suco. Outra coisa. No sábado, vendi R$1.024 de pipocas.
0: Porra!
9: Tu falou aí na possibilidade de largar a rádio porque tu não aguenta mais os ouvintes. Tô afim de abrir uma filial de pipocas do Palhaço Quequel aí em São Paulo. Pensei na 25 de março. Topa trabalhar pra mim?
0: Vamos!
9: Me manda um áudio aí, se tu topa ou não.
0: Vamos!
9: Aí, é pra acabar com o palhaço.
0: Ó, é 4 dias de pipoca, se bobear o cara recebe o que ele ganha na rádio. 4 dias de pipoquinha. Ai, que tristeza. Meia-noite e 35, esse é o Companhia da Massa. Seguinte, vai respondendo aí. Diferença de idade no relacionamento, dá certo, não dá certo? Na sua casa, como é que vocês dividem as tarefas? Você tem que levar um puxão de orelha da mulher para fazer alguma coisa ou você vai lá e por livre e espontânea pressão você faz as paradas? Quero que você me conte. Manda um zap aí que eu volto já.
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0: Massa FM, a minha rádio é massa. 11-3509-9290. Este é o Companhia da Massa, no ar até às 4 da manhã. Relacionamentos com diferença de idade. Você acha que dá certo? Você já viveu uma situação dessa? E as tarefas domésticas? Você só fica aí jogando videogame e tua mulher faz tudo? Hein? E você, meu senhor, como é que é? Você ajuda em casa? A mulher não faz pissirolha nenhuma? Me conta, vai!
1: Boa noite, Marcelão. Tudo bem? Aqui é o André de Novo Hamburgo. É, tem minha AP aqui, total. 10h07 da manhã, curtida a Rádio Massa. Boa. É o seguinte, Marcelão. Eu ajudo, minha esposa a fazer boia, limpar a casa, ajuda a limpar a casa, as coisas, né? A gente tem que se ajudar, né? A gente é um casal, né, Marcelão? Então, a minha rádio é massa.
0: Olha aí.
1: Um abraço aí, Marcelão.
0: Valeu. Um abraço, a minha rádio é massa. Fazer a boia. Faz tempo que eu não ouço essa, hein, rapaz? Fazer a boia.
2: Oi, Marcelo Batista, bom dia. Bom dia. É a Frank do Heliópolis. Aqui em casa não tem dessa, não. Meu esposo é mais novo que eu, há 6 anos. E a gente trabalha com caminhão. E quando a gente não faz as coisas, que tá muito cansado, porque a gente sai das 6 à meia-noite. Mas a gente faz as coisas tudo iguais. Mercado, comida. E minha rádio é massa.
0: Boa, tia. Isso aí, tia. Boa.
3: Boa noite, Marcelão. Boa noite, rapaz. Cara, eu acho que questão de idade, eu acho que não tem nada a ver, não. Eu tenho 32 anos e a minha esposa tem 22. Entendeu? Quando a gente se conheceu, ela era bem nova. E graças a Deus, nós dividimos as obrigações de casa, é tudo dividido. Entendeu? Ela trabalha de dia e eu trabalho à noite. Então, durante o dia eu durmo, quando eu acordo, dou uma geralzinha na casa ali, pra quando ela chegar também não ficar tão cansada, né? E não muito puxado pra ela também. Mas é isso, a nossa rádio é massa e eu acho que faz parte também, entendeu? É um ajudando o outro. É isso aí, Deus abençoe aí a todos. E é isso, nossa rádio é massa.
0: É nóis.
4: Ô Marcelo, aqui é o Ramon de Guarulhos. Então, referente à enquete aí, cara, eu acho que, na minha visão, se você relacionar com um pessoal muito mais nova, essas meninas aí, a maioria tá tudo buscando validação, sabe? Negócio só foto, só pancadão, só vulgaridade, entendeu? Mas, sabe, tem muita mulher mais velha também que tá pior do que essas menininhas, entendeu? E eu não quero, eu não me relacionar com... Eu tenho 40, eu não me relaciono com menina não, pô. Eu não tenho mais paciência, não. Gostosinho é, bonitinho é, novinho é, da hora. Mas pra relacionar, pra sumir assim por fora, que é só pique, só status, sabe? A maioria, né? Não todas, entendeu? Então acho que atrapalha assim. Tem que ter os mesmos objetivos, entendeu? E quem tem o mesmo objetivo é quem já tem a mesma faixa de idade, já passou por um processo, entendeu? Agora, em relação às despesas e às tarefas de casa, tem que ser tudo dividido. Eu, quando eu era casado lá atrás, eu dividia tudo. Eu lavava roupa, punha no tanquinho, estendia, varria a casa, lavava roupa, enfim.
0: Boa.
4: Só não cozinhava, porque eu não sabia, eu não sei até hoje. Mas, de resto, filho, tem tudo dividido, das contas e tarefas, beleza? Minha rádio é massa aí.
5: Bom dia, Marcelão. É Nelson.
0: Bom, Nelson.
5: De São Mateus. Tá. Ah, eu sou cuidador de idoso. E meus plantões são 24 por 24. Eu tenho 62 anos, minha esposa tem 77. Estamos juntos há 6 anos. E damos muito bem. Eu chego de serviço, ela faz o almoço, eu arrumo a casa, lavo a louça e ainda coloco roupa no varal. E damos muito bem. Né? E não tem aquela discussão, né? Eu sei das minhas obrigações e eu procuro sempre dar atenção para ela e dar o descanso que ela merece. Que cuidar de casa com uma mulher só não é fácil. Tá bom? É Nelson de São Mateus, um abraço, obrigado, boa noite.
0: Olha aí o Nelson, boa Nelson, tá vendo? Nelson, ele tem 62 e a mulher 77, não é à toa que ele é cuidador de idoso. Desculpa, escapou. 12:54. Eu volto já.
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0: 2015, hein? E aí, relacionamentos com idades diferentes dão certo? Porque teve uma mulher aí que trabalhou o dia inteiro, chegou em casa, casado com um cara 25 anos mais novo. O cara só tinha dormido, comido, não lavou os pratos e jogou videogame. E aí, dá certo? E na sua casa, como é feita a divisão de tarefas, hein? Quero que você me responda, taca pau.
1: É, bom dia, Marcelo FM. Sobre a sua enquete aí, né? Sobre idade. Então, eu sou o José, eu fiquei 11 anos casado.
0: Ô, José.
1: A minha mulher é mais velha do que eu. Eu sou mais novo, entendeu? Fiquei 11 anos com ela casado, aí já me separei. Aí já sou 8 anos já que eu tô separado. Então, sobre as tarefas de casa, quem sempre fez as coisas em casa foi eu, que eu sou cozinheiro, né? É, fazia comida, arrumadinha na casa. De vez em quando a mulher arrumava a casa, mas sobre sair de casa, a tarefa de casa quem fazia mais é eu. Sobre comida, essas coisas, como eu sou cozinheiro, aí sair em casa, eu fazia comida. E é isso aí. Minha rádio é a Massa FM. Bom dia a todos.
0: Bom dia, bom dia.
2: Oi, Marcelão. Bom dia, tudo bem? Tudo em ordem?
0: Cedê.
2: Marcelão aqui, Dedé do Paraditá. Olha, o negócio é o seguinte, cara. É, não acredito muito em diferente de idade, não, porque na realidade só é o momento, velho. Aumenta a dificuldade, o cara vem ter um dinheirinho a mais, o negócio, a mulher cai matando esse do cara. Depois as coisas dá ruim, tá tudo torto, não dá certo, cara. É assim, eu tive uma mulher mais nova, mas foi só pra prejuízo, não tive lucro nenhum. No momento que eu transei com ela, bacana. Um abraço.
0: 11-3509-9290.
3: Bom dia, Marcelão. Bom dia, Rádio Massa. É, meu nome é Gilmar Pereira, né? Deixa eu explicar pra vocês aqui. Eu tava na estrada, como eu tô trabalhando agora, cota na alta aqui na marginal, e por acaso eu apertei um botão um dia no meu rádio aqui sem querer, caiu nessa rádio aí. E por incrível que pareça, cara, nunca mais saiu dessa rádio. Essa rádio agora de madrugada é só ela agarrada aqui no meu caminhão.
0: Eu sou bom demais.
3: Essa rádio é massa. E sobre a enquete aí, cara, eu não tenho como ajudar a esposa, não. Porque eu trabalho 15 dias e folgo um dia. Então, quer dizer, folgo duas vezes no mês só. 15 dias. Então, pra alegrar a mulher, eu mando o Pix. Aí a bicha limpa a casa bem limpinha, cuida dos cachorros. Mas é isso aí, Marcelão. A Rádio Massa é top, cara. Tô agarrado com ela aqui. Falou, valeu, com Deus.
0: Valeu.
4: Bom dia, Marcelão. Luiz Carreteiro por cá. Cara, eu penso que diferença de idade não tem nada a ver. O que manda são as atitudes das pessoas. Você tá entendendo? E eu penso também que as mulheres procuram os caras mais maduros hoje em dia. É muito por causa do Pix, isso é com certeza. Mas muitas vezes também é por causa de uma segurança, você tá entendendo? Que o cara mais maduro transmite mais segurança para a mulher. É óbvio que tem cara novo que também transmite uma segurança e tal. Mas em via de regra não é assim. Você tá entendendo? Então eu acho que não tem nada a ver a diferença de idade, desde que os dois se gostem, e as tarefas de casa tem que ser dividida. É perfeitamente normal. Beleza, meu malvado favorito? A minha rádio é massa.
0: Obrigado.
5: Aí, Batista! É o seguinte, sobre sua enquete aí de ajudar em casa aí, rapaz. Esses dias aí eu falei, vou fazer uma pra nega véia, né? Vou fazer uma pra nega véia. Sou eu, Isalino, motorista de aplicativo. Tô aqui circulando em São Paulo, aqui levando vocês pra todos os lados aí. Aí, né, fui fazer a gracinha pra nega véia, cara. Aí fui lá, limpei a casa, né, passei pano no chão, fiz comida, né. Aí, lavei o banheiro, né, fiz um monte de coisa, né. Aí fui lá pra pôr roupa na máquina, né. Aí, beleza, né, coloquei roupa na máquina. Aí coloquei lá pra bater, velho. A mulher chegou e eu fiquei todo, né? A mulher ia elogiar, rapaz. Pra ver se a mulher ia me elogiar, né? Porra, mano. Sabe o que aconteceu, velho?
0: O quê?
5: A mulher foi na máquina lá. Eu tinha colocado roupa branca, com roupa colorida. Pronto. Todo o meu trabalho foi pra água abaixo. Minha rádio é massa.
0: Minha rádio é massa.
6: Boa noite, Marcelão. Eu sou o Rony.

0: 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Eu volto já já. Quem me conhece sabe que o meninão aqui, né, tá batendo um bolão.
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0: 1h39, esse é o Companhia da Massa. Hoje querendo saber se diferença de idade no relacionamento dá certo ou não. E teve uma senhora aí que ela namorava, era casada com um sujeito 25 anos mais novo. E aí ela chegava em casa, o maridão não tinha feito porra nenhuma. Só tinha dormido, comido. O cara manda aquele hot dog, deixa o prato tudo sujo em cima da pia e jogado o videogame. Aquela mão toda gordurosa com o joystick, fica tudo zoado. E aí, a tia ficou pistola da vida. Quero saber de você, meu caro ouvinte, que eu sei que você é um cara avalizado para fazer esse tipo de comentário, não é mesmo? Então manda para mim pelo 11-3509-9290. Quero saber na tua casa também se vocês dividem as tarefas. Como que é a relação de vocês dentro de casa? É só na marra que você faz?
1: Bom dia, gente. É devolvida da Felícia Dona Área. Bom dia, Marcelão. Acabou com o bom. Marcelão, assim, vou responder uma parte só da enquete aí, ok? É assim, o meu padrasto, ele era 10 anos mais, mais 10 anos mais novo que a minha mãe, assumiu uma mulher separada do marido na época, com 3 filhos, sendo que o mais velho tinha 9, e foi um excelente padrasto. Então, mas isso é uma em 1 milhão. Então eu aposto que pode dar certo sim. Depende da confiança e do relacionamento de cada um. Essa é a minha opinião. Valeu, Marcelão, minha área é massa, bom trabalho, gente.
0: Eu me dispersei aqui no meio da resposta, rapaz.
2: Bom dia, Marcelão. Aqui é o Zé Geraldo de Manhuaçu, nas Minas Gerais, trabalhando e ouvindo a massa, né? Sobre a enquete aí, ô Marcelo.
0: Diga.
2: Eu sou 10 anos mais velho do que a minha esposa. Lá em casa a gente divide tudo. As despesas da casa e os afazeres da casa também. Eu acho super certo isso aí. Valeu, a minha rádio é massa.
0: É isso aí, tá vendo aí, ó?
3: Bom dia, Marcelo Batista, Boninho, ouvintes da Rádio Massa. Ô, meu amigo Marcelo, ontem você tava estressado com os ouvintes, tava xingando todo mundo. Tenha mais calma, Marcelo, tenha mais calma.
0: Não.
3: Rapaz, eu acho que o cara deve ajudar a mulher na tarefazinha dentro de casa. Passar um pano, lavar um prato, lavar um banheiro. Eu acho que tá bom, não, tem, não cai mão de ninguém não, né?
0: Aí, ó, tá vendo? Isso aí, eu não tenho como ficar calmo com você.
4: Rapaz, boa noite, Marcelão. Bom dia, na verdade. Cara, eu vou te falar, mano, tem que ajudar sim, sabia? Porque independente de qualquer coisa, um casal que é unido, não separa nunca. Então tem que ajudar, cara. Independente de quem chega cansado, quem chega primeiro. Se a mulher fica em casa o dia inteiro fazendo as coisas, cuidar de casa também cansa, pô. É chão, é roupa, é louça, é comida, é cama, é banheiro, é coisa pra cacete. E aí vagabundo quer ficar deitado dormindo, vai pra casa do cacete, rapaz. Conversa. Tem que picar o pé na bunda mesmo. A todo vapor.
0: Mas é bom.
4: Vambora.
0: Mas é bom ficar dormindo, é bom.
5: Bom dia a toda a galera massa, bom dia, Batista. Por qualquer aí, Ronaldo, vamos que vamos. Batista, eu quando era casado, a minha esposa, entre eu e ela, uma diferença de idade aí de 12 anos. Vivemos 17 anos casados. Não deu certo, não deu, mas quando os dois têm princípio e caráter, vai longe, viu? E em relação ao dividir tarefa, quem chegava primeiro ia adiantando as coisas. E assim sucessivamente, vamos que vamos, minha rádio é massa.
0: Próximo, 11-3509-9290.
6: Bom dia, Marcelo Batista, Maria Rita do Jardim São Luís. Sobre a enquete aí, eu fui casada durante 38 anos e 3 meses. A diferença do meu marido para mim era 17 anos. Assim, ele me ajudava. Por exemplo, se eu estava lavando a louça, ele secava as panelas. Quando as crianças eram pequenas, a gente tem 2 filhos, ele saía com os meninos para passear para mim poder fazer as coisas em casa. Ia na feira, né? E assim, tem 3 meses que ele faleceu, né? Problemas renais, né? A gente ficou junto 38 anos e 3 meses e foi. Não tinha diferença nenhuma. A diferença era só na idade, porque no amor, no respeito, em tudo, foi muito bom. Me ensinou muito, me preparou para ser uma mulher madura, né? Eu fui morar com ele, tinha apenas 18 anos, ele já tinha 34 para 35 anos. E foi um marido maravilhoso, foi um amante nota mil, foi um pai excelente. Então, não tenho o que reclamar. Beijo, beijo.
0: Beijo, beijo, beijo. Tá vendo aí? Não deixou um clima muito bom no programa, mas, né? Meus sentimentos, minha senhora. É 1h44, este é o Companhia da Massa. Tô esperando agora o seu áudio. Manda pra nós, tá? Que daqui a pouco eu volto. Daqui a pouco eu volto.
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0: Você tá doido?
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1: Bom dia, Marcelão. Cara, meu ponto de vista é o seguinte, questão de idade, eu acho que não interfere, não. O relacionamento, questão de ajudar a mulher em casa também. Tem muito cara machista aí, mas tem que ajudar sim, né? O homem não é melhor que a mulher não é melhor que o homem. Quando eu conheci minha esposa, eu tinha 21 anos, ela tinha 26, ela já tinha 3 filhos, eu tinha acabado de sair de um casamento de um filho. E estou com ela até hoje. Hoje os filhos dela já estão grandes, moraram com a gente até certa idade, depois casaram. E a gente continua bem e eu continuo ajudando ela sempre que posso. Quando a gente está de folga, final de semana, eu fico com a parte da comida e ela fica com a parte da roupa, da casa. E a gente sempre deu certo nisso aí. Ajudar a mulher não é vergonha nenhuma. Entendeu? Quem gosta e quem ama realmente sua mulher tem que ajudar, tá bom? Um abraço, a nossa rádio é massa, Massa é 10.
0: Tá vendo aí, mais uma boa opinião. E você? Acha que relacionamento de pouca idade, quer dizer, de muita idade em relação a um ao outro, você acha que tem problemas? E na sua casa, como é que ficam as tarefas domésticas? Hein? Me conta aí, que já já tem mais.
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0: Estamos de volta tratando assuntos românticos de relacionamentos. Ai, ai, ai, quero saber. E aí, relacionamentos com muita idade, dá certo ou não dá certo, hein? Hein?
1: Boa noite, Marcelo Batista. Vigilante Marcos, aqui de Curitiba. O negócio é o seguinte, cara, eu tenho um pensamento. Não sei se todos pensam assim, mas eu acho que se a mulher tem 20, o homem tem 60, ah, é amor, né? Amor nada, cara. Quem gosta de pau velho é cupim, quem gosta de velho é reumatismo. Daí se tá é porque tem ali um piquezinho por fora ali, não adianta, cara. E vice-versa, cara. O homem tem 20, a mulher tem 60 e tá com a mulher porque ama. Sai fora, cara. Tem nada a ver, não. Isso daí, se tá junto aí, é pix. É pix, sempre pix, e não venha de onda, não. E serviço de casa, um tem que ajudar o outro, cara. Um tem que ajudar o outro, o marido ajudar a mulher ajudar o marido, e ponto final. Beleza, Marcelo Batista? E a rádio é massa aí. Até mais, boa noite.
0: Muito bem, próximo.
2: Ô, Marcelo, bom dia, tudo bem? Aqui é o Aparecido Donizete de Cianorte do Paraná, sempre ligado na massa. Respeito da enquete aí, quanto à idade no casamento, acho que poucos anos de diferença não faz muita diferença, não. A gente é casado há muito tempo e um é mais velho que o outro, só 3 anos. A gente se dá muito bem no casamento. E quanto aos afazeres domésticos, sempre que estou em casa, quando precisa de alguma coisa, estou ajudando, na cozinha, arrumando louça, varrendo o quintal, entendeu? Então, estou sempre ajudando na medida do possível, tá bom? A minha rádio é massa. Boa noite a todos os ouvintes aí.
0: Boa noite.
3: Fala, Marcelão, bom dia.
0: É nóis.
3: Magno, motorista de aplicativo, Dourados, Mato Grosso do Sul.
0: Diga.
3: Cara, essa questão de idade aí, eu acho relativo. Eu pra dona encrenca tem 12 anos de diferença. Mas tiramos de boa. E outra questão, lá em casa é o contrário. Graças a Deus ela estudou, se formou, hoje é uma dentista. E quem cuida da casa sou eu, lavo, passo, cozinho, organizo a casa. E não vejo preconceito nenhum nisso, me sinto até satisfeito, porque com isso eu aproveito meu filho, acordo e durmo com ele todos os dias, eu levo ele pra terapia, futebol, natação, e a dona encrenca trabalha e paga as contas mais pesadas da casa, tá ok? Minha rádio é massa.
0: Satisfeito, você não deve estar, né? Mas às vezes a mulher tá do lado.
4: Bom dia, Marcelo Batista, aqui é Marcílio do Jardim Miriam. Vamos por cá na Paulista até às 6 da manhã, tô aqui atrás de tudo, do seu lado. Então, Marcelo, eu já fui casado com várias mulheres, eu tive 5 relacionamentos na questão de casa.
0: Ó, o Fábio Júnior.
4: Aí eu sempre ajudei, eu sempre fui de fazer as coisas, eu sei cozinhar, sei lavar, sei passar, eu nunca dependi muito de mulher, não. E na questão da idade, mulher mais velha, mais nova dá problema. A última mulher minha era 15 anos mais nova que eu. Aí ela achou um mais novo aí, onde ela trabalhou, ela me lascou chifre, aí a gente teve que separar. Vivi 11 anos com ela. Aí agora eu tô separado, eu vivo, já tô com 4 anos e meio, já solteiro, livre, graças a Deus. Não tô muito afim mais de arrumar mulher pra botar dentro de casa mais, não. Valeu, Marcelo Batista, vamos por cá até amanhã, seu dia, até às 6 da matina.
0: É.
4: Valeu,
0: nóis.
4: Marcelão.
0: É nóis.
5: Ô, Marcelão, bom dia, aqui é o Lucas Caminhoneiro. Sobre a enquete aí, eu gosto de mulher mais nova, né? Eu tenho 31 anos, só que eu tenho que ser aquela mulher mais nova que tem a cabeça, tem a mente mais amadurecida, né? Não a mente de moleca, porque aí é ruim, né? Tem que ser já amadurecida já pra gente se entender, né? Mas é isso aí. Minha rádio é massa. Um abraço aí pra vocês aí, da rádio. Fica com Deus.
6: Boa noite, Marcelo. Boa noite. Bom dia já, né? Passou da meia-noite, quase 2 horas da manhã aí. Bom dia, Marcelão. Tudo bom com você, guerreiro? Tranquilo? Você tá meio zangado, né? Dou valor quando vejo você zangado assim. Marcelo, é o seguinte, questão da idade aí, e no meu, na minha opinião, eu acho que vai dar 30 e mais, na minha opinião é o seguinte, dependendo do tanto de idade, na minha opinião, assim, passando de 10 anos, guerreiro, eu acho que já dá B.O. Porque, assim, faz o cálculo aí, o cara de 40 anos, ele casa com uma mulherzinha de 25, sei lá, 25, 28, eu acho que não vai ser a mesma coisa, você tá entendendo? Ele, com essa idade aí vai avançando, ele vai dar trabalho pra pegar na chave, você tá entendendo? E a mulherzinha ainda vai estar pegando na chave ainda. A mesma coisa é o inverso, a mulher e o homem. Você tá entendendo? Vai dar B.O. Então, eu acho que interfere sim. Essa galera falando que não interfere, isso aí é conto de fada, viu, galera? Vamos viver a realidade aí, eu não sei não. Questão de casa aqui, meu amigão. Aqui a questão é o seguinte, eu trabalho à noite. Chego em casa morto. Aí a mulher e as crianças lá em casa que se viram. Minha rádio é massa.
0: Muito bem. E você, 11-3509-9290.
7: Boa madrugada, Marcelo Batista. Ô Marcelão, na minha opinião, aí não tem nada a ver negócio de idade não, viu? O importante é o amor, né? O importante é um respeitar o outro. Com certeza a idade não tem nada a ver, não. E o respeito aí aos afazeres, tem que ajudar sim. Tem que ajudar, tem que dividir a tarefa. Lá em casa mesmo, eu gosto muito de dividir a tarefa. Eu gosto muito de cozinhar, Marcelão. Beleza, Marcelão? Minha rádio é massa. Sandro Ribas, Cianorte, Paraná.
0: Ó, milagre que mandou áudio cedo hoje, hein? Que milagre foi esse, hein, Sandro Ribas? Olha, vou dizer, viu? E o câmbio sumiu, né? Câmbio sumiu, desapareceu. Ó, dá tempo de você mandar seu áudio. Diferença de idade no relacionamento, dá bom ou dá ruim? Hein? E na sua casa, você ajuda aí nos afazeres? Me conta que eu volto já.
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0: 2:33. 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E agora, voltamos para a nossa enquete.
1: Bom dia, Marcelão. Bom dia, Rádio Massa. Edu Carreteiro Cucá. Então, eu falo da seguinte maneira.
0: Diga.
1: Hoje, essa geração hoje, de mulheres, ou vice-versa, para você encontrar uma pessoa que te... para você se envolver com ela, para passar um bom tempo, ou até mesmo o resto da vida, tá difícil, mano. Porque essa geraçãozinha de hoje aí, essa geração 2010, tá feia, viu? Você não encontra mais pessoas, mais mulheres da geração dos anos 80, 90, até 2000. Porque essa geração Z aí tá pura bucha, viu? Pura bucha. Pura bucha.
0: Esse aí deve ter... alguma novinha deve ter dado uma área nele e tá triste.
2: Boa noite a todos.
3: Fala, Marcelão. Bom dia, bom dia. Aqui é o Fernando, mais conhecido como Podre. Cidade de Adrianópolis, esse exato momento que estamos passando aqui, a cidade de Joinville. Sobre a enquete é o seguinte, eu tenho 42 anos, namoro uma menina de 22, não sou rico, não tem Pix, simplesmente a gente sabe fazer bem feito, né, Marcelo? Entendeu?
0: Lá,
3: cansou de pegar os novinhos, novinho.
0: Ah, não.
3: Pegava e saía.
0: Não.
3: Na vontade.
0: Não.
3: Aí pegou aqui o... que nem diz.
0: Não.
3: Um ou outro aí, coroa, mas de coroa não tem nada, né?
0: Não.
3: 42 anos não é coroa ainda.
0: Não.
3: E tamo aí, motorista de caminhão, não é rico, né?
0: Não.
3: Então, a não ser esses aí que já são famosos aí, daí é diferenciado, mas aqui nós não tem fama, não.
0: Não.
3: A única fama boa é essa aí, só que eu acabei de falar.
0: Não.
3: Tá bom? Um abraço, minha rádio amassa. Fui.
0: Olha, eu vou dizer, viu? Eu não aguento mais esses ouvintes da mãe. Eu vou dizer. A pergunta é se relacionamento entre idades muito diferentes dá certo ou não, né? Se o cara ajuda em casa, aí o que que aparece no meio da enquete? Aparece o comedor, é ou não é? Qualquer enquete que eu fizer vai aparecer o comedor. Se eu perguntar se você é a favor ou contra o Donald Trump, sobre o que ele tá fazendo no mundo, vai aparecer algum cara falando alguma história que ele comeu Donald Trump. Não é possível mais. Não é possível. Não sei como vocês aguentam. Que necessidade. Eu queria saber. Se o cara é bom mesmo, né? Corta a trilha. Se o cara é bom mesmo, ele não precisa ficar fazendo propaganda. A mulher dele sabe, é ou não é? A mulher dele sabe e é pra mulher dele que ele tem que dar no couro ali e ser o gostosão, né? Porque qual a necessidade, quem mais precisa saber se o cara é comedor ou não? Fala pra mim, hein? Qual a necessidade? Hã? Não sei. Juro pra vocês que eu não sei.
4: Marcelo, bom dia. Questão de relação de idade, de diferença de idade, eu sou 7 anos mais velho que a minha mulher. É, e mês que vem agora, dia 6 do mês que vem, a gente faz 30 anos de casado. É, graças a Deus, né? Temos dois filhos maravilhosos, né? Bastante neto, estamos com 5 netos. E quanto ao dever de casa, a gente sempre tem que fazer mesmo, né? A mulher trabalha, tem sua rotina lá fora, né? Seu dia a dia. E a gente, como marido, né? A gente tem que ajudar. Obrigação da gente é ajudar, né? Pra um casamento dar certo, um tem que ajudar o outro. Minha rádio é massa.
3: Bom dia, Marcelo. Bom dia, Rádio Massa. Bom dia a todo mundo que tá ouvindo. Bom, sobre a enquete, eu acho que tem que ajudar sim, todo mundo tem que ajudar.
2: Até quando a gente tava na casa dos nossos pais, a gente sempre contribuía, uai. Não é não? Isso aí, tamo junto.
0: Aí, ó, tá vendo? Esse aí ele falou que tem que ajudar.
5: Bom dia, Marcelo Batista, tudo bem? Aqui é o Charles, Marcelo. Rapaz, deixa eu falar sobre a enquete aí, eu vou dar a minha opinião, tá? Eu acho assim, a partir do momento que duas pessoas se unem, viram uma só, né, Marcelo? A partir do momento que o homem se dedica à mulher e a mulher se dedica ao homem, eles viram, chama-se um casal. Então os dois se tornam um, né? Eu acho assim, justo o homem ajudar a mulher em casa, entendeu? E a mulher fazer o papel dela também em casa. Até porque é o seguinte, minha mulher trabalha no período da manhã e eu trabalho à noite, né? Na minha folga, eu faço, assim, na minha folga eu limpo a casa, minha mulher chega em casa e já tá tudo pronto, entendeu? E a minha mulher é mais velha que eu, 7 anos mais velha que eu, acho que dá certo sim, esse negócio de idade aí não tem nada a ver uma coisa com a outra não. E é isso, Marcelo, meu palpite é esse, acho que a partir do momento que os dois se unem, vira um só. Obrigado. E minha rádio é massa. Tamo junto, Marcelão.
0: Obrigado.
6: Marcelão, isto é incrível. Se você fazer uma enquete aí, qual oração que é melhor? A da veinha, a do cãiba ou a minha? Vai parecer um comedor, Marcelão.
0: Não é brincadeira, rapaz. Não é brincadeira.
7: Meu Marcelo, bom dia a todos os amigos da massa. É o Antônio do Sambaqui, motorista carreteiro. Sou bem quieto aí, ô Marcelão. Casal unido jamais será vencido. Quando um não quer, dois não briga. Tem que se ajudar sim, se não se ajudar, a coisa não vai pra frente. Um puxa pra frente, outro puxa pra trás, não vai não. Beleza, meu amigo? Um abraço, bom dia, bom trabalho a todos aí.
0: Boa, boa. E você, casal, muita diferença de idade. Dá certo ou não dá certo? E você ajuda em casa? Mãe, conta pra mim, o que você é obrigado a fazer em casa, que a tua patroa manda? É lavar a louça, arrumar a cama, passar pano, limpar o banheiro. Quero que você me conte quais são as suas atividades dentro da residência. Voltamos já.
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0: Massa FM, a minha rádio Massa 3 e 7. Tem mais áudio chegando aqui, hein?
1: Bom dia, Marcelo. Tudo bem, cara? Aqui é o Mário, Francisco Morato. Cara, eu sou casado já há 10 anos com uma mulher 20 anos mais nova que eu.
0: Opa!
1: Entendeu? A gente vive muito bem. Ajudei a criar, tô criando, ajudando a criar as filhas dela, três meninas. São as meninas excelentes. Eu, tudo é confiança, tudo é respeito e caráter, entendeu? A gente vive muito bem, graças a Deus, e tamo aí na luta. Um abraço, boa. Marcelão.
0: Valeu!
2: Bom dia, Marcelo. Então, na verdade, a idade eu acho que até um 80% ali é mais número. Porque o que vale é a sabedoria, a mente da pessoa. É, eu acho que idade não voga muito, não. É, o que vale é o foco, o jeito da pessoa, tanto para homem quanto para mulher, né? Eu acho que é mais, né, é mais, a idade é mais número mesmo.
0: É, a idade é mais número. Grande, grande conclusão. Você viu? A idade é mais número, olha.
3: Fala, Marcelo. Bom dia, Rádio Massa. Sou aqui de Santo Antônio de Posse, Agnaldo Lesso, carreteiro. Tô aqui em Osasco, aqui, parado aqui para descarregar cerveja. Tava procurando a sintonia agora de madrugada que acordei. Encontrei essa rádio aí.
0: Boa!
3: E gostei da rádio. E sobre a enquete aí, sou casado há 15 anos. Minha mulher é enfermeira. E a gente se dá, tenho dois filhos e a gente se dá super bem, um se ajudando o outro. E sobre a enquete aí de mulher, né, ser mais nova ou vice-versa, depende o tanto de idade, né? Por mim, eu acho que muito nova demais ou muito velha demais não dá certo. Então tem que ser uma idade ali meio que controlada ali. Tchau, obrigado. Minha rádio é massa.
4: Marcelão, bom dia. Sidney por aqui. Marcelão, muita idade de diferença não dá certo, não. Esse negócio de idade não dá certo, não. Muito grande. Aí não vale a pena, não. Em relação a fazer alguma coisa em casa, rapaz, a gente tem que ajudar, né? Infelizmente, a gente tem que ajudar.
0: Infelizmente?
4: É muita coisa pra...
0: Porra!
4: Uma pessoa só fazer. Então tem que ajudar, tem que ajudar, né? Em relação ao comedor aí, ele é muito comedor, ele tá dala.
0: Infelizmente, tem que ajudar. Deixa a tua mulher ouvir isso.
5: Ô, Marcelão, bora aí, hein? Bora aí pra enquete aí, Marcelão. Ó, negócio de idade aí, mano. Ah, você quer saber minha ex, que eu fiquei com ela na época, tinha 11 diferença. Esse tem um filhão hoje grande, filho com um rapaz já, meu filho. Tem 20 anos de vida, né? Vou dar 21 anos esse ano. Entendeu? Não, Davi 2. E 11 anos de vida. Eu tenho, por exemplo, 46, ela tem ou de 57, entendeu? Não, vou fazer 40, 47, ela vai pra 50, vai pra 58 e ao 28 de dezembro. A diferença é de muito pra dentro, vai pra onde de novo? E tem aquela que queria ser empregada, você sabe, né? Veio na minha casa, achou que é empregada, entendeu? Só que é minha namorada. Eu queria que ela fosse minha namorada, depois ela viu que eu queria pra namorar, não pra ser empregada. Qual é a história de doido que eu te contei na época? Faz tempo, você não lembra muito, mas eu lembro essa história até hoje. Chama Bernadette, eu tinha mais de 60 anos de vida. 65 anos, o pessoal fala, parece que a idade é igual a minha mãe, parece que é minha mãe mesmo, o pessoal pensou que era minha mãe. E eu tinha na época uns 40 e pouco, não sei, 40 e pouco, você vê. Eu acho que eu tenho 70, ela tem 75, não sei, eu acho que ela tem 76 agora.
0: Porra, que você...
5: É meio confuso, tem tanta diferença aí.
0: Porra, 70?
5: Bora, meu irmão, é massa, meu irmão, tamo junto aí.
0: Porra, Davi, você pegou uma mulher de 70 anos, meu, você tava querendo um iPhone, acho, hein?
6: Foi, Marcelão, que japa. Eu e o Magrão tem 10 anos de diferença. Ele é mais 10 anos novo que eu. O que é ruim? Eu trabalho com ele na montanha. Eu parei esse ano. Meu joelho não tá indo mais. Eu tô com a idade da pinga, ué. Não dá não que eu tô parado. O que é ruim é isso. Ele me olha ruim. Feio. Outro. É ruim. Eu não posso ter o filho dele. E agora? Alguém não quer que doar um filho? Não, alguma moça não quer fazer o filho com ele e vai dar pra nós. Isso que é problema, maior problema que eu tenho. Eu quero ter um filho dele, mas não dá. Tem uma moça bonita, inteligente, loira. Se quiser, Eu tô aqui. Me procura aí. Minha rádio é massa.
7: Oi, Marcelão. Bom dia. Aqui é o trabalhador da madrugada, o Mauri. É, homem com mulher não tá dando mais certo. Eu fui casado com mulher vários anos e agora eu estou namorando o Josias, aqui da transportadora Prácido. Estamos levando pau juntos.
0: Entendi. Tá bom.
4: Marcelão, ela não tá escutando não, Marcelão. Tá escutando não. Pode ficar tranquilo que ela não tá escutando não.
0: Vai nessa. Vai nessa, vai. Vai nessa, vai.
8: É, Marcelão, esse negócio da idade é relativo. Às vezes você pega uma mulher de 40 que tem a mentalidade de uma de 15 anos. Aí você pega uma de 20 anos e tem a mentalidade de uma mulher de 40. Que ajuda a construir as coisas, ajuda a produzir. Então é bem relativo. E outra, esse negócio de ajudar em casa aí, também eu falo pra você, velho. A gente ajuda, mas a mulher também precisa ficar lembrando a gente cada 6 meses que tem que trocar uma lâmpada e... É. E tampar um furo na teia, alguma coisa assim. É muita pressão.
0: Boa, não. Boa. Boa. Então é o seguinte, ó. Esta enquete...
9: Acaba, pelo amor de Deus! Acaba, pelo amor de Deus! Acaba!
0: Bom, essa enquete está encerrada. Então, a partir de agora, para terminar esse programa, nós... daremos vez aos áudios aleatórios, tá bom? Então pode mandar seu áudio aleatório. Sandro Ribas, espero que você mande alguma dica útil. Manda um áudio aleatório com alguma dica útil para a nossa audiência. Você sempre manda dicas úteis. O biscoito de vento, que ninguém consegue fazer aquela porra que você já mandou outro dia. Mande dicas de culinária, dicas para casa, por favor. Tá? Áudios aleatórios liberados pelo 11-3509-9290.
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2: Senão, pode é, Samu. Viu com a dica de Bauru? Acho que o Bauru é bom. Se eu falar de Bauru pra você às vezes, né? Faz um Bauru. É um Bauru que é especial. Se eu falar de Bauru pra você, tem que falar o seguinte: pedir pra Deus abençoar os que estão passando fome aí, os mendigos que estão no frio. Deus pedir a Deus que abençoe que esquente com o cobertor deles. Eles vão morrer hoje, que o frio tá demais, irmão. Em nome de Jesus, que sempre ajuda eles. É isso que eu falo pra você. Bora, bora, vamos seguir em frente que a segunda-feira é longa.
0: Boa, Davi, boa, é isso aí, Davi. Mas ele falou da dica do Bauru e não deu dica porra nenhuma. Como é que faz o Bauru, rapaz? Tá falando muito rápido ainda, hein, Davi? O povo não entende.
3: Antigos espíritos do mal!
0: Omunha!
3: Transforme essa forma decadente em... Mua! O ser eterno!
0: Tá vendo? Quando eu falo que só tem maluco, rapaz.
4: Fala, Marcelo Batista. Bom dia, bom dia.
0: É.
4: Eu fico só imaginando você vendendo pipoca pro Kekel. Com o teu humor que você tava ontem, o cliente chega, te pede uma pipoca, fica na dúvida, você vai na jugular dele já, né? Já fala pra ele assim, vai levar essa porra, eu não vai. Se não for levar, vai pagar pelo menos a taxa.
0: É.
4: Mais ou menos assim, né?
0: Tem que ser assim.
4: Vendedor de pipoca do Kekel.
0: Tem que ser assim, não pode dar moleza, não.
5: Fala, Marcelo Batista, eu aqui de novo, aqui é o Marcílio. Há uma dica boa pra esse friozinho. Caldo de quenga. Já tomou caldo de quenga, Batista? É feito com mandioca, carne ou calabresa. Carne ou calabresa, qualquer coisa assim. Tempero a gosto. Um caldo de quenga é da hora, hein?
0: Entendi. Boa.
5: Nesse friozinho.
0: Sumiu. Morreu. O Sandro Ribas, às vezes eu acho que ele não ouve o programa. Ele não fica ouvindo o programa. Ele aparece, ele liga de vez em quando, ou ele tá em outra rádio, porque eu pedi para ele mandar uma dica, ele mandou oração, não mandou mais porra nenhuma.
6: Ô, bom dia, Marcelo! Acorda! Minha rádio é massa!
0: Meu Deus! Ai, ai, eu vou tocar uma musiquinha, porque daqui a pouco tem oração. Se tiver algum áudio aleatório satisfatório, eu boto no ar. Se não, Trucão, vem logo, Trucão, vem logo.
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0: 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Bolo de milho, vocês querem fazer?
1: Marcelão, então vai a dica aí, Marcelão, para esse filhozinho, bolinho de milho é bom demais, hein? Para fazer um bolinho assim em casa, bolinho rápido, aquelas latinhas de milho de conserva, duas latinhas daquela, bater no liquidificador, na mesma latinha você pode medir 1,5 de açúcar, beleza? E 1/2 de óleo. Aí você vai colocar uma latinha daquela de milho frocos, sabe? Aquela farinha de frocos. Beleza? Aí untou a forminha ali, Marcelão, 1 hora no forno. Mas é uma delícia, Marcelão. Um bolinho de milho aí pra quem quer fazer em casa. Não com vai ovo e nem leite, viu? Beleza, Marcelão? Minha rádio é massa. Sandro Ribas, Cia Morte, Paraná.
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0: Tá vendo só? Ó, depois dessa tem a oração, hein?

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1: Pai nosso que estás no céu, santificado seja o seu nome. Mais uma vez, ó Deus, queremos chegar à sua presença em oração, te agradecer por mais essa madrugada e passamos ouvindo companhia da massa. Sempre te pedindo perdão, ó Pai, o Senhor Deus Pai Todo-Poderoso, Deus Pai Perdoador, que sempre quer o bem para os seus filhos. É por isso que te imploramos, ó Pai, o perdão. Muito obrigado por tudo, abençoa o Marcelo Batista, abençoa cada ouvindo companhia da massa, ó Pai. Abençoe também, ó Deus, aquelas pessoas que não têm semancol nas suas palavras, que andam irritando o Marcelo Batista, para que ele não possa abandonar nós mais uma vez, ó Deus. Muito obrigado por tudo, ó Pai, continue nos abençoando. E tudo que pedimos, ó Pai, não é nossos méritos, porque nós nada merecemos, que somos pecadores. Mas sempre em nome de Jesus, que pedimos todas essas coisas. Amém.
0: Olha aí, bonita oração de Sandro Ribas. Muito obrigado, Sandrão. Amanhã tem mais. Daqui a pouco, tem o Pé na Estrada com Pedro Trucão.
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0: Massa FM, a minha rádio é Massa, Grupo Tradição, Barquinho. 3:52, acabou Companhia da Massa, porque vem aí mais uma vez Pedro Trucão para apresentar com muita categoria o seu Pé na Estrada. Bom dia, Trucão.
1: Bom dia. Tudo bem, Marcelo?
0: Tudo certo.
1: Você tá bem?
0: Tô bem.
1: Foi bem a madrugada?
0: Foi bem.
1: Então tá bom.
0: Muito frio por aí.
1: Tá gelado pra caramba, viu?
0: Que loucura, né? Uma hora é calor, uma hora é 30, outra hora é 12.
1: É brincadeira, mas bora que bora, o pessoal não para não.
0: Bora.
1: Eu fico imaginando como é que fica a situação do cara que cuida dos gado, no meio da cia friaca toda.
0: Nossa.
1: Vai lá pegar o gado, tira a leite da madrugada, putz.
0: E aquele pasto assim que eu... Hein, que é tudo aberto, você imagina o frio que deve ser nessa
1: gelado. Eu não queria ser vaca nem boi, não. Mano.
0: Que é isso, viu? Ô, Trucão, o que que tem hoje no Pé na Estrada?
1: É o frio mesmo, bate pra bolha em cima do frio, que tá muito gelado. Tem alguns pontos de alguma serra, de algum ponto da Serra Gaúcha, que tem algumas pistas que estão com aquela camadinha fininha de gelo em cima do asfalto. Isso é um perigo na madrugada. Porque vira um sabão, né? Ali fica, não dá tração. E aí, se bobeou, vai pro barranco.
0: E caminhão a álcool demora mais pra pegar.
1: Tá bom, mas tem que arrumar um maçarico fazer o bicho.
0: Então tá bom.
1: Falou.
0: Ó, daqui a pouco então é rapidinho, já começa o Pé na Estrada com Pedro Trucão e eu volto amanhã, 12:30 com Companhia da Massa. Tchau, Brasil!
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8: Marcando no painel, Galo Cantos, 3h50.

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1: Oba, oba, oba! Bom dia, bom dia, bom dia, Brasil. Tá friaco aí, é? Ei, tá gelado, né, gente? Muito bom dia, Brasil. Bom dia, você que tá aí nesse frio danado também. Assim como a gente. Oi, gente. Vamos fazer o seguinte. Você que é louco, você que é louca aí na... Bora botar para a estrada agora. E botar a cara na estrada com esse frio todo? É, então vamos acelerar, vai. E vai, garoto, hein? Agora, 4 horas.
2: Vamos. Só aguardar para fazer o descarregamento.
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1: É pra esquentar, é pra esquentar. Bora, bora, bora, bora. Ua! Eita, frio por aí ou aí tá bom? Você tá ouvindo a gente no sul, no sudeste, no centro-oeste ou no norte? Tá frio no sul, tá frio no sudeste e aí pelo norte e nordeste. Como é que tá? Conta pra nós, conta pra nós. Quem já vai comigo aqui também, num frio legal, ver tudo aquecido, é Marcos Monange. Bom dia, Marcos Monange.
3: Bom dia!
1: Bom dia, já era pegada mais uma, hein? 4 horas 1 minuto agora, 4 horas 1 minuto. E a partir de agora fica à vontade pra mandar aquele alô legal pra nós. O WhatsApp tá aberto, tá legal? Anote aí. 9-2000-5454. 11-DDD. 9-2000-5454. Como é que tá a temperatura? Como é que tá o tempo aí? Tá frio? Nevou? Giou? Como é que tá? Quem tem foto, manda também. Beleza? Eu quero contar com todo mundo a partir de agora. Bora que bora!
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1: Tremenda terça-feira, 12 de maio. Nossa, é rapidinho, né? 12 de maio já, gente. Brincadeira. O mês 5, o mês que vem já é meio do ano, 2026. É brincadeira? É nada, é real. Hoje é aniversário da cidade de Urucará. Você conhece, sabe onde fica Urucará? Eu nunca fui lá. É no Amazonas, depois. Eu entrei hoje na cidade de Medicilândia. Por que uma cidade tem o nome de Medicilândia? Deve ter muita coisa de vegetal medicinal por lá, creio eu. É no Pará, viu? Também hoje é aniversário de Estreito. Estreito ali no Caracaponte, lembra da ponte que foi feita, né? Ali no Estreito. E no lado é Maranhão, do outro lado é o Pará. Conhece ali o Tocantins, é um pedacinho ali, né? Brasil oficial de Estreito. Também é feriado hoje em Miraíma, no Ceará, que eu não conheço. Tem feriado hoje em Lagoa de Pedras, Rio Grande do Norte. Feriado também em Jaborandi, Jaborandi é na Bahia. Feriado também em Chão Mineiro, em Cambuquira, feriado lá. Mesma coisa, feriado hoje em Indiaporã, São Paulo. Turva no Paraná. E ainda Maracajá, Santa Catarina. Também é feriado hoje em Faxinalzinho, no Rio Grande do Sul. E também é feriado hoje em Joia. Também tem uma cidade chamada Joia? Não sabia não. Rio Grande do Sul. Costa Rica também tem no Brasil, que é no Mato Grosso do Sul. Feriado lá também. Douradina, mesma coisa. E ainda Taquaruçu. Tudo no Mato Grosso do Sul. Viu? 4 e 3.
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1: Ei, Pé Odelei Dorivan, o Brasil tem solução, tem? Como é que faz? Não, isso não pode, isso aí não pode. Bora então ouvir, é 4 e 4.

0: tá lá abrindo o programa de hoje, dizendo uma pegada legal dele, hein, Dorivan? Agora 4:07, 4:07, seja bem-vinda, seja bem-vindo.
1: Bom dia! Minha rádio é massa!
0: Eita, tudo bem por aí também? Tá indo pra onde? Tá vindo de onde? Qual é a passarela e qual é o palco do momento? Conta pra nós. E olha, a partir das 8:30 da manhã de hoje, segundo a informação da Polícia Rodoviária Federal, que lançou aí, né, no seu aplicativo, informando que a BR-277 vai ter uma interdição, hein? Hoje, às 8:30 da manhã, 8:30, né? É que eles vão tirar um veículo lá, que tá enrolado, ali na região de Morretes. Então, você que pega a 277, segundo informações da própria PRF e de alguns grupos estradeiros, ali no quilômetro 41 e 9, quase 42, né? É, em Morretes, vai ser interditado os dois lados para retirada de um veículo. Uma travada vai ser por alguns minutos, espero que não sejam horas, né? Tem que passar por aí e me avisa como é que tá a situação nesse momento aí, tá legal? Bora que bora, telefone tá aberto, WhatsApp aberto, 92.545411-DDD, 92.545411.
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0: Direto e reto, 4:08. Minha rádio é massa. Já mandou aquele alô pra nós especial? Conta pra nós como é que tá a rodovia aí. Se tá embaçado ou não. Quem é que tá chegando por aqui, morando rapidinho? Vem comigo.
5: Bom dia, Petrucão. Eu. Bom dia, Rádio Massa. Minha rádio é massa.
0: Eita.
5: Bom dia por cá. Estamos aqui na correria, aqui no tijolo, hein?
0: Tijolo?
5: São Paulo é o que liga.
0: Boa.
5: Petrucão, toca pra nós aí. Eu ouvi aí, Mastruz com Leite aí. É Havaianas, o nome da música aí.
0: Havaianas.
5: Dia abençoado a todos aí. Valeu, tchau, obrigado.
0: Tchau, valeu. Obrigado a você. Valeu. Alô. Esse já veio em ontem.
6: Bom dia, Trucão. Bom dia, Matange.
0: Bom dia. Você tá bom?
6: Uma ótima terça-feira a todos.
0: Valeu.
6: A rodagem aí, todos vocês da rádio.
0: Bom dia.
6: O palco momento tá sendo a rodovia dos Bandeirantes.
0: Bandeirantes.
6: Recebi a Baixada Sofrida, fizemos carreiro por lá.
0: Positivo. Frio aí.
6: Ótima terça-feira a todos.
0: Opa.
6: Minha rádio é massa.
0: Valeu. Obrigadão. Muita gente acordando cedo, hein? Obrigado, Manoel.
7: Bom dia, meu amigo Pedro Trucão. Bom dia, Manoel. Bom dia aos guerreiros da escada Antônio Rocha.
0: E aí, Rocha?
7: O cowboy do asfalto aqui de Guarulhos. Então, hoje aqui, ó, saindo de Guarulhos aqui pra Ibitinga, carreguei a carinha plástico.
0: Ah.
7: É o polietileno, pose. É,
0: bom, polietileno.
7: 12 graus, pose.
0: 12 graus.
7: Estou aqui já passando aqui, Parque Novo Mundo, tudo em paz.
0: 12 graus.
7: Forte abraço aí a todos aí.
0: Valeu, obrigado. Um abração pra você também. E aqui no Espigão da Paulista, bem no número 807, onde nós estamos aqui no prédio, aqui na altura, também está fazendo em torno de 10 graus aqui em cima. Embaixo talvez seja 12 também. Bora que bora, dele que dele. César e Paulinho, Zé de baixo, Zé de cima, 4:10.

0: Tem o Zé de Paulinho de baixo e o Zé de baixo e o Zé de cima. Zé de cima e Zé de baixo. 4:13 agora, 4:13, tá frio aí? Bem-vinda, bem-vindo. Pé na estrada, eu que liga. Bom dia.
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0: E cabarrabo, direto e reto, o Antônio Francisco do Amarta, ligadinho com a gente catarinense. Trucão, 4 graus por cá. Tá geladinho aí também, né? Mandou um áudio, bora ouvir.
3: Bom dia, Trucão, bom dia, Monange, bom dia a todos os amigos que ouvem nós de A a Z, pra não esquecer de ninguém, aqui é o Antônio de Tambaqui.
0: Tambaqui?
3: Trucão, de Joinville, São José dos Pinhais, tá tudo libertado agora, graças
0: Opa,
3: a Deus por ter.
0: Bom, bom saber.
3: E aqui no São José dos Pinhais, sendo isso aí, ó, 4 graus até os atos.
0: Tá frio, tá frio. Valeu, obrigado, já o nosso ouvinte, é o nome dele aqui. Subiu. Opa, Trucão, tô por aqui também, ligado, bom dia. Eu tô aqui em Rio Claro, São Paulo. Temperatura batendo aqui 7 graus. O Edson de lá que mandou alô pra nós, tá cortando o trecho lá. Valeu, WhatsApp é aberto, hein? 11-DDD-92-5454. Manda que manda, dele que dele. Agora 4:14.
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0: 4:15 agora, 4:15. Daqui a pouquinho tem café pé na estrada em dose dupla. Caixa Cozinha hoje com o Jad Jadson, tá bem? Então vai pedindo seu cafezinho. Você que gostaria de ouvir duas músicas do mesmo artista? Da mesma dupla sertaneja, da mesma banda? Essa pede aqui pro quadro, tá bom? Pede as duas músicas pro quadro Pé na Estrada, que você toma um café Pé na Estrada com a gente de boa, no 0800. É, bom demais. É, Cadinho, vem aqui, olha aí.
6: Alô? Bom dia, Pedro Trucão. Bom dia,
0: Reginaldo.
6: Reginaldo Porcá.
0: Vamos aí.
6: Passando aqui em cima da represa dele, Rodoanel, do momento,
0: frio aí.
6: 11 graus. Aí,
0: frio.
6: Bom dia pra todos.
0: Tá frio,
6: rodagem.
0: Tá frio.
6: Bom dia. É a Rádio Massa.
0: Valeu, obrigado, boa tocada pra você, hein? Agora tem café em pé na estrada. Bora aqui.
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0: E aí, vamos tomar aquele café qualificado? É o café pé na estrada. Puta, cafezinho bom, que só, viu? Aí se você quiser tomar um café com a gente aqui direto e reto, 0800, toca pra aquele é virtual, mas é bom que só. Bom, sempre bem preparado. Pode ser o clássico, pode ser o gourmet, você pode encontrar também aí pelo Brasil afora. Trucão, como é que eu estou vendo mais sobre o café pé na estrada, se é bom mesmo? Você pode na página cafépenaestrada.com.br, você encontra tudo lá. E também a minha página, pernaestrada.com.br ou trucão.com.br, tá tudo lá também, vai olhando tudo. Enquanto o Monange prepara café ali, só vou dando um alô aqui, né? Olha, sabe que você que é estradeiro, tá vendo aí por parte da ANTT, que é a Agência Nacional de Transporte Terrestre, ela abriu um processo de participação social, onde o caminhoneiro pode participar também, para elogiar ou detonar a empresa que ele trabalha. Isso é muito bom, né? Será que vai ser aberto assim? Como é que vai ser aberto? Porque se você pode contribuir com o trabalho da NTT para mostrar se a empresa que você trabalha é boa ou ela não é tão boa, é facinho, né? Assim seria bom. Porque tem muita empresa que merece elogio. Mas tem um punhado de empresa que merece um esculhambo. Porque tem muita que é um esculhambo mesmo. Não tá nem aí com motorista. Não tá nem aí mesmo. Trata o cara como sei lá o quê. Né? Não dá para entender. Então, olha, a NTT tá abrindo aí uma oportunidade para você participar também disso. Para você participar, é muito fácil. Eles chamam de contribuir, não é para você pagar nada não, contribuir com informação, tá? Você pode participar aí até o dia 18 de maio, portanto vai agora, né? Entre 9 e 18 horas, pelo canal, anote aí, isso é pra internet, tá? Canal Participa ANTT, tá? Então é canal Participa ANTT, que segundo a agência era a participação da sociedade e ajuda para Dedéu, especialmente os caminhoneiros, a aprimorar, segundo ele, né? O processo e contribuir também para que melhore o transporte no Brasil. E nada melhor que o próprio usuário da via, o caminhoneiro e o, as pessoas normal, as pessoas que estão na sociedade, porque elas também podem participar. Então fica aí aberto para você. Canal é Participa ANTT. E a matéria completa na página perestrada.com.br. Opa, quase pronto o café. Cobelo do dia vai ser o Genilson. Ele que é do interior do estado de São Paulo. Experimenta aí, Genilson, vê se você gosta. Provado? Ah, bom também. Chegou aqui,
7: dá tempo? Dá, bora ver. Bom dia, Trucão. Yeah. Não por cá, interior, Pose. É. São Manuel, São Paulo.
0: E aí?
7: Estamos aqui em busca ali do Bauru, Marechal Rondão.
0: Vai lá, vai lá.
7: Fazer um pinche ali de um cimento, positiva. 8 graus, tá por cá, hein?
0: Gelado frio.
7: Demais, hein?
0: É gelado.
7: É massa.
0: Valeu, meu irmão. Obrigadão. Bora, Caixa Cozinha. Já de Jadson por lá. Jeito carinhoso. Roda boa, hein? Roda boa. E aí, Thaísa, bom dia pra você, boa tocada. Oh.

0: preto?
1: Vai, tá frio. O motor do caminhão nem esquenta.
0: Caraca. Tudo
1: eu... a respeito desse negócio da NTT, devia ser viável mesmo, viu?
0: Era, isso é bom, né?
1: O direto aí pode denunciar a empresa aí.
0: É.
1: Empresa boa e empresa ruim, né?
0: Denunciar ou elogiar, né? Depende, né?
1: Não paga tabela, empresa que não paga pedágio, empresa que demora a pagar saldo.
0: Isso é importante.
1: Cara, esse cara do mercado tá cheio de picareta, falou.
0: Tá cheio, tá cheio.
1: Bom dia a todos aí, boa terça-feira.
0: Pra você também, ó, pra participar, ela participa. Esse é o IUP maiúsculo, tá? Participa, esse é o canal de internet. Participa ANTT. ANTT é tudo maiúsculo também. O P de participa é maiúsculo, restante minúsculo e ANTT, tudo maiúsculo. Beleza? Vai lá, reclame, ou então elogie. Agora 4h23.
2: Bom dia, Trucão.
0: Bom dia.
2: Bom dia, Monange. Bom dia, povo pé na estrada. Ó, Regis aí, ó.
0: Ô, Regis.
2: Em frente ao posto dinossauro, caminhão pegando fogo, sentido sul.
0: Alerta.
2: Tudo travado, hein?
0: Regis.
2: A fila já tá no KM15.
0: Eita.
2: Positivo.
0: Recado da...
2: E eu tô aqui pela Dutra, hein? Sentido Arujá.
0: É mesmo, hein? Você ficou sabendo atrás do grupo, foi? O grupo não falou nada aqui pra mim ainda. Mas tudo bem, tá recado dado aqui, viu? Ele tá dizendo que tem caminhão pegando fogo lá em frente ao posto do dinossauro, rodovia Red Bittencourt. Bora que bora, tem mais um recado aqui. Trucão, manda um café pra mim aí. Ô, Francisco, vai, você tá bom? Nosso amigo piauense, ele fica lá em Baixa Grande do Ribeiro, lá, que agora virou estradeiro de volta, né? É. Aí, Trucão, tô aqui, fui até Juazeiro, na Bahia, com um tiro de 820 quilômetros, com bolinha de fogo, gás. Na pegada pra cima e pra baixo. E a barraca lá, quem tá tocando? Toca pra nós. Bora, Monange, agora um pé lá e outro cá. É rapidinho.
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0: Beleza.
1: Direto e reto, parceiro. Falou agora um pouquinho do caminhão pegando fogo ali em frente ao posto Dinossauro, rodovia Regis Bittencourt. Então, cuidado. Você que tá por aí, avisa a gente, porque a concessionária não dá informação nenhuma. Pra ela disse que é tudo normal. Tá aí, né? E a Polícia Rodoviária Federal também não informou nada pra nós. Agora não dica de nada. Se você passar por aí, por gentileza, manda pra nós também. E falar em rodovia Regis Bittencourt, a rodovia deverá ser agora leiloada novamente, né? Foi leiloada lá atrás, na época da presidente Dilma. A Artésia quem ganhou, aí tocou, né? Até que ponto chegou? Porque ela não conseguiu mais dar conta do recado, não. Segundo informações que a gente tem, o contrato deve ter sido um contrato ruim para a própria concessionária, que não consegue cumprir contrato. Então, estou entregando a rodovia, e a rodovia será leiloada outra vez, agora em julho. Então, a partir de julho, pode ser que nós tenhamos aí uma nova concessão. A própria Artéria, eu acho que ela também pode participar, só que ela vai ter que entrar com outro tipo de contrato. Vamos ver o que vem pela frente, né? Assim como aconteceu com a parte da 153 Triunfo, a Via Bahia também, que já deixou, vai entrar outra lá, e assim vai nas concessionárias que não deram certo. 4h27, minha rádio é massa.
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1: Ô, Ronald, manda um cafezinho lá pro Walter Júnior. E aí, Walter, tudo bom? Ele aproveita e manda um café e um feliz aniversário pro cunhado Gilmar, que tá de aniversário hoje aí. Boa, Mineraiada, parabéns. Café pra vocês também.

0: Obrigadão pelo carinho da audiência aí nessas pegadas, viu? Mas o que eu digo por aqui, bora ouvir, garoto.
1: Bom dia, Pedro Turcão. Bom dia. Bom dia. Que é o DJ Ceará, Curitiba.
0: Você tá bom?
1: É, ontem que na BR-277, né?
0: É.
1: Duas carretas lá se enroscando e uma caiu no viaduto Spaller. Mais de 80 metros pra baixo lá.
0: Tá brincando. Por isso que vai mexer
1: positivo.
0: Tudo.
1: Positivo.
0: Entendi.
1: Acabei de passar ali, tá sinalizado ali, tudo certinho. Mas ali vai hora pra tirar a carreta aí.
0: Eu acredito que sim.
1: Vai hora, vai ser bem sinal. Positivo?
0: Recado dado, hein? Valeu, obrigado, viu? Brações trazendo a você.
2: Bom dia, Pedro Campos.
0: Bom dia, bom dia.
2: Vindo de Bauru aqui.
0: Bauru?
2: Pegando as 321.
0: Opa.
2: Sentido a 333, hein?
0: Vai que vai.
2: Fazer um carregamentinho ali no Horizonte, perto de Borborema.
0: Perfeito.
2: Uma puxada do etanol, hein?
0: Etanol também.
2: Vamos colocar em Calango da Rodagem.
0: Calango?
2: Bota pra nós aí, César e Paulinho aí. Dinossauro Rei da Estrada.
0: Epa. Essa fica devendo que nós tocamos agora um pouquinho dele, tá legal? Diz ele que lá pro Nele tá chegando agora, 10 graus tá batendo por lá. Opa, Trucão, também tô ligado contigo, manda meu alô. Deixa eu ver o que ele mandou aqui pra gente, bora ouvir aqui, mano. Ah,
3: Trucão,
0: falou.
3: Nele Floripa, tirou uma dúvida pra nós, Trucão.
0: Manda.
3: Se eu hoje não trabalho mais no, na categoria de pesado, trabalho com 3 quartos, Marcelo.
0: Hã?
3: Mas essa lei ali, se mudar... Você vai valer para todos ou só para categoria pesados?
0: Lei.
3: E também o patrão que não tiver como botar o funcionário para folgar sábado e domingo, o que que ele vai fazer? Vai pagar a hora ou o que que vai ser?
0: Boa pergunta.
3: Liga para nós aí.
0: A gente tá pegando alguns casos como o seu aí, você deve estar falando 6x1, né? E vai sair, estão buscando aí o 5x2, deve ser isso que você tá falando. Vamos tentar buscar a doutora Fran para passar um dia aqui com a gente para conversar sobre esse assunto. Vamos ver se ela topa a parada vindo de madrugada para cá. Ela vai dar uma geral para a gente sobre esse assunto. Porque eu vejo que vai ser igual para todo mundo. E aí quem vai ter que fazer aí um trabalho diferenciado vai ser o transportador. Que vai ter que botar mais gente, pagar hora extra, sei lá. Muita coisa deve mudar. Bora que bora. Espero ter a doutora Fran aqui logo, logo. Agora 5:04. Café é na estrada em dose dupla, qualificado.
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0: Sentimento.
1: Tá aí, gostou do Jadson na caixa cozinha? É pedido do ouvinte massa, né? Café prestado em dose dupla. Bora que bora, o Alisson tá ligado com a gente também, o Alisson mandou um recado. Trocou a rodovia Regis. Por onde eu tô andando aqui, tá tudo liberado, céu do 90 liberado, tem, tá frio, algum lugar bem, até uma névoa, pista meia molhada e cuidado, viu? Tá aí demais, tudo bem. O Lucas, tá aí, o Lucas tá ali de Parzinho, mandou ligar pra nós também, já ele vai pro ar. 4h33 agora.
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1: E a rádio é massa, e aí você, vai bem? Como é que tá tu? Tá tudo legal? Tem mais recado chegando? Antes do recado chegando, tem aqui um peão de rodeio. Morreu ontem pisoteado por um touro, né? Teve um rodeio aqui no interior de São Paulo. E ele tava lá na participação. Foi em Votuporanga, né? E aconteceu isso. Que esse peão é o Rafael Silvio Oliveira, 32 anos. Ele estava na disputa por equipes quando sofreu o acidente. As imagens de transmissão foram mostradas lá. E ele ficou praticamente quase 8 segundos em cima do touro. Mas quando caiu, o bicho pisoteou o peão, pegou em cima do tórax dele, aquela. Você imagina, não é brincadeira, não. Só que o peão sabe, né, que nesses 8 segundos, ele pode cair. Se ele cair, o risco sempre é muito alto. Por mais proteção que tenha, por ter ele esteja ali, né, por mais pessoas que estejam no local ali para poder fazer a segurança dele, mas nesse momento, não tem como não. Aí, né, mais um peão que nos deixou. Bora que bora, tem que chegar no Monange, bora ouvir.
3: Fala, Turcão, bom dia, que é o Douglas Padinha aí. Tá bom, aí, arrochando o carro aí, passando os José dos Pinhais aqui, sentido o J. Lelê ali. Isso nós falamos dos carregamentos ali no Itapuá, né?
1: Perfeito.
3: Carregadinho com a celulosinha ali do Três Lagoas. Também aqui de Vagarote.
1: De boa.
3: Tá friozinho, tá marcando 3 graus aí no painel aí.
1: Ah, geladinho.
3: Arrochando os carros aqui, eu e a patroa, ver se nós descarrega os bichos ali até no
1: cada
3: horário
1: um
3: do almoço ali.
1: Perfeito.
3: Correr atrás de outro, né? Pode parar, né?
1: De jeito nenhum. É marido e mulher, cada um com um cargueiro na pegada ali, ó. É isso aí, garoto. Boa tocada a vocês e boa chegada também. 4h35.
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1: Minha rádio é massa. E aí você, tudo bem? Tranquilo, tranquilo? Eu vou mandar aqui uma pro pessoal da Foton. Foton que tá anunciando aí mais novas concessionárias, né? Entre elas tá chegando agora mais uma concessionária filial da Caroeme. Caroeme era antigamente Ford, né? Era bem forte, né? E depois ela migrou, passou a ter também Cercino Truck, então sempre buscando aí alternativas. E agora tá com Caroeme. Dá um abraço aí pra eles. Eles vão inaugurar agora, acho que dia 21, mais uma filial em Guarulhos. Ali em Guarulhos. Então tá aí, um abraço pra turma da Caroeme e o pessoal da Foton. Bora que bora, dele que dele.
4: Bom dia, Trucão. Bom dia, Monange.
5: Bom dia.
4: Vou dar um recado pro pessoal que roda na Estrada Velha de Campinas, aqui no trecho aqui de Franco da Rocha, Cajamar, Campo Limpo aqui. Toma cuidado.
1: Por quê?
4: Muita neblina aqui.
1: Neblina.
4: Minha rádio é massa.
1: Valeu o recado, valeu o alerta. Mas o recado chegou e já tem moda, bora ouvir.
6: Bom dia, Trucão, bom dia. Por cá.
1: Hein?
6: Estamos aqui na capital dos gaúchos aqui. Transportando aqui a poderosa aqui, a
1: poderosa
6: combustível aí no centro da capital aí.
1: Perfeito.
6: Tá, por cá.
1: Valeu.
6: 11 graus.
1: Opa.
6: Um pouquinho de frio, hein?
1: Tá friozinho.
6: Um abraço aí, Mauro.
1: Mauro, valeu, Mauro.
6: Santa Rita.
1: Valeu, Mauro. Obrigadão, viu, Mauro? Abraço aos seus, gosto que nos acompanha aí também. Olha, Trucão, frio pra dedéu aqui no Anel Viário em Curitiba. 1 grau. Tá frio pra caramba, hein? Muito frio, Gilmar por cá. Ligadinho, fala pro Manoel botar um café bem quente pra mim aí. Manoel tá pedindo um café pra ele. Capricha pro Gilmar. Gilmar, tá aquecido aí pra tocada. 4h37. Casa de Caboclo. É o Rick Renner. E é pedido do ouvinte da massa. A gente toca.

0: Obrigado pela companhia, um abraço traseiro do Trucão. Ô Trucão, você viu ontem aquela barbaridade no centro de São Paulo? Bateu um monte de barbaridade, explodiu lá um gás, tava lá envolvida a Sabesp com gás lá brigando não, né, tentando ver o que aconteceu. Mas vi também a turma, mas aí vi uma coisa que eu, cara, eu vi os universitários fazendo greve na USP, mas culhambando da faculdade, arrebentando tudo. Eu acho um absurdo isso. Eu vejo o seguinte, tem muitos pais que mandam os filhos, né? Gastam uma grana danada, faz de tudo pro filho ir pra escola boa, aí manda pra USP, a escola boa. USP e outras universidades, né? Federais, que são bancadas pelo governo federal ou estadual. E aí, o camarada chega lá, meu, mas esculhamba, acabou, acho que foi, acabou, fundou. Muitas escolas, infelizmente, virou um ponto de doutrinação, eu tô achando que é isso. Que entra uma, o pessoal entra com um objetivo e sai de lá com outro. É incrível. E aí eu vi aquela encrencaiada toda e a turma lá fazendo o maior protesto, né? Maior protesto, maior brigaiada. E outra, as escolas tudo esculhambada. Brincadeira. Eu acho que tem que mudar mesmo alguma coisa. Eu vejo que eles estavam, os alunos estavam reivindicando que o governo do estado desse uma, repassassem uma verba maior por pessoa, por aluno. Que é de 600 e poucos reais, eles querem 900 e poucos reais, ou 1000, é 900 e poucos reais. Aí eles estão fazendo um levantamento, e hoje um Bolsa Família, que é pra família, é de 800 e poucos reais. Aí o aluno, ele quer pra ele, pra, sei lá, pra que quer, né, pra consumo do dia a dia, 900 e poucos reais. Aí saiu o pau do jeito que foi. E aí, claro que políticos aproveitam o momento, muita gente aproveita o momento, mas só que a turma já de muito mais, uma rédea mais curta, porque estão esculhambando, acabando com as nossas universidades, na minha visão. Eu já fiz 2, 3 faculdades. E aí vejo que não era nada disso. A gente ia para lá para estudar. A gente estudava, tinha que estudar, tinha que cumprir, ó, cumprir as coisas, as regras, né? E você tinha que aprender para poder deslanchar depois e ser aí futuro cidadão, político ou não, não importa. Para poder tocar um país. Agora a gente virou uma porção de gente fazendo barulho, bagunça, aí fica difícil, hein? Vamos ver o que nós teremos. Já estamos com um problema seríssimo hoje com a geração Z. Pode ser que tenhamos um problema maior ainda na próxima geração, porque vai só piorando desse jeito. Agora 4h44.
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0: Tem recado chegando pra nós, bora ouvir aqui direto e receber quem tá por cá.
2: Bom dia aí, Pedro Trocão.
0: Bom dia.
2: Macedo de Caxias do Sul.
0: Bom Macedo.
2: Cruzando por Lages, marcando 0 grau.
0: Tá frio. Tá aí, saiu de Caxias do Sul, que é frio. Passando por Lages, não é tão longe de lá. Frio também. Gelado. 4h44.
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0: Dentro do mundo agro, vou falar de chocolate. Ontem saiu uma resolução. E onde a imprensa também falou muito sobre esse assunto, que o nosso chocolate que a gente consome aí, tem muito pouco chocolate, tem muito pouco chocolate. Então tem, às vezes você tem ali o sabor chocolate, aí você tem baunilha de monte, tem gordura de monte, mas sabor chocolate. E é vendido como chocolate. Quando se vende como chocolate, o valor é mais caro, né? Então há agora uma regra que todos os fabricantes de chocolates vão ter que botar um tanto mesmo de cacau. E até então não tinha esse tanto de cacau. Tudo bem que assim mesmo não é muito não. Dependendo do chocolate não vai muito não. E vai acabar com o chocolate mais amargo, menos amargo. O chocolate ao leite, chocolate alguma coisa vai mudar. Segundo eu tô sabendo, o cacau em pó, ele tem que ter no mínimo 10% de manteiga de cacau. Você vê que muitas vezes o cacau... Deixa eu ver. Se o cacau em pó, pra regra nova, tem que ter no mínimo 10% de manteiga de cacau, o que tinha antes? Pergunto, viu? Que maldito pó que era isso? O chocolate em pó, aquele que você compra, chocolate em pó. Vai lá e comprar, eu quero marcas de monte aí, né? Mínimo 32 de sólidos totais de cacau. 32%. Quer dizer, tem que ter de cacau lá. E o que a gente tá consumindo até agora? Tem o quê? Acho que não deve ter nada disso. Chocolate ao leite. No mínimo 25% de sólidos totais de cacau. E 14% de sólidos totais de leite ou derivados de leite. Chocolate branco. No mínimo 20% de manteiga de cacau. E 14% de sólidos total de leite. Achocolatado ou cobertura para bolas, essas coisas todas. No mínimo 15% de sólidos de cacau. Que até então não tinha muito bem isso não, fica muito claro, né? Uma coisa também que a gente tá vendo e mexe com o cacau e tudo mais, é que a inflação do jeito que tá, as empresas, principalmente chocolate, você não tá fora disso, mas vale para tudo, ela tá diminuindo o volume que te entrega, seja lá o que for, pelo mesmo preço que até então você paga. Por exemplo, você vai pegar um litro de óleo de soja, por exemplo. Se você pegar agora lá, bem pequenininho, você vai encontrar que de um litro não tem mais, agora é 900 mililitros. É. E a mesma coisa acontece com um chocolate qualquer que você pagava lá. Peguei a unidade, 100 gramas, acho que é uma coisa assim. Cai para 95, para 80, 85. E você paga o mesmo preço. E alguém pergunta, ah, por que que tá acontecendo? Tá diminuindo o volume? Tá diminuindo o volume. Tava ontem ouvindo, inclusive, que uma caixa de chocolate da Nestlé, por exemplo, que ela vinha com volume, vinha cheia, né? Agora vem com menos de 50% do que vinha antes. E o valor é o mesmo. E você não percebe muitas vezes isso. Só vai perceber depois. E por que isso? Segundo as próprias empresas, é porque a inflação tá cara demais, não dá para subir, porque a hora que você subir o preço, o pessoal cai fora. Então você diminui o volume e não aumenta preço. Então você pega menos. Você diminui o volume e não aumenta preço. Porque se você aumenta preço, o pessoal vai fugir. E se não fugir, pode aumentar a inflação. Aí vem uma porção de coisas políticas e econômicas. Então é bom ficar atento, viu? Porque estão enganando a gente. 4h47.
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1: Tá no trecho com a Massa FM. Obrigado pela beira.
0: Obrigadão pela beira. Minha rádio é massa. Tem aqui chegando. O WhatsApp está aberto. 11-DDD-92-5454, bora ouvir.
5: Bom dia, Pedro Trocão. Bom dia, Monange. Que é a Taquaritinga. Ô, Pedro, tá homenagem a esse peão aí. É. Toca pra nós a Rei de Prata.
0: Epa.
5: Um abraço.
0: Valeu.
5: A Rádio Massa.
0: Boa, obrigado. A Rei de Prata é boa. Trocão, bom dia. Saindo aqui para o trecho na madruga gelada, viu? Olha que deu tocar música aí. Uma música bem bonita pra nós. Vamos dar daqui a pouquinho. Manda pra esposa também, a Marcineia, que já tá na costura também acompanhando vocês aí no programa. Marcineia, ó, abraço estradeiro, obrigado a você, obrigado também ao Valtair, que estão aí os dois na tocada e ouvindo a Rádio Massa. Teodoro e Pardinho. Tião Carreiro, Teodoro e Pardinho não existe.

0: Canta aí, eles tinham que ir partinho a rede de prata. Agora 4h52, muita neblina nas rodovias, hein? Tem neblina nas BRs, nas estaduais. Você que vai pelo sul, sudeste, cautela e centro, mas também tem neblina em vários pontos. Cuidado no trecho, visibilidade comprometida. Agora 4h52.
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0: Direto e reto, 4h53. O WhatsApp comendo solto, 92.5454111 DDD. Massa também, bora ouvir aqui mais um recado.
5: Bom dia, Trucão. Bom dia, Bonange.
0: E aí?
5: Bom dia! Por aqui, aqui é a Real Sinaleira.
0: Sinaleira!
5: Cargueiro pesado, hein? Grupo DPX Renascer, hein?
0: Opa.
5: Manda um abraço pra nós aí,
0: Boa, ó.
5: Grupo
0: Bração.
5: DPX Renascer, terceira região, Caxias aí.
0: Alô, fechado.
5: A galera aí, o Tequinho tá no QAP, tá escutando a massa.
0: Boa.
5: Marcelinho.
0: Boa!
5: Mais o Tiburcio ali.
0: Boa.
5: Na Regis. Nós por aqui.
0: Beleza.
5: Divisa aí de Lages com o Rio Grande do Sul. Indo pra casa aí.
0: Eita,
5: tá
0: frio.
5: Marcando aqui no painel um grau aí, Trucão.
0: Um grau.
5: Um abraço a todos. Deus abençoe.
0: Valeu. Câmbio, obrigado. Boa tocada pra você. Trucão por cá tá marcando aqui meio grau. Quase zero. Eu tô em Mendes aqui no Paraná. É o Caetano. Valeu, Caetano. Não, eu tô em Caetano Mendes. Só que não mandou pelo nome dele, sim. Aí é o César, sobrinho. Valeu, César. Tá gelado aí também, hein? Bora que bora, né, meu irmão?
6: Bom dia, meu amigo Trucão.
0: Yeah.
6: Meu querido, troca o agro malvadão pra nós aí.
0: Grande.
6: E manda aquele cafezinho com pão serrote pra
0: lá
6: nós
0: vai,
6: aí. Amanhecer o dia bom aí.
0: Então, beleza.
6: Um abraço, minha rádio é massa.
0: De dois, agro malvadão. Adson e Alana.
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0: Roger Marçano. É isso, Silvaldo. Abração pra você, pro Sombra também. Tô na bola do Bruto, Vida Massa, chegando em São Paulo. Também tá ligado o grande papai. Papai tá lá nas bandas de na Serra Gaúcha. Trocou um grau por aqui. Não sei que lugar da serra que ele tá, mas tá gelado lá, tem mais recado.
1: Bom dia, Petrucão. Aqui é o Maurício. Falta do momento. Uruguai.
0: Uruguai.
1: Aqui, um pouquinho de frio.
0: Tá friozinho.
1: Estou dando problema pela plataforma aqui.
0: Ah.
1: Celular. Entendi. Um abraço aí, um ótimo dia
0: pra você também.
1: Motorista aí.
0: Quer ver, né, que tá lá na divisa com o Uruguai, ouvindo a gente pela nossa massa aplicativo Maçã. E ali ele ouve a gente, na verdade, no mundo inteiro pelo aplicativo, né? Trocão, pedágio da Praça de Arujá, sentido capital, Joaquim Monaco.
2: Bom dia, Pedro Trucão, bom dia. Monange, Marcelo de São José dos Campos.
0: Fala, Marcelo.
2: Trecho do Vale Paraíba até a capital, bastante neblina.
0: Neblina, tô vendo aqui a
2: foto. Os parceiros da rodagem aí dobrarem a sua atenção na conduta dos seus grupos.
0: Valeu.
2: Um forte abraço a todos, valeu. Um bom dia.
0: Obrigado, Marcelo, tá aí mandando fotografia, inclusive, né? Gelado, frio e neblina na Praia Dedéu, na Dutra, naquele trecho de Arujá até Jacaré, aquele pedaço todinho ali. Bora que bora, dele que dele. Adson e Alano agora vem. É o agro malvadão. Segura lá, segura lá.

0: na mão.
1: Epa, e aí, gostou? É de também quem vai programando e a gente toca pra você, hein? Confere massa agora, 5:01.
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1: E aí, lá na rodovia Regis Bittencourt, ali na, antes do dinossauro sentido Curitiba, tem caminhão pegando fogo lá, hein? Foi o alerta que o parceiro mandou aqui, mandou um vídeo.
3: Bom dia, estamos parados aqui no KM15, sentido Curitiba.
1: Opa.
3: Na Regis aí, por causa do caminhão pegado fogo aí. Agora são 4:38 aí.
1: Beleza, ele mandou aqui um vídeo mostrando pra nós, o cargueiro pegando fogo, é um caminhão trucado, interditou aí a rodovia, nesse momento tá parado lá ainda. Agora 5:02.
4: Bom dia, Trucão, bom dia. CNS 26AM, conexão ali vai sendo o mar pra Santa Catarina com Curitiba.
1: Perfeito.
4: A divisa aí do Paraná com Santa Catarina, 2 graus aí. Nós temos o que fazer. Vamos lá, bom dia a todos aí.
1: É. Tá frio, tomou um café quente, um chocolate quente, tá valendo, mas o recado.
5: Bom dia, Petrucão, marca aqui de Atibaia, barriga de aço, beleza?
1: Epa, boa.
5: Só tem no quintal de casa mesmo. Bom, Pedro, você falando aí desse negócio da greve da USP aí.
1: É.
5: Cara, me perdoa, tá? Mas isso é tudo militante.
1: É.
5: Isso é tudo marginal de novo. Todos os novos marginais aí, não tem um que escapa disso aí. Isso aí tem que descer o porrete, Pedro. Infelizmente é isso mesmo. Tudo militante, tudo doutrinado isso aí. Tem que acabar com esse PT maldito aqui no Brasil, aqui, ô Pedro.
1: Agora uma encrenca pra mim.
5: Esculhambaram com tudo, acabaram com tudo aí, rapaz.
1: Tá certo. Bom, aí não pode falar de política, a gente não pode falar assim, dessa maneira, né? Esculhambar um lado, porque no Brasil. É todo, tem direito, né? Tem direito votar, tem direito políticos, a gente tem que respeitar os partidos, mas tem algumas coisas que pegam e o pessoal fica meio mordido. Eu vejo, eu sinto por que ele fala isso, porque eu tava vendo também algumas imagens, que a gente vê muita camiseta, né? Então as camisetas acabam denunciando um partido, e aí é por isso que acaba o pessoal ficando revoltado com algumas coisas. Mas tá marcado aqui, viu? Fica à vontade pra você falar o contrário também. Agora, 5:03.
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1: Direto e reto, e a Foton está inaugurando mais uma filial, hein? 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Bora pro Papo de Boleia.
6: Bom dia, Trucão, e a todos que estão na escuta do Pé na Estrada na Massa FM. No Papo de Boleia de hoje, o assunto é bloqueio na gerenciadora de risco. Conta pra gente, você já foi bloqueado por alguma gerenciadora de risco? Paula Toco, Pedro Trucão e a doutora Francine Curse, especialista em direitos trabalhistas dos caminhoneiros, debatem esse tema polêmico no segundo episódio do Pé na Estrada Cast. A gerenciadora de risco pode bloquear como ela quiser e da forma que ela quiser? Quais são os limites?
7: Então, essa é uma pergunta muito boa. As gerenciadoras de riscos, elas têm limites, né, para atuarem. Existe uma previsão da atividade das gerenciadoras de riscos na lei 11.442 de 2007. As transportadoras, elas precisam contratar o serviço do gerenciamento de riscos, né, para poder trazer maior segurança para o mundo do transporte, né, isso está lá na lei. Só que o grande problema tem sido a forma como essas empresas têm atuado. Esse que tem sido o problema. O que se questiona é o bloqueio abusivo, é o bloqueio que não liga primeiro para o caminhoneiro para saber, olha, você saiu da rota por qual motivo? É colocar o caminhoneiro numa situação de perigo.
6: Essas e outras respostas você encontra todas as quintas-feiras ao meio-dia no penaestrada.com.br e em nossas mídias sociais. 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E até a próxima semana.
1: Aí, Valéria, a paixão das informações pra gente, né? Papo de Boleia.
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1: Direto e reto, minha rádio é massa. Agora 5:06, frio, continua gelado por todo o canto. Vem cá, chegando aqui.
8: Bom dia, Trucão.
1: Opa.
8: Edilés Viana por cá, saindo aqui de Paragominas, ali descendo no capital do
1: Paragominas, é massa.
8: Em busca do energético automotivo positivo. Barriga de aço é o que liga.
1: Valeu.
8: Tá com uma moda boa aí pra nós, do meu lado técnico aí pra nós ouvir.
1: Bom também dia a todos
8: aí que é na sintonia. Minha rádio é massa, bom dia.
1: Inés, Edilés tá ligado com a gente pela nossa massa Paragominas, lá no Pará, que é 101,1. Na pegada por lá, tem mais um cara chegando aqui, Monange, Rapidez. Tem umas luzinhas vermelhas, vocês é acidente, o que que tá rolando aqui? Cadê? Subiu, desapareceu, Monange, agora vem. Alô, câmbio.
9: Fala, Trucão.
1: Diga.
9: Bom dia, bom dia.
1: Dia.
9: Uma olhada aí, ó. 1:30 da manhã na Curitiba. Agora estamos passando a represa aí, saímos daqui, a noite foi aqui. 5 graus aqui agora, positivo. Minha rádio é massa. Abraço, galera. Manda um cafezinho daquele jeito aí.
1: Valeu, o Edson lá de Guaramirim, mandando chegar pra nós. Deixa eu ver aqui. Rabo de fila, Trucão em Palhoça.
9: Ô, Trucão, bom dia, Edson. Guaramirim, Santa Catarina. O caminhão que tá pegando fogo aí na Regis aí, tá quase apagado ali, mas a pista tá sobre a pista.
1: Parado
9: tá
1: ainda.
9: Queimado, né? Ali. Os troços do caminhão também. E a coisa atrapalhando a pista, a carga aqui. Tá queimada ali. Até eles limpar tudo.
1: Demora
9: Deus
1: um pouco.
9: Livre. Beleza? Aí, pista tá
1: parada. Pista tá parada. Você que tá aí saindo do Paraná chegando, vai encontrar problemas no caminho. Agora 5:08.
10: Bom dia, Pedro Trucão.
1: Dia.
10: Manda um abraço pra toda a galera da rodagem aí.
1: Perfeito.
10: Especialmente a galera ali da Eurosafa ali, a Transertão ali, os Salsichas, galerinha ali. Madeuzinho. Manda um abraço pra companheiro Diego, tá pra trás aqui, tamo embicado nesse sentido Mujimirim, fazer um carregamento de milho, puxar um chupeta da galinha. Falou, Trucão, com Deus, Deus abençoe nesse dia.
1: Valeu, Alexandre disse que lá em Biúna tá batendo 6 graus agora, hein, tá aí, tá friozinho ali.
11: Bom né? Dia, bom dia, Trucão, aqui é o Johnny Alves.
1: Johnny.
11: Tamo descendo ali pra o Porto de Santos.
1: Valeu.
11: Destino Rodoparque, sentido Terminal 39 para descarregar o farelo.
1: Farelo.
11: Entrando aqui agora aqui no Rodoanel, deixando a Rodovia dos Bandeirantes, temperatura que tá 10 graus, marcando no painel.
1: Gelar.
11: Um abraço para todos aí da rodagem aí. Deus abençoe todos nós. Fica com Deus. Um abraço. E
1: boa tocada para você também. Chico aí, Paraná, pediram? Canarinho prisioneiro tem 5:09, gente. Bom dia.

0: Eita, é pedido massa, a gente toca aqui no Pé na Estrada. Canarinho prisioneiro, com ele Chico Rei Paraná. Epa, tá frio aí? Opa, quem mandou recado pra nós? Foi uma estradeira lá de Dourados, bora ouvir aqui.
1: Bom dia, Trucão. Bom dia. Minha rádio é massa. Eu sou a Nália, sou de Dourados, Mato Grosso do Sul.
0: Ué.
1: Tô aqui na 116, tô indo pra Palagem. Dormi no posto aqui na fazenda Rio Grande, né?
0: Represa?
1: Grano, Curitiba. Tá 1 grau aqui, tô saindo do posto agora. Sou motorista de combustível.
0: Perfeito.
1: Tô fazendo um chimarrão aqui pra poder esquentar um pouco o frio.
0: Ah, entendi.
1: Minha rádio é massa, Trucão.
0: Entendi.
1: Obrigado pela companhia.
0: Eu que agradeço.
1: Amo rádio massa,
0: opa,
1: viu?
0: Obrigado.
1: Dá um golinho de café aí e uma pontinha desse pão aí.
0: Esse é ótimo.
1: Deus valeu. Abençoe aí, uma terça-feira abençoada aí pra todos.
0: Pra você também, obrigado pela beira e pela carona. Agora, ó, você é de Dourados, é tereré, né? Mas com esse frio não dá pra engolir um tereré agora não, viu? É no chimarrão mesmo. Agora, 5:13.
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4: 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Obrigado pela beira.
0: 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Rapidinho, não, a gente tem um recadinho aqui. Já a gente vai botar um pelé trucado.
5: Bom dia, Trucão.
0: Yeah.
5: Bom dia a todos aí da Rádio Massa.
6: Bom dia.
5: Saindo aqui de Brusque ali, ó.
0: Ah.
5: Indo pro pátio da empresa pra cumprir horário. Nesse frio, você tá doido, viu?
0: Entendi.
5: Ah, eu vim da sofrida do motorista.
0: Eita, trem difícil.
7: Oi. Bom dia, Trucão.
0: Bom dia. Estamos
7: aqui saindo de Dourados, em busca ali de Guarulhos.
0: Opa!
7: Positivo.
0: Bora que
7: rapaz, bora. O friozinho tá complicado,
0: tá gelado,
7: hein?
0: Tá gelado.
7: 7 graus aqui pro lado de Dourados.
0: 7? Tá frio.
7: Mas Deus na frente aí, nós... Vamos seguir na viagem aqui, positivo.
0: Positivo.
7: Forte abraço aí pra vocês aí.
0: Valeu, beleza? Luiz. Esse cara tá ouvindo a gente pela nossa massa Dourados 90,3. Bom dia!
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0: Marcando no painel do Bitelo 5:17.

0: Beleza?
1: Direto e reto. Você tá por onde? Ô Luiz, você tá bom? Luiz Roberto mandou aqui, olha, Trucão. Você viu que a situação do mundo agro tá mais difícil por conta de não conseguirem comprar máquinas, é verdade, né? Máquinas mais pesadas, máquinas mais caras. Quem compra financiado não tá comprando, não. Não tá comprando porque não tem dinheiro pra comprar, né? Pagar uns juros alto pra dedéu, não dá não, né? Então existe aí uma preocupação grande com os produtores para tentar também conseguir um Move Brasil Agro, alguma coisa parecida, né? Como tem com um caminhão. E vamos ver se levanta aí também uns 20 bi para poder financiar máquinas agrícolas. Olha, sei não. Mas o pessoal do agro tem que se movimentar como se movimentou a Anfávia, né? No caso, para caminhões, apertar a Anfávia também para que ela aperte o governo para poder ver se consegue buscar essa forma de programa, né? Vai que dá, vai que dá. Boa tocada a você, viu, Luiz? Abração pra você. E mas é que chegando aqui, Manage. Bora que bora, dele que dele.
2: Alô, Petrucão. Bom dia, Manage.
3: Bom dia.
2: Um cafezinho pra gente serrote em Goiás.
1: Na mão. Vamos lá.
2: É. Começo do contrato aqui no Maracaju.
1: Maracaju, terra da linguiça.
2: Contrato ali no Maringá. Cruzando aqui no Dourado, aqui assistindo a Massa FM aqui de Dourado.
1: Bom.
2: Manda um Teodoro Sampaio pra nós aí.
1: Opa!
2: E o frio tá 10 graus agora no exato momento aqui. Aliás, 10 graus. Frio aqui no Dourado ES.
1: É pra você ver.
2: Bom dia, Maria.
1: Bom dia pra quem tá lá em Dourado, 10 graus, frio, né? Agora aqui o parceiro, o Cacilda Esclemilson. Será que é isso mesmo? Bom. E qualquer maneira, qualquer coisa, Clemilson. Tá aí. Trocão, Catanduva, Santa Catarina. Dá uma olhada no painel. Menos um. Tá frio aí, hein? É Clemilson mesmo, né? Aí, Clemilson, menos um. Ah, frio pra dedéu aí, hein? Tem mais um cara chegando aqui, mano. Vem comigo rápido. É isso. Alô, Cambia.
4: Bom dia, Pedro Trucão.
1: Bom dia.
4: Bom dia, nós aqui, ó. Óbvio, já ativado de novo, né? Saímos lá do Xangado hoje de manhã, duas da manhã, 3 horas. Lá, aqui é menos de uma hora, um abraço de ZAZ, uma senha, sem a zero, não precisa de ninguém. Tá passando Cuiabá, coisa grande. Vamos botando aí pra Indaiá, Santa Catarina aí.
1: Valeu. Mas
4: ontem, às 1 da tarde, você tiver, Mato Grosso.
1: Perfeito.
4: Estamos nos 30 metros aí, botando pra DVD aí, ó. Se nós abrir mais um pouquinho a porta aí, vai gelar mais, vai ficar frio.
1: Mas em Cuiabá tá quente, quente. Dá calor, né? Tá em Cuiabá, tô ouvindo ali a nossa massa Cuiabá na 90,1 FM. Massa! Bora, garoto! Tocou e pediu rumo à Goiânia! Tá frio no caminho aí também? Deve tá. Leandro Leonardo.

0: Amanhã tá indo pra Goiânia. Você, como é que tá a temperatura pra aí? Espero que seja melhor por lá, viu? O Alex Carioca tá ligado com a gente também. Tá chegando por São Paulo e tá pegando frio. Saiu do Rio, que a temperatura maior. Chegou aqui, gelou. É, já o Popai.
1: Bom dia, Trucão, novamente. Popai por cá. Só pra confirmar a informação ali. Mandei ali sobre a temperatura, tava 1 grau ali.
0: Era
1: Antônio Prado.
0: Antônio Prado. Agora
1: tô passando aqui por Bacaria aqui, a porteira do Rio Grande.
0: É.
1: Aqui agora melhorou a temperatura. 2 graus agora. Lá melhorou. Agora não precisa mais casaco.
0: Tá bom, tá bom.
1: Bom dia, Tucão. Um abraço a todos.
0: Valeu, obrigado, papai. Boa tocada pra você. Agora 5h24. E aí, você consegue ficar quanto tempo sem olhar no celular aí? 5 minutos? 2 minutos? 30 segundos? Hoje em dia, a gente vive conectado o tempo todo, não é mesmo? E o perigo começa quando o celular disputa atenção com você ali, ó. Disputa com a estrada. A estrada olha o celular. É só uma olhadinha. 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
0: De cabo a rabo, direto e reto, minha rádio é Massa. Recado chegando, WhatsApp come solto. Bora ouvir.
4: Bom dia, Pedro Cristão. Bom dia, Monange. Bom dia a todos ligados na Massa FM.
0: Olha.
4: Até o Sérgio de Itabirito, curtindo a Massa FM 88,3.
0: Tá dormindo,
4: senhor. Aqui todo mundo é massa.
0: Boa.
4: Manda um abraço pra nós, em segurança aí. Da Leve Cachoeiro do Campo de Ouro Preto, Minas Gerais.
0: Valeu.
4: Abraço a todos. Tchau, obrigado.
0: Valeu. Trocão, bom dia aqui de Jaraguá do Sul, Santa Catarina. Aí aqui é o José Lima. De Amontada, Ceará. Ele é de Amontada, Ceará, mas tá agora em Jaraguá do Sul. Hoje eu moro aqui em Jaraguá, Santa Catarina. Miraíma, a cidade que ele mora, eu acho que será que é? Entendi. Miraíma e uma cidade cearense próxima a Sobral. Sobral você deve conhecer, conheço. Miraíma não. Tem muitas viagens de caminhão para aquelas bandas de lá. Aí, valeu, Trucão, obrigado. Abraço a você também que nos acompanha hoje em Jaraguá do Sul pela nossa massa.
5: Bom dia, Pedro Trucão, bom dia. Aqui é Inácio de Vitória, Espírito Santo, Cariacica, agarrado na terraplanagem aqui.
0: Opa!
5: Meu operador de escavadeira hidráulica. Manda um abraço para todos os operadores do estado do Espírito Santo. Tchau, obrigado.
0: Dado um abraço, tchau, obrigado.

0: Te toca. Mas aqui acompanhando seu programa aqui, acabando de sair aqui de casa aqui. Fazer um aplicativo aqui.
1: Aplicativo frio, hein?
0: Já rodei muito no trecho, já trabalhei no transporte maroso 15 anos, agora estou no aplicativo, hein, Pedro?
1: Tá melhor?
0: No aplicativo aqui, Moarama, Paraná.
1: Perfeito.
0: Um abraço pra gente aí, Pedrão.
1: Direto e reto em Moarama, nossa massa Moarama Adilson. Estradeiro que agora está no aplicativo.
2: É, bom dia, Turcão.
1: Bom
2: aqui,
1: dia.
2: Aqui, Zúlio, meu irmão, fala de Vitória, sabe, Espírito Santo. Eu só saindo aqui de Vitória. E tô indo lá para Pernambuco.
1: Opa.
2: Lá para Caruaru.
1: Opa!
2: Carregado de geladeira.
1: Ah.
2: Entendeu? Ô, Trucão, desculpa aí o amigo falar mal do PT, mas o PT tá governando muito bem, Lula tá governando bem, entendeu? É melhor do que o Bolsonaro, que, né?
1: Ih, parou. Começa essa briga a dar uma encrenca danada, cara. Eu abri espaço pra essa encrenca que dá medo. Prefiro ficar assim, olhando, porque colocou no ar, é pau direto. Direto e reto. Vamos com o modo.

0: foi feia, viu? Tá aí, Henrique e Juliano marcando presença. Abração pra Vanice, aí Vanice. Tá aí no interior de São Paulo, Santa Anastácia, ela é baiana, né? Mandando pra você, pra toda a turma que nos acompanha, a família também. Também já mandou alô pra nós. Pessoal lá da padaria Fornalha, São Mateus, Espírito Santo, ligadinho na massa, na madruga. Desde as 3 da manhã, estamos com a mão na massa por lá. Bora que bora, dele que dele, 5h32.
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0: Bora pegar a dica de hoje, você que tá pelo Brasil afora, onde tá? Fazendo o quê? Bora que bora então, caneta na mão, papel também. Você é candidato a motorista categoria E? Opa, quem tá pelas bandas de Cuiabá ouvindo a massa ou vai pra lá, a transportadora Pactus Log de Cuiabá tá precisando de motoristas categoria E. E de Ernesto, que conheça do meio, que vai rodar aí pela 163, e preferência quem more na própria BR-163, olha, na região dela, né? Próximo, aí não precisa ser próximo a Cuiabá, mas próximo a 163, ou norte ou sul, tudo bem, acho que tá valendo. Interessou? Bate um papo com a Taismara, acho que é isso, Taismara. Anote o número do WhatsApp dela lá, 65 é o DDD, Cuiabá, 981 35 0091 981 35 0091, DDD 65. Uma outra dica vem de Uberaba, Chomineiro. A G7 Log está precisando de caminhões lá. Tem muita carga de gesso para puxar. Saída da carga de Uberaba, rumado para Ipameri, no Goiás, e também para as bandas de Cristalina, no Goiás. Interessou? Procure Douglas Paiva, lá da G7 Log em Uberaba. 34 é o DDD 993-33-6363. 993-33-63-63. DDD 34.
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0: Marcando no painel do Bitelo. Agora são 5h36.

0: Epa, notícia que chega pra gente, segundo um levantamento da ILUS, o patamar ainda está distante e necessário para a modernização da nossa infraestrutura no país, quando se trata de transporte, rodovias especialmente, né? Por que isso? Porque o Brasil, ele investe muito, muito pouco em rodovias, ferrovias, hidrovias. Fala-se muito, mas investimento mesmo quase não vem. O Brasil investiu só 0,13% do PIB em transporte e fica entre os piores países do mundo em infraestrutura. E é verdade, quem anda pelo Brasil anda muito. E eu vejo que tem tantos e tantos estradeiros que andam tão bem, com exceção daqueles que andam, né? Mas nas principais rodovias do Sudeste, Sul do país. Mas quando pega para rodar pelo Brasil afora, não importa, até no próprio Sudeste e Sul, tem muitas rodovias ruins. Rodovias estaduais e federais. A malha viária em Chão Mineiro, em Chão Paranaense. Paranaense, Chão Mineiro, em Chão do Tocantins, Goiano, Chão também do Mato Grosso, Pará, parte do Mato Grosso do Sul. É muito ruim, né? O Brasil tem mais de 1.700.000 quilômetros de rodovias. Só 230 mil está pavimentado. E o pavimento muito ruim. Alguma parte ou outra boa. Rodovias boas no Brasil, pavimentadas, nós temos. As duplicadas, que está em torno de 25 a 30 mil quilômetros só. E a rodovia pavimentada boa não passa de 5 mil quilômetros. Você vê como é que é. A situação nossa é brava, viu? Realmente o Brasil precisa investir muito. E não é de hoje, é de há muito tempo. O pessoal fala muito. Político gosta de falar, né? Estou investindo aqui, fazendo aquilo outro. Estou preparando isso, vou fazer aquilo outro. Agora esse ano você vai ouvir um monte, já está ouvindo. E é bom fazer de tudo. Mas a hora que está lá, não faz de nada. Muito pouco pelo precisa. 5h38.
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0: Epa, tem recado, o WhatsApp chegando.
2: Bom dia, Trucão.
0: E yeah.
2: Saindo aqui de Adolfo, região de Rio Preto.
0: Hã?
2: Nós estamos acostumados com o calor. Amanheceu 8 graus. Vambora, partindo Ipatinga, Minas Gerais.
0: A viagem.
2: Bom dia, todo mundo.
0: Tá numa van lá ligado com a gente também, né? O Rafael. Tá aí, né? Tá acostumado ao calor, é verdade. Região de Rio Preto, a temperatura média é 25, 26 graus, vai até 40, né? Aí bate pra 8, aí o cara treme na base mesmo. Bora, mas o cara chegou, bora ouvir aqui.
3: Bom dia, Pedro Trucão, bom dia, Monange.
0: E aí?
4: Bom dia!
3: Deu uma esfriadinha por cá.
0: Também? É.
3: Capão Alto, Santa Catarina, em busca do Guarulhos, São Paulo aí, tá bom?
0: Entendi.
3: Um bom dia a todos aí, a minha rádio é massa.
0: Valeu, obrigado, boa tocada a você até Guarulhos e Capão Alto. Mais um recado chegou, opa, vai.
5: Bom dia, Trucão.
0: E aí?
5: Adalto Machado, motorista.
0: Adalto.
5: Vamos ouvir o Lobo da Estrada.
0: Trucão. Lobo da Estrada também é boa.
5: Vivo. Um abração aí.
0: Aí. Acho que tá acordando agora pelo jeito, viu? Bora, Monange. Agora é contigo. A pegada é boa, viu? É a Bia? Não é a Bia. Bora comigo. Eu chego.

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0: Direto e reto, não para não, recado chega uma atrás do outro.
2: Bom dia, Trucão.
3: Bom dia.
2: Pra aqueles que tá dois dias sem tomar banho, que eu sei que tem, por cá, quer riar a bochecha.
0: Fala, bochecha.
2: Abração aí, Trucampo. Colega. Corote.
0: Corote. Uma semana sem tomar banho?
2: E num tempo desse, uma xícara morre afogada. Pose? Daí, Pé House. Tamo por cá.
0: Valeu.
2: Divisa Mato Grosso, Corondônia.
0: Beleza.
2: Clima por cá, bom.
0: Aí é bom, aí tá quente.
2: Tá o estilo aqui, um ar-condicionado. Pose?
0: Boa, valeu, brigadão. Trocão aqui, na minha região, agora a sensação é de 10 graus. Mas tá bem mais quente aqui. É isso, é o Matheus que tá ligado com a gente lá em Linhares. Bora aqui, bora, dele, que dele.
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0: Direto e reto, minha rádio é massa. O WhatsApp pra você que nos acompanha, dá dica, dá o recado, dá o alerta. Informação, a bronca. O alerta, pedido musical, tá valendo.
6: Bom dia, Trucão.
0: Boa.
6: Estamos nós aqui na Tia Regis aqui, tá ligado? Cuidado ali no Guarulhos ali, estamos descendo ali.
0: Valeu.
6: Sentido São José dos Pinhais ali.
0: Boa.
6: Eu junto com o Dingo aqui, vamos descendo.
0: Perfeito, dois.
6: É, a neblina
0: tá pegando.
6: Tá forte aqui na região de Paricuaraçu, registro aqui, hein?
0: Alerta dado.
6: Mas vamos seguindo devagarote.
0: Vai que vai.
6: Abração pra todo mundo aí. Todo mundo tem um ótimo dia.
0: Valeu, obrigado, viu? Abração pra você
7: bom
0: também.
7: Bom dia, Trucão, bom dia, Monão.
0: Bom dia
7: para todos, bom dia pra todo mundo. O foco do momento agora é rodovia Presidente Dutra sentido Regis Bittencourt, Castelo Grande, Regis Bittencourt.
0: Aí que vai.
7: Descendo ali pro Vale do Ribeira, saindo de Guarulhos aqui.
0: Boa tocada
7: então,
0: lá, hein?
7: Então, deixa eu tirar uma dúvida.
0: Se eu puder.
7: Assim, falaram que vai abaixar o IPVA de 4% para 1% em São Paulo, né? Mas o IPVA não foi criado para estrada e rodagem? E com esse monte de pedágio aí, esse imposto não fica desconstitucional? Não tinha que zerar isso aí, não? É só uma dúvida, Um cafezinho aí pra nós aí, Cláudio de Guarulhos.
0: Alô, Cláudio. Valeu.
7: Na
0: mão, tudo na mão. Valeu. Olha, IPVA quando surgiu esse imposto, como muitos outros impostos que surgiram no Brasil, surgiram para poder atender segmento determinado, isso é verdade. IPVA foi para reformar as rodovias, essas coisas todas, né? Só que os impostos, no geral, vai para aquela caixa, a famosa caixa que não tem fundo, é do governo. Ele pode ser municipal, ele pode ser estadual e pode ser federal. Vai lá para a caixa, dali ele vai distribuir para onde ele achar que é melhor. Aí vai tudo embora. Então esses impostos que foram criados, um monte de impostos, aí criam mais, vai tudo para poder pagar o custo público, seja ele qual for. E aí, cara, não sobra dinheiro para quem ele foi criado. E aí surgem coisas para poder suprir o que é necessário. No caso das rodovias, para poder botar as rodovias funcionar em ordem, com condições, com atendimento, é concessionado, porque o IPVA não vai para lá. Agora o papo de 4 para 1, tô sabendo não. 4:05:48. Olha a Bia aí, ó. Ô, Bia, sou você aqui. O agro é tudo, simbora!

0: na sanfona, na tocada legal, Bia Sussequi. O agro é tudo. Bora que bora, agora 5h52.
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0: E hoje, né? A dica Móbil Delvac é: como estamos no maio amarelo, é para você estradeiro e para você estradeiro, não importa se está com um veículo pequeno, um automóvel, um caminhão, um ônibus, uma picape, até uma moto. Opa, nunca, nunca, nunca utilize o celular quando você está ao volante. Você está dirigindo. Sua atenção tem que estar ali, na estrada. Sua atenção não pode ser desviada para um celular. Ao momento que você desvia uma olhadinha para o celular, você perde o rumo. E essa olhadinha que vai custar alguns segundos vai te levar à vida. E se bobear, leva a vida de outros mais. Então, não confunda as coisas. Não use o celular enquanto está ao volante. Beleza? Boa tocada e obrigado pela beira.
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0: Eita, quase hora de ir embora, reta final, bateu, dá tempo de recadinho, rapidinho.
2: Trucão,
0: bom dia, Monange.
2: Ô, Trucão.
0: Oi.
3: Bom dia. Aqui é o Everaldo Bachega.
0: Bachega?
3: 74 aqui.
0: E aí, Bachega?
3: A vinha de São Carlos, geladeira deitada, meu toquinho.
0: Opa.
3: Fazer uma entrega ali, grupo GPA.
0: Boa.
3: Põe um cafezinho pra nós aí, Pachega.
0: Tá, eu saí dele.
3: De Serrote.
0: Beleza.
3: E a minha rádio é massa.
0: Valeu, obrigado. Ah, vambora. Acabou o programa aqui, Peninha. Ei, nós, hein? Opa, Pedro Antônio Carlos, obrigado, viu? Infelizmente não vai dar tempo de botar mais nenhum recadinho. Mas fica pra próxima. Ele tá lá em Lagoa Carapã, Mato Grosso do Sul, né? Ouvindo a gente. Vambora, está na hora. Chegando agora, microfone aberto nas emissoras, acompanha a Rede Massa. Fico a som, mas não vem, hein? Bora que bora, dele que dele, um abraço pra dele e até amanhã. Bora, boa noite.
4: Bom dia.
5: Não sou capaz.
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0: É o nosso matinal aqui da Rádio Massa, começando mais um dia. Que seja um dia muito massa, muito abençoado. Agora, 6 da manhã em ponto. Não vai perder a sua hora, 6 da manhã. Vamos pegar aqui as temperaturas nesse momento. Você que está na Grande Porto Alegre, na média agora, 6 graus. Sensação de 1 grau. Tá? Sensação de 1 grau nesse momento. Para você que está na Grande Porto Alegre. E Serra Gaúcha, vamos pegar aqui a temperatura, você na Serra. Nesse momento, quantos graus temos na Serra Gaúcha? Na média, 4 graus, sensação de 1 grau negativo. Vou dar um bom dia para ele, tá comigo hoje aqui, eu, Joãozinho, e Luciano Lopes, que a partir de hoje vai estar junto aqui também nas manhãs do Microfone Aberto.
2: Muito bom dia, Joãozinho. Bom dia para a nossa audiência Massa FM. Prazer estar com vocês aqui a partir de hoje, também nesta primeira hora do Microfone Aberto.
0: Não só na primeira hora, tu vai estar na segunda também, junto aqui no programa. Isso, a partir...
2: Na primeira hora também para Serra Gaúcha.
0: Isso, a primeira hora Conexão RS, mas durante todo o programa, na parceria aqui a partir de hoje. Seja bem-vindo, Luciano Lopes. Eu vou estar junto com ele, né? Joãozinho também vai estar por aqui dando um alô. E esperando a sua participação através do nosso WhatsApp pelo 51, pega o número do WhatsApp, 51 981 427070. Vai mandando sua mensagem, pede aquela música, dá o alô e participa das promoções. Muitas promoções, a gente vai falando aqui no decorrer do Microfone Aberto. Então estamos esperando a sua mensagem no Zap, combinado? Vem começar o dia com a gente, está no ar o Microfone Aberto até as 8 da manhã. Como o Luciano falou, primeira hora, Conexão RS, a gente está ao vivo para Massa FM Grande Porto Alegre 90.3, Serra Gaúcha, Massa FM 103.3. 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Não baixou ainda? 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Nas redes sociais, perfil da Massa FM Grande Porto Alegre, arroba Massa FM Poa, e o da Serra Gaúcha, arroba Massa FM Serra Gaúcha. Daqui a pouco tem notícia chegando, direto da redação, tem o futebol gaúcho, Marcos Couto tá por aqui já. Também não vamos esquecer da Ju, a Ju traz as quentinhas fofocas daqui a pouco também aqui no programa. Tudo pra gente começar na melhor forma o nosso dia, te informando com música boa, bom humor, interatividade e muitos prêmios. Microfone aberto no ar aqui na Massa FM. Ah, mais uma vez aí, bom dia, seu Luciano. Dá um bom dia aí.
2: Bom dia, bom dia. Uma ótima terça-feira, 12 de maio. Hoje, dia da enfermagem, hein? Opa. Um abraço a todos os enfermeiros.
0: Quem tá de aniversário também, que tenha um dia muito massa. Aproveita aí a data, comemora com a família, com os amigos. Saúde e paz, o resto a gente corre atrás. 6:03, não vai perder a sua hora, 6:03. Vamos trazer dois destaques nessa primeira hora de Microfone Aberto. Daqui a pouco, Marcos Couto, direto da redação, vai falar sobre INSS passa a restringir novos pedidos de benefícios. Também é destaque do programa, tá? Nessa primeira hora, o Couto vai falar sobre a importância de relembrar aí que as multas do Free Flow estão suspensas.

0: Mas FM 6 e 7 tem informação no microfone aberto.
1: Rio Grande do Sul registra duas infecções em áreas rurais e um óbito. Casos não têm relação com o navio da Argentina no hantavírus. As ocorrências foram registradas em áreas rurais do estado e não têm relação com o surto da doença identificado em um navio que saiu da Argentina com destino a Cabo Verde, segundo a Secretaria Estadual de Saúde do Rio Grande do Sul. Um dos casos ocorreu em Antônio Prado, na Serra Gaúcha, com confirmação por exame laboratorial. O outro foi registrado em Paulo Bento, no norte do estado, com diagnóstico clínico epidemiológico e resultou na morte do paciente. As principais situações associadas ao risco de infecção são atividades que favorecem o contato com roedores silvestres ou com ambientes contaminados. Entre elas estão trabalhos agrícolas, tarefas domésticas em áreas rurais e atividades de lazer, como limpeza de galpões, colheitas, trilhas e pescarias. No Brasil, a doença é considerada endêmica pelo Ministério da Saúde. Isso significa que o vírus circula de forma contínua em determinadas regiões do país, principalmente em áreas rurais. Aqui no Rio Grande do Sul, são registradas variações anuais no número de casos confirmados de hantavírus.

0: Massa FM 6 e 14, temperatura na Grande Porto Alegre 6 graus e na Serra Gaúcha 4 graus.
1: A gente ouviu aí o Jorge Matheus, né, aqui na Massa FM, a minha rádio é massa. Jorge Matheus com Água Luciano, Onde Nasce o Sol, como você falou, então não vai perder a hora, ouvinte massa. Ó, bateu 6h15 agora no relógio, tem acidente, atenção você em Porto Alegre, próximo da PUC, ali na Bento Gonçalves, carro capotou, então o trânsito vai ficar um pouco mais acentuado ali na região, tá? Da Avenida Bento Gonçalves, em Porto Alegre, acidente nesse momento, nas proximidades da PUC. Vai com cuidado, direção consciente, ouvinte massa. E muitas mensagens chegando aqui no WhatsApp pelo 51981427070. Você quer falar do Lelê que tá aí?
0: Bom dia, Lelê, tá com a gente aqui, ó. Bom dia, 4 graus em Nova Hartz, às 5h30 da manhã. Abraço, um ótimo dia, família massa. É o Leandro Sparrenberg. Bom dia, Lelê, bom trabalho.
1: Olha quem mais tem áudio, vamos botar o áudio do ouvinte massa, você que está interagindo pelo 51981427070.
2: Bom dia, Joãozinho, tudo bem aí, tchê?
1: Dia!
2: Em Caxias por aqui.
1: Fala, Paulo.
2: Tá bom, Joãozinho?
1: Opa!
2: Temos aí um dia lindo e abençoado aí, protegido por Deus.
1: Amém!
2: Vamos de Henrique e Juliano hoje, Joãozinho,
1: boa.
2: Pode ser?
1: Boa.
2: Avisa aí, avisa lá que eu vou, hein? Tá bom, guri, velho, baita abraço aí, que Deus te dê saúde, paz e proteção. A minha rádio é massa. Valeu, Joãozinho. Aquele lá, ó. Ao costume.
1: Ah, aquela buzinada. Buzina pra ele aí, Luciano, também, ó.
2: É isso aí, Joãozinho. É massa. Bom dia, bom trabalho. Fica com Deus, guri, velho.
1: Ah, tudo nosso. Valeu, você também, tá? Aproveita muito aí a terça-feira. Que seja um dia muito massa. Muito abençoado. Vai mandando sua mensagem. Mais um recadinho aqui, Luciano. 51981427070.
3: 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Beleza, já Alvorado. Na escuta aí.
1: Ó, minha amiga, obrigado aí pelo carinho, pela audiência. São muitas mensagens, né, Luciano? Então, ouvinte, vai mandando um recadinho
0: pra. Coisa boa, manda aí 51981427070. É o telefone da massa pra você participar com a gente do microfone aberto nessa primeira hora pra Grande Porto Alegre e também para a Serra Gaúcha.
4: Como vai o tempo e a temperatura?
1: Vamos trazer a previsão do tempo nesse momento aqui para você na Grande Porto Alegre. Média de 6 graus agora, tá? A média de 6 e hoje a máxima chega aos 19, tá? Hoje, terça-feira, dia 12 de maio, então essa é a média das temperaturas. Nesse momento, como eu falei, repito, 6 graus na média na Grande Porto Alegre, máxima 19, tá? Hoje, sol o dia todo na capital e região metropolitana, sem nuvens no céu, noite de tempo aberto. Ainda sem nebulosidade. Então, aquele dia de céu de brigadeiro, né? O sol brilhando, céu azul e você aproveitando muito o seu dia. É, principalmente quem tá, a gente falou no início do programa aqui, tá de aniversário hoje, aproveita bastante, que o dia é de tempo firme, tá? E agora vamos pra Serra Gaúcha. Como é que fica? Ah, nesse momento a gente tem 4 graus na Serra.
0: 4 graus na Serra Gaúcha neste momento e a máxima hoje não deve passar dos 18 graus na Serra Gaúcha. Tempo ensolarado também na serra, o nevoeiro ao amanhecer, né, que é característico desta época, né, e depois o tempo limpa para a noite.
1: Trazendo agora informação, é isso, Luciano? Vamos para a redação, tem jornalismo no ar com o Marcos Couto para falar de...
0: INSS passa a restringir novos pedidos de benefícios.
1: Aí o Couto, vamos fazer contato com o Couto, mais uma vez aí, produção... Chamando aqui o Marcos Couto para trazer informação no nosso microfone aberto. Vem começar o dia com a gente. Agora 6h18. Couto, tá aí então? Chega junto para falar sobre a matéria então do INSS aqui no microfone aberto. Repetindo então a manchete.
0: O INSS passa a restringir os novos pedidos de benefícios.
5: Atenção, INSS passa a restringir novos pedidos de benefícios. O governo barra entrada de mais requisições de um mesmo CPF enquanto houver análises já em andamento. O Instituto Nacional de Seguridade Social, INSS, passou a proibir novos pedidos de aposentadorias, pensões e benefícios de prestação continuada, BPC, enquanto houver um requerimento anterior, feito por um mesmo CPF, ainda em análise ou dentro de prazos de recursos. A mudança foi publicada no Diário Oficial da União e já está em vigor. A regra é simples. o segurado não pode abrir um novo pedido para o mesmo benefício enquanto o anterior estiver definitivamente encerrado, ok? Então, se não estiver definitivamente encerrado todo e qualquer prazo em relação ao pedido anterior, você não pode entrar com um novo pedido para evitar retrabalho e reduzir filas. A minha rádio é massa. Para a Rede Massa, o gigante do vale, Marco Couto.
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0: Massa FM 6h23, bom dia.
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1: Massa FM, 6h27, 6 graus na Grande Porto Alegre, 4 graus na Serra Gaúcha. Agora tem notícia aqui no microfone aberto. Mulher é suspeita de simular roubo de carro para fraudar seguro e é presa aqui em Porto Alegre. De acordo com a Polícia Civil, ela confessou que havia comunicado um crime inexistente com a intenção de aplicar um golpe no seguro. Prisão aconteceu nesta segunda-feira. Uma mulher foi presa em flagrante aqui na capital gaúcha por suspeita de registrar uma falsa ocorrência de roubo de veículo com o objetivo de obter indenização do seguro. Segundo a Polícia Civil, que conduziu a ação, a suspeita havia comunicado o suposto roubo do automóvel no dia 30 de abril, informando que o crime teria ocorrido no bairro Rubem Berta, aqui na zona norte de Porto Alegre. O registro foi feito como se ela fosse vítima da ação criminosa. Durante o andamento da apuração, a mulher foi chamada para prestar esclarecimentos na delegacia. Conforme a delegada Geise Lauri de Souza, a versão apresentada passou a apresentar contradições ao longo do depoimento. Além disso, a suspeita teria alterado o local onde teria percebido o roubo em relação ao que constava no boletim de ocorrência.

0: 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Foi Matheus e Cauã nessas horas. Hora de ouvirmos mais mensagens aqui no programa Microfone Aberto. Vamos ver aqui o Douglas, então, participando com a gente.
1: Lembrando que o número do WhatsApp aqui da Massa FM é o 51981427070. Manda sua mensagem de texto, manda aquele áudio, pega a música, dá o alô, dá um bom dia, vem começar a sua terça-feira com a gente. Vamos ouvir o áudio do Douglas? Fala aí, querido.
2: Bom dia, cruzada da massa. Douglas Novo Hamburgo por aqui. Aí amassando o tapetão rumo a Gramado, passar frio um pouco mais, né? Mandar um abraço pro meu irmão Gilberto Bacalos, pro Maico Oliveira da Delis, pra gurizada da Delis. Coloca como de costume aquela Nova York pra nós curtir na estrada aí. Tá? Valeu, um abraço. E de costume, como sempre.
1: Aquela buzinada, vamos buzinar aqui também, vamos buzinar. Valeu, amigão, obrigado pela participação. Tem mais mensagem. O Vitor mandou áudio aqui. Fala aí, querido, bom dia.
3: Bom dia, Joãozinho, bom dia, Luciano. Deu uma esfriadinha, né? Botei uma camisa de mão comprida já. Se puderem, roda pra nós aí Dois Corações e Uma História. Boa terça pra todos nós aí. A minha rádio é massa.
1: Valeu, Vitor. Se eu não me engano, a gente começou o programa com essa música, o Zezé e Luciano, Dois Corações e Uma História, viu, Vitão?
0: Exatamente.
1: Baita abraço pra você, querido. A gente tá junto aí essa terça-feira. Volney também mandou um recadinho.
0: O Volney tá mandando bom dia, amigos. Rumo ao trabalho com a massa, fica fácil aqui. É massa, galera. Toca uma antigueira do Daniel, tá pedindo aí, né?
1: Valeu, Volney.
4: Bom dia, Joãozinho, tudo bem? Bom dia, Luciano, tudo certo? Bom dia. Luiz Carlos Cassol de Nova Prata, indo para Bento aí, Caxias, Farroupilha, amassando o tapetão. E vamos lá, friozinho, boa semana aí para vocês. E ó.
1: Ah, Luiz, dando aquela buzinada também aqui na Massa FM. Ó. Tamo junto, o amarelinho da massa logo mais na manhã com o Luciano também vai estar circulando na Grande Porto Alegre. Vamos saber daqui a pouquinho o destino do amarelinho, ó.
5: Para de mentir.
1: Não tô mentindo, não. Vai estar sim, não vai estar.
0: Temos hoje em Portão.
1: Você não vai tacar hoje no amarelinho,
0: não,
1: né?
0: Não, amarelinho e Portão hoje, atenção.
1: Ah, bom, então tá. Pô, que isso? Estão dizendo que eu tô mentindo aqui? Não, tem amarelinho sim.
0: Não é mentira não, hein?
1: É. Já, o primeiro de abril já passou, né?
0: Já passou.
1: Então, mais mensagens daqui a pouco do nosso ouvinte Massa FM pelo 51981427070. Chama que ele tá aí, viu, Luciano? Ele tá aí que eu tô sabendo. Marcos Couto.
0: Chega aí, Marcos Couto, com mais notícias no microfone aberto.
1: E agora é importante relembrar que as multas do Free Flow estão suspensas. É com você, querido.
6: É importante relembrar o nosso público ouvinte que o governo federal publicou recentemente uma medida que formaliza a suspensão de todas as multas já aplicadas no país por não pagamento do Free Flow, o pedágio eletrônico que opera sem cancelas. O documento oficializa o anúncio feito pelo governo federal e detalha o sistema de reembolso para quem já pagou multas relacionadas a Free Flow em todo o Brasil. Na deliberação, publicada no Diário Oficial, o texto aponta que pelos próximos 200 dias será possível quitar os débitos do Free Flow. Isso levará ao cancelamento dos respectivos processos de infração, incluídas as penalidades de multa e restrições eventualmente aplicadas, bem como a exclusão da pontuação atribuída ao condutor como efeito específico do regime de transição instituído. Portanto, oficializada a suspensão de multas do Free Flow em todo o país, evidentemente que no Rio Grande do Sul também. A minha rádio é massa, para a Rede Massa, o gigante do Vale, Marcos Couto.
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É hora de notícia aqui no microfone aberto. E Bento Gonçalves vira o epicentro do vinho na América Latina com a Wine South America 2026. A feira abre as portas hoje no Funda Park com 400 marcas e expectativa de movimentar 100 milhões de reais em negócios. Nesta terça, a Funda Park em Bento Gonçalves deixa de ser apenas um pavilhão de exposições para se tornar a sala de guerra do setor vitivinícola. A Wine South America 2026 abre as suas portas consolidada não apenas como um evento de degustação, mas como a principal plataforma de B2B, né, da América Latina. Com a expectativa de movimentar mais de 100 milhões de reais, a feira é o termômetro real da saúde econômica do setor. A relevância da edição de 2026 vai muito além do volume de garrafas expostas. O evento atua em frentes que definem a sobrevivência e a expansão das vinícolas brasileiras.

0: 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Foi o Tchê Barbaridade, os corações não são iguais. Encerrando esta primeira hora, Conexão RS, deixando um abraço para Serra Gaúcha. Você vai ficar com Dedé Maravilha. E nesta segunda hora, Grande Porto Alegre vai ficar aqui comigo, Luciano Lopes, e com o Joãozinho. Você segue participando aqui pelo WhatsApp da Massa, 5191-981-427070. 5191-427070. Lembrando que tem Enigma do Pila hoje em R$750, hein, Joãozinho? 750, tá ficando bom, né? Tá ficando bom.
1: Ah, e tem ingressos pro jogo do Inter hoje. O Inter hoje joga a Copa do Brasil, né, Copa contra do Brasil, o Atlético Clube. Então, é o seguinte, você quer ingressos pra assistir o Inter na Copa do Brasil hoje à noite no Beira-Rio? Bota na mensagem do WhatsApp, Colorado. Tá? Só botar Colorado na mensagem do WhatsApp pra você concorrer a esses ingressos, saindo logo mais aqui na programação Massa FM, esse par de ingressos pro jogo de hoje do Colorado, tá? Inter e Atlético Clube pela Copa do Brasil. Ele tá chegando aí, inclusive, pra falar do futebol gaúcho.
0: Marcos Couto vai fechar essa primeira hora aqui, falando de esporte aqui no microfone aberto.
1: Então vamos chamar o gigante, ele tá na área já com o Mundo da Bola aqui no microfone aberto. É com você, querido.
2: Salve, salve, galera da Massa. Marcos Couto, gigante do Vale, chegando para falar de Copa do Brasil. Gigante da Beira Rio, 7:30 da noite, quinta fase, Copa do Brasil, Internacional e Atlético. Após a vitória no jogo de ida, em Florianópolis, o Colorado joga pelo empate para se classificar às oitavas de final. Já os mineiros precisam de 2 gols para obterem a classificação. Gols à provável escalação do Inter: Rocher, Bruno Gomes, Félix Torres, Victor Gabriel, Matheus Bahia, Vidiagra, Bruno Henrique, Alex, Bernabé, Carboneiro e Alejandro. Esse é o time do Paulo Pezolano. O Grêmio só entra em campo pela Copa do Brasil na quinta-feira. Na quinta-feira, em Aracaju, no Sergipe, o Grêmio entra em campo diante da equipe do Confiança. Lembrando que no primeiro jogo, o Grêmio venceu por 2-0 na Arena. Portanto, na Arena Batistão, pode até perder por 1 gol de diferença, que estará classificado. Tá bom? Então, no meio da semana, Copa do Brasil. No final de semana, no sábado, o Inter recebe o Vasco e o Grêmio joga no domingo, fora de casa, na Arena Fonte Nova, diante do Bahia. A minha rádio é massa. Para a Rede Massa, o gigante do Vale, Marcos Couto.
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4: Opa, bom dia! Bom dia, meu amigo, bom dia, minha amiga, bom dia a você aí, tudo bem? Tudo numa boa? 7,4, 2 graus, hein? Rapaz do céu, hein? É, 2 graus a temperatura! É pra arrancar cusco, hein? Ai, que loucura, hein? Rapaz do céu, 2 graus, uma serração danada. É, mas diz que serração que baixa é sol que racha, né? Mas vamos esperar pra ver. Daqui a pouco tem a previsão do tempo completo pra você. Nada de chuva hoje, né? Ventos também poucos, 6 km por hora, é pouquinho vento. Mas tá gelado lá fora, gente, hein? Tá geladinho. Meu amigo sem jaqueta, minha amiga não saia. É. Hoje é dia do quê? Hoje é dia da enfermagem do enfermeiro! Parabéns, hein? A todos os enfermeiros, né? Pelo dia de hoje aí. Hoje é dia do enfermeiro, dia da enfermagem. Parabéns realmente a essa categoria que presta um serviço sensacional, né? Então, a todos os enfermeiros, assim como o técnico de enfermagem, né? São todos mal... A palavra certa é essa, né? São todos mal valorizados, né? Infelizmente, a saúde é mal valorizada, né? O técnico de enfermagem, o auxiliar, né? O enfermeiro... É, o pessoal que trabalha em ambulância, vocês são tudo mal valorizados. Tinha que ser bem melhores valorizados. Eles sim tinham que ganhar mais que político. Esses aí sim tinham que ganhar mais que político. E até hoje eu não vi nenhuma lei, né, que seja a favor, né, da saúde. Não vi. Vejo lei disso, lei daquilo lá. Mas lei para valorizar os profissionais da saúde... É muito pouco não é nada, não vejo nada, né? Sinceramente, funcionários da saúde tem um sindicato que, olha, nem dá pra dizer que é o sindicato deles, né? É, não, não, o, como é que é, o Cid Saúde, esse aí pra mim, minha opinião, tá, gente? É, minha opinião me prove ao contrário, minha opinião e me prove ao contrário. Então, é... Deveria ter uma valorização maior os profissionais de saúde. Então, nesse dia da enfermagem, do enfermeiro, né? Eu coloco aqui o meu repúdio pela desvalorização que tem os profissionais nesta categoria. É uma pena, porque todos nós, todos vamos depender deles. Todos nós, em algum momento, você vai depender deles. Bom dia, vamos embora então, 7:06, hoje dia 12 de maio, então dia do enfermeiro, né, hoje também é dia da mulher na matemática, olha aí rapaz, hein, então dia da mulher na matemática é dia da professora de matemática, é isso? Dia da mulher na matemática é o dia da professora na matemática, é o que se comemora, portanto, neste dia 12 de maio. Bom dia, 7:07, eu Dedé Maravilha contigo agora até as 8. Depois tem o nosso Manhã da Massa até o meio-dia. Tamo junto, com frio e tudo.

0: Bom dia, 7:10. Manhã de terça-feira, 12 de maio.
1: Terminar é fácil.
0: 2 graus, hein?
1: Depende.

bem, bom, agora começou esse negócio de antivírus, né? Já falaram que teve um óbito no Rio Grande do Sul, né? Então, na Serra Gaúcha, sabe a diferença entre antivirose e leptospirose, tá, gente? Né? Que já começou aí o susto, toda aquela coisa toda, né? Apesar de muita gente confundir antivirose e leptospirose, as duas enfermidades apresentam diferentes importantes na transmissão, né? Nos ambientes de risco e na evolução clínica. Enquanto a leptospirose aparece com mais frequência em áreas urbanas e durante enchentes, a antivirose costuma atingir moradores e trabalhadores das regiões rurais. Caso de Antônio Prado, na Serra. Especialista reforça que conhecer essas diferenças ajuda na prevenção e acelerar o diagnóstico, tá? Então, a leptospirose mantém relação direta com o rato de esgoto, comum em cidades com problemas de saneamento, lixo acumulado e alagamentos. Já a antivirose envolve principalmente roedores silvestres encontrados em áreas rurais, galpões, celeiros e plantações. Na leptospirose, o risco surge quando a urina do rato contaminado entra em contato com a pele ou a mucosa. A água de enchente, a lama e o solo úmido concentram os maiores perigos. Né? Já na antivirose, o contágio ocorre principalmente pela respiração de partículas contaminadas presentes em fezes, urina e saliva seca de roedores silvestres. O perigo cresce durante a limpeza de locais fechados e mal ventilados. Então, só para o pessoal saber, porque os sintomas iniciais confundem o diagnóstico, né? As duas doenças começam de forma semelhante, febre, dores do corpo, cansaço e mal-estar. Isso aí aparece nos primeiros dias, tanto na leptospirose quanto na antivirose. Né? Além disso, a evolução clínica costuma seguir caminhos diferentes. Já a antivirose apresenta um comportamento mais agressivo e frequentemente compromete os pulmões. Então, portanto, só para o pessoal saber o que é antivirose e leptospirose. Né? Então, portanto, para a turma ficar a par, né, que a leptospirose ela é muito mais frequente no Brasil e está relacionada principalmente ao rato de esgoto em áreas urbanas com enchentes, lixo acumulado e deficiência de saneamento. E já a antivirose, né, ela é mais da área rural, tá bom? Então, principalmente quando os amigos aí vão fazer limpeza de ambientes fechados, poucos ventilados, corre esse risco, então, de pegar a antivirose, então, aí, tá bom? Vamos lá, vamos nessa, porque tem que ficar atento a todos esses detalhes, né, e realmente pode, né, atingir as pessoas sem as pessoas acabarem sabendo, então, aí, tá bom? Bom, agora são 7h16, meu amigo Japa, a turma da Japa Lava Caro já tá na lida, né? Com esse friozinho aí, já tá, né, trabalhando numa boa, né, já tá aí no dia a dia, se preparando já pra deixar o seu carro limpinho. O sol já começou a dar o brilho, alguns pontos aqui do bairro Cidade Alta, frente à Igreja Cristo Rei, a gente já vê pontos que tem o sol aí, tá bom? Daqui a pouco tem o Agrofênix informativo pro homem e a mulher do campo, seguidinha com Inês Bianchetti. 7h17, tá tudo bem aí? Tá tudo tranquilo? Que bom dia! Boa estrada pra você que tá viajando, vida massa!

Muito melhor, terça-feira será de sol em todas as regiões. Mais um dia frio no estado, conforme a Metsul, território gaúcho segue sob a influência de uma massa de ar frio e seco de alta pressão atmosférica. O amanhecer será muito frio, com marcas negativas em diferentes locais e com geada na maior parte das cidades. À medida que o ar frio vai começar a enfraquecer, a tarde amena terá máximas pouco mais altas do que ontem. Já aqui na região da Serra Gaúcha, mínimas de 3, máximas de 18. É, mas tava 2 hoje quando eu cheguei aqui, né? Vamos ver se já passou para 3? Passou para 3 já. Tempo ensolarado, com nevoeiro amanhecer, noite de céu limpo. Vamos chegar a 18 graus hoje pela manhã. Já para amanhã, quarta-feira também, né? Vai amanhecer um pouquinho mais quente. 6 graus, máximas de 19. Na quinta, 7 graus, máximas de 18. Na sexta, 7 graus também. Sábado, 7 graus, máximas entre 18 e 19 graus. Então vamos ter frio aí, pelo menos, até o sábado. Mas não tem a previsão de chuva, pelo menos isso, graças a Deus. 7h21, bom dia!

Vamos lá, então, vambora, né? Preparar aquele chimarrão, porque hoje o bicho vai pegar, né? Vamos nessa. Ah, coisa boa. Coisa boa no Rio Grande do Sul ter o chimarrão, né, gente? É bom demais. É, meu amigo Vini, o Vila Eletricista. É, tá lá na Planalto 3.5. É a temperatura aí na Planalto? É isso, Vila. É o nosso eletricista aí, o Vila. Lá na Planalto que tá 3.5. O homem disse que tá frio lá, tá gelado. A solzinha tá aparecendo já aí pela Planalto, né, Vila? O solzinho tá aparecendo aí, tá bom? Bom, tem uma ilustração assinada pela chartista Marília Mars, publicada na edição de sábado, né, no jornal em São Paulo, referência aos chamados penduracalhos do judiciário, tema que vinha sendo debatido nacionalmente nos últimos dias. Na Sarge, uma lápide traz a frase vigia mais ou menos até perdê-la junto dos penduracalhos. A juíza Mariana Francisco Ferreira morreu na quarta-feira após complicações decorrentes de um procedimento de coleta de óvulos. Aquele caso da juíza que foi coletar óvulos e morreu, né, realizado em uma clínica de reprodução assistida em Mogi das Cruzes, da Grande São Paulo. E conforme o Tribunal de Justiça, Mariana atuava no judiciário da vara criminal da comarca de Sapiranga e havia ingressado na magistratura em 2023. O caso então foi registrado como morte suspeita e morte acidental. E a polícia investiga possíveis falhas no atendimento médico. Só que a publicação provocadora ainda mais em uma família enlutada e enche de indignação a magistratura do Rio Grande do Sul. Gente, tem coisas que a imprensa às vezes tem que ir com calma, né? Eu vi aqui a Sarge, né? Então tá ali, né, escrito vigia mais ou menos até perdê-la junto dos penduricalhos. A gente sabe que juiz hoje é um dos maiores salários, né? Mas na hora da morte não dá pra brincar, né, gente? Que não é só a pessoa que você tá atingindo, é a família daquela pessoa. E a artista aí vai se complicar. Pegou todos os juízes contra ela. Essa aí botou a cara pra bater mesmo, né? Que essa aí vai vir processo de tudo que é lado. Essa aqui vai se complicar. A gente sabe que vida de juiz hoje, né, é uma vida um pouco mais confortável. A gente sabe disso. É claro que houve muito estudo pra chegar até lá, né? Mas tudo tem limite. Tudo tem limite. É, tudo tem limite. E a Sarge realmente é uma Sarge irônica e que vai trazer muita confusão, tanto pro jornal, como também pra sarchista. Tem certas coisas que nós temos que... Calma, vamos devagar, né? Hoje em dia nós estamos numa política que qualquer coisinha que você fale, ela bate ao contrário. Se não for bem colocado, às vezes uma frasezinha, às vezes um acento muda a frase, tá, gente? Às vezes um acento muda a frase. E aí, haja dor de cabeça. Haja comprimido pra dor de cabeça, né, Vila? É, meu amigo Japa, turma aí da Japa Lavacar. Haja dor de cabeça. É, tem que ficar atento aí a tudo isso aí, tá bom? 7h32, 12 de maio, hoje é dia do enfermeiro e da enfermeira. Parabéns aí mais uma vez, nossos aplausos a essa categoria da saúde, técnicos de enfermagem, enfermeiros, enfermeiras. Parabéns pelo dia de vocês. É, categoria essa que pra mim é muito pouco valorizada. Alô, políticos! Alô, novos deputados! Olha aqui! Tô vendo que pro Bento vai ter uma quantidade de candidato a deputado aí. Pelo menos as pré estão vindo com força, né? Bento vai ter uma forte, né, lista de candidatos. O que pra mim é ruim, tá, gente? Minha opinião, pra mim é ruim porque começa a se dividir os votos e não elegemos ninguém. Temos um deputado hoje, que é o Guilherme Pazin, né, que é aqui de Bento Gonçalves, representa a nossa região. Mas o bom, né, seria que, ou se é ele ou se for outro, é que se

0: se espalhassem tanto, porque aí um vota num, vota no outro, vota no outro, paf, não se elege ninguém. É. Que não é bom para uma cidade não ter, né, a sua representação. Então, quem sabe aí os novos pré-candidatos, que ainda são pré, né? Não posso, então, já começar a pensar numa lei para valorizar a saúde. Vou valorizar aí os enfermeiros, os técnicos, motoristas de ambulâncias, né? Pessoal que trabalha em qualquer setor da saúde, tem que ter uma valorização. Eles não podem ganhar um salário, né? Me desculpe a colocação assim, mas não pode ganhar um salário normal. É, não pode ganhar um salário normal de que outras profissões ganham aí. Eles cuidam da saúde, gente. Eles estão ali cuidando das nossas vidas. Todos nós vamos cair na mão de um desses profissionais. Então eles merecem, sim, uma valorização. Merece, merece. Então, candidatos, vamos lá. Uma lei aí para valorizar aí essa profissão que realmente merece mais atenção. Não só a saúde. Quando eu falo em saúde, eu falo corpo de bombeiros. É, quem precisa do corpo de bombeiros sabe o quanto é importante essa profissão. É, segurança. É, então, tem várias saúdes. Mas eu cito aqui, já que hoje é dia do enfermeiro e da enfermeira, né, eu cito essa situação porque a gente sabe o quanto é desvalorizado, gente. A gente sabe o quanto é desvalorizado. Os políticos ganham muito mais que o enfermeiro que está ali cuidando, às vezes, do corpo dele. Às vezes, um político cai no hospital e o cara que está cuidando dele ganha muito menos do que ele. É errado, né? É errado. Na minha opinião. 7h34. A Inês já tá pronta aí? Já tem a Inês aí? Vamos lá então trazer o nosso Momento Fênix. Né? Informações então pra você sobre o Momento Fênix aqui na programação da sua Massa FM. Alô, Inês Bianchetti! Bom dia!
1: A todas, a todos, em especial a você, cliente da Agrofênix Assessoria Agrícola. 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
0: Tudo bem, obrigado, Inês. Um abraço, Inês, então, Bianchetti, trazendo as informações. Quinta-feira, ela está de volta aqui na nossa programação. 7h41. Vamos lá, então, com sucesso para você que está acompanhando a gente aqui na Massa. Bom dia. Né? Daqui a pouco, então, nós vamos também ter aí a podóloga Regiane Messia, trazendo informações, então, aí, Regiane Messia, trazendo informações aí sobre podologia. Para você que tem calos, unhas encravadas, fica atento depois da música, mais detalhes para você. Bom dia, 7h41.

0: Muito bem, alguns destaques que estão circulando pela Serra Gaúcha. Polícia prende mais de 30 quilos de skunk em Canoas, carga avaliada em 1 milhão. Procurado da justiça por importunação sexual é preso no centro de Caxias. Ontem, Bento Gonçalves, foi preso um homem acusado de agredir a mulher com uma machadinha. Não pense, gente, é agredir a mulher com uma machadinha. É, deixa eu ver onde é que tá a matéria aqui que eu pus ontem aqui. É, então a equipe de policiais, né, da DEAN, através da delegada Deise Salton, realizaram a prisão preventiva de um homem de 67 anos que teria agredido a companheira com uma machadinha, provocando um corte na lateral do rosto dela. A prisão aconteceu no centro. Ele estava no centro e foi preso no centro. O cara agrediu a mulher com uma machadinha, rapaz, hein? Que isso? Calma, gente, né? Calma. Outras informações que já estão circulando também aqui pela Serra Gaúcha. Acidente de carro e moto deixa uma vítima ferida em Veranópolis. Radares da 470 registram mais de 8 mil infrações. Olha, vem aí o Lacucanha, hein? O desafio do Tombo da Polenta e convida a comunidade regional a participar. Né, então, quando é que é o Lacucanha? Eu não vi aqui. A sétima festa Lacucanha será realizada de quinta-feira, dia 21 de maio, a domingo, 24 de maio. Lá na Gruta, em Veranópolis. É, outras informações também. Começa o Polentaço em Montebello do Sul também na sexta-feira até domingo. Várias atrações também no Polentaço em Montebello do Sul. Não vai ter a rodada do Campeonato Municipal de Futsal em Pito Bandeira devido à festa que acontece. Então aí, portanto, né, o pessoal já me passava informações aqui. Então, devido à festa que acontece em Pito Bandeira, né, lá na comunidade, e com isso, então, não vai ter aí a rodada do campeonato, né, de futsal na quinta-feira em Pito Bandeira. Só para deixar bem informado o pessoal aqui, né, o Heriberto, então, já me mandou as informações. Então, não teremos, então, esta rodada aí que acontece na sexta-feira lá no município, né, de Pito Bandeira. Onde é que é a festa aqui? É a festa da família da escola Nova Pompeia. Festa da família, então, que acontece. É da realização da festa, então não teremos a rodada na sexta-feira do 13º Campeonato Municipal de Futsal em Pito Bandeira, tá bom? Dado recado pros atletas aí que não vai ter jogo sexta-feira, hein? Não vai ter jogo sexta-feira aí, tá? Agora 7h48, já tá no ponto aí a Rejane, nossa podóloga. A Rejane, então, ameaça e trazendo informações sobre unhas, calos, aquelas, né, alergia nos pés, né? Você que tem aí problemas com os seus pés, né? Nós temos a Rejane Ameaça e ela vai trazer mais informações para nós aqui. 7h48, bom dia, Rejane!
1: Olá! Eu sou a podóloga Rejane Meassi e hoje eu vou falar sobre rachos de calcânio. Os rachos de calcânio, popularmente conhecidos como rachaduras no calcanhar, são uma queixa muito comum na podologia. Eles surgem quando a pele da região do calcânio fica extremamente ressecada, levando à formação de fissuras que podem ser superficiais ou profundas. Essas rachaduras podem causar dor, desconforto ao caminhar, em casos mais graves, até sangramento e risco de infecção. Entre as principais causas estão o ressecamento da pele, uso de calçados apertados, excesso de pressão nos pés, falta de hidratação e até condições como diabetes ou alterações na pisada. Na podologia, o tratamento é feito de forma segura e eficaz. O profissional realiza a remoção do excesso da pele endurecida, promove uma hidratação profunda com produtos específicos e orienta o paciente sobre cuidados. Além do tratamento em consultório, é fundamental manter a hidratação dos pés em casa, usar calçados adequados e evitar andar descalço. Com esses cuidados, é possível prevenir e tratar os rachos de calcânio, devolvendo conforto, saúde e bem-estar. 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
0: Muito bem, obrigado, Rejane. Nossa podóloga, então, portanto, trazendo informações. Hoje é, né, aqueles rachaduras, né, embaixo dos pés. Principalmente o homem do campo tem muito disso, né? É bom ficar atento sempre. E nós estamos aqui para trazer a informação sempre com bons profissionais para você, tá bom? Um beijo para a Regiane aí, que a Regiane vai estar conosco, né? Amanhã trazendo mais informações aqui na nossa programação. Né? A saúde também começa pelos pés. Fique atento a isso, hein? Vambora! 7h50! Ah, agora sim, hein? Esse fogãozinho a lenha. Ai, meu Deus do céu. Aqui não dá pra botar um fogãozinho a lenha. Tem um ar-condicionado, mas não é a mesma coisa, né? Ah, botar aquela lenhazinha. Ai, é bom, aproveita. Tá caro prestar lenha, né, gente? Meu Deus do céu.

0: Muito bem, vamos nessa então. Um abraço pra Mônica. Mônica Raquel, né? Tá aí esperando, né, pra um compromisso, né? Cuidando da saúde também, né, dona Mônica? Ouvindo a massa aí, né? Beijo pra ti aí. Tá lá na Assis Brasil lá e tá com um chiadinho. Produção, já passa lá que na Assis Brasil tá um chiadinho lá. Tem alguma torre interferindo lá, hein? Ali na Saldanha Marim também nós temos um problema, né? E não sei o que acontece por ali, né? Não sei o que é que acontece por ali. Mas já tivemos o nosso técnico passando por ali, olhando, vendo, captando. Os caras não acharam o problema. Agora mais um ali na Assis Brasil. A Mônica tá paradinha lá, tá tentando, já nos passou a informação. Obrigado, Mônica. É, trazendo todos os detalhes então aí, tá bom? 7h54, bom dia! Dá tempo de rodar mais uma aí, produção? Dá tempo? Vamos rodar mais uma aí, né? Vamos lá juntos então, a partir de agora então aí pra toda a galera que tá ligada com a gente. É, hoje vou ter aqui a Eli, da Calce Popular, no Mulher Entende Mulher hoje, hein? É, hoje Mulher Entende Mulher, com participação especial da Eli, que vai estar aqui conosco e vai trazer presente da Calce Popular pra você então aí, tá bom? Vai trazer presente da Calce Popular pra você hoje aí, tá certo? Hoje também tem a apresentação de uma iniciativa de qualificação e inclusão profissional. E um café com a imprensa, né, na sede da entidade do CDL. Então estaremos lá então, hoje então aí por volta das 13h30, nesta apresentação de uma iniciativa de qualificação e inclusão profissional em um café com a imprensa. 13h30, hoje lá na sede do CDL então aí, tá bom? 7h55, bom dia!
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Muito bem, tá aí Gustavo Lima, Jesus de amor pra você, 8 horas e 1 minuto, bom dia, obrigado pela sua sintonia. Bom, também na quinta-feira, nós vamos ter aqui a presença do ex-prefeito, né, o Diogo Siqueira, ele que é pré-candidato também a deputado federal, né, e vai estar aqui conosco batendo um papo sobre como foi, né, a sua gestão como prefeito e também, né, 7h30 da manhã, quinta-feira então, tá bom, gente? E também, né, falando um pouco, né, de seus projetos e a própria, né, incluindo aí essa nova caminhada aí na busca de uma vaga, uma cadeira a deputado federal. Né? Assim como a porta está aberta para o deputado, né, também estaremos abertos a outros candidatos do município, pré-candidatos, né? Todos até o momento são pré-candidatos, né, ontem, e olha que Bento Gonçalves vai ter vários, hein? O Milton é um dos candidatos, né, pelo Novo. Também ontem o lançamento aí do Ceará, né, o Ceará aí vai ser candidato, pré-candidato também pelo PDT, né, nós já temos o Jordani também pelo Republicanos, o Joel Bolsonaro também pelo PL, outros nomes podem surgir, o próprio ex-prefeito de Monte Belo do Sul, o Dalé pelo MDB, e assim outros que vão surgindo, né, como nomes pela nossa região. Ah, também tem o Álvaro Manzoni, o homem do Polentaço, né, também pelo Republicanos, né, então a gente vai estar abrindo espaço para todos, né, que queiram expor os seus projetos, as suas ideias aqui na programação da Massa FM, para que as pessoas possam entender e saber um pouco mais do que eles possam apresentar, então aí se vale a pena ou não investir o seu voto nesses candidatos, então aí, tá bom? Então na quinta-feira já estaremos aqui com a presença do candidato, né, a deputado federal, pré-candidato até o momento, Diogo Siqueira, ex-prefeito de Bento Gonçalves. 8h03, bom dia!

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Legal, vamos nessa então. Agora são 8h12. Bom dia pra você, Manhã da Massa. Já estamos juntos lado a lado. Olha, hoje daqui a pouco tem a ele, né? No Mulher Entende Mulher aqui com a gente. Hoje vai ter o presente da Calça Popular. E hoje também você concorre a um balança. Não, é uma geometria completa. Uma geometria completa para o seu carro. Você quer uma geometria? Seu carro precisa, né? Minha amiga, o carro do seu marido precisa de uma geometria, né? 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Pra você que não é de Bento, é de Nova Prata, ou é de Veranópolis, da região, quer concorrer também? Tá bom, aí você vem aqui e faz a geometria em Bento Gonçalves. Então, tem que vir fazer aqui em Bento Gonçalves, tá, gente? 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Bem pertinho aqui da Rádio Massa, então aí, tá? 8h13, bom dia, vamos nessa, segue o baile!

0: legal, vamos nessa então, 8h20, bom dia, Lonice, como é que tá, tudo bem? Bom dia pra Nice, tá lá em Tuiuti, 5 graus agora em Tuiuti, hein?
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0: Que loucura, hein? Que frio, né? Alô, Larissa, bom dia também, mandando seu recado, participando, hoje tem uma geometria completa pro seu carro, o presente já dá meu trato, hein? Ah, uma geometria seu carro merece, né? Seu carro merece uma boa geometria, o presente já dá meu trato pra você, 8h20!

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Bom dia, 8h28! Você quer ganhar uma geometria completa da Meu Trato? Hã? A Meu Trato tá dando uma geometria completa pra você hoje. Manda aí teu recado!

0: Bom dia!
1: 8h31, hein?
0: Olha a temperatura agora, 6 graus. Oh, coisa boa, aquele chimarrãozinho hoje. Nosso chimarrão hoje aqui é por conta do Odontotop, né? Hoje é o Odontotop. Foi quem financiou hoje aqui a cuia. Só não financiou a erva, né, Marcelão? É. A erva não, hein? É. Mas a cuia bomba, né? Por conta aqui do Odontotop. Hoje, portanto, nosso chimarrão. Ah, a erva veio do Paraná, rapaz. Essa erva aqui que me trouxe foi o Cris. O DJ Cris lá do Paraná, nosso técnico da Massa FM. É, me trouxe essa erva lá do Paraná. Boa demais, hein? A Liz já provou dessa erva aí, né? A Liz lá da Casa Rigo. Né, Liz? Essa erva é boa, né? Essa erva é boa demais. É, rapaz, hein? Santa Fé, se não me engano, né? Santa Fé. Né? Lá do Paraná. Não, não, essa aí não tem pra vender aqui. Essa é exclusiva massa. Tem coisas que é exclusiva massa. Não adianta você querer, né? Não adianta você tentar, né? Porque tem coisas que é exclusiva massa pra você aí, tá bom? É a erva da massa! Daqui a pouco nós vamos dar aí, vou sortear aí. Né? Vou pedir pro Cris me trazer. Vou sortear umas ervas da massa então aí pra você então aí também, tá bom? Essa você não encontra nos mercados e supermercados da região, tá bom? 6 graus, hein, minha amiga? Hoje tem uma geometria completa. Daqui a pouco tem mulher e tem de mulher. E vai ter o presente da calça popular. Né? Daqui a pouco aí ele vai estar aqui comigo. É, para nós falarmos e debatermos assuntos do Mulher Entende Mulher, tá bom? Fique ligado, 8h33, é às 9 horas, né? 9h, 9h10, é o nosso Mulher Entende Mulher, com a participação da Eve, lá da Calce Popular, então aí, tá bom? Vai mandando teu recado, você tem carro? 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

0: Zé Neto e Cristiano, notificação preferida. Vamos trazer fofoca aí, cadê a Babi? Traz a Babi aí com fofoca. Alô, Babi!
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2: Fala, você ouvinte da Massa FM, tudo certo? Eu sou a Babi Vita e tô aqui mais uma vez pra te atualizar do mundo dos famosos. E a gente vai falar agora do Tirulipa. Gente, que desesperador foi esse incêndio no Circo do Tiru, que foi de grandes proporções. Na verdade, esse circo, ele já estava instalado fazia um tempo na Arena das Dunas, em Natal, e pegou fogo. Graças a Deus, ninguém ficou ferido, mas assim, foi um incêndio muito perigoso. Tudo no circo começou a pegar fogo e o Tiru ficou muito abalado, lógico, né? Vendo todo esse empreendimento, todo esse sonho, porque ele é apaixonado por esse circo dele. E ele foi no Instagram contar para seguidores que, graças a Deus, ninguém estava ferido, então os danos foram materiais. Ele estava visivelmente abalado, na verdade, né? Muito triste, eu imagino. É uma construção de tantos anos e você vê literalmente tudo pegar fogo, é muito difícil, mas o Tirulipa, que sempre manteve o astral lá em cima, né? Sempre tem uma mensagem de esperança. Ele falou que tudo foi construído com muita garra e agora vai ser reconstruído na mesma garra, na mesma força e na mesma fé. É aquilo que a gente sempre fala, né? Se o prejuízo é material, tá tudo bem, a gente compra de novo, a gente se endivida, a gente parcela e paga. O importante é que ninguém ficou ferido e ninguém morreu nessa daí, que poderia ter sido uma tragédia muito pior. Então, Tiru, com certeza você vai conseguir se reerguer, viu? Nossa força aí pra você. A minha rádio é massa.
0: É, não é fácil, né, gente? Não é fácil quando você tem algo e o fogo vem. E acaba com tudo, né? É triste.
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0: Depois do comercial, vem aí o horóscopo, 8h38, bom dia.

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0: Vamos lá, porque agora vem o seu horóscopo.
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2: Áries.
0: Olha pra você que é de Áries, presta atenção. Hoje, evite agir no impulso, o dia pede mais equilíbrio emocional e cuidado com palavras ditas sem pensar, hein? A cor é preta e o número é 1.
2: Touro.
0: Organize melhor o seu tempo e as finanças. A terça favorece atitudes práticas e decisões mais conscientes. A cor é laranja e o número é o 12.
2: Gêmeos.
0: Olha, gêmeos, procure ouvir mais antes de responder. O momento pede diálogo inteligente e menos ansiedade nas relações. A cor é marrom e o número é o 2.
2: Câncer.
0: Cuide mais do seu bem-estar emocional. A terça-feira favorece momentos de introspecção e equilíbrio interior. A cor é roxa e o número é o 11.
2: Leão.
0: O dia ajuda você a perceber melhor quem realmente soma na sua vida. Valorize as conexões verdadeiras. A cor é bege e o número é o 3.
2: Virgem.
0: Sua capacidade de liderança está em alta. Só evite cobranças excessivas e tenha mais paciência com os outros. A cor é lilás e o número é o 10. Já tem Libra, Escorpião, Sagitário, Capricórnio, Aquário e Peixes aqui na massa.
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0: Muito bem, Luan Santana, com a participação da Sandy aqui na Massa.
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2: Libra.
0: Olha, pra você que é de Libra, abre espaço para novas ideias. A terça-feira favorece aprendizados e conversas enriquecedoras. A cor é branca e o número é 4.
2: Escorpião.
0: Olha, Escorpião, o momento favorece mudanças e desapegos. Aproveite para deixar para trás o que já perdeu sentido. A cor é cinza e o número é 9.
2: Sagitário.
0: Os relacionamentos ganham destaque hoje. Preste atenção em quem demonstra parceria de verdade. A cor é amarela e o número é o 5.
2: Capricórnio.
0: Tenha mais leveza com a rotina. O dia pede organização, mas também pausas para respirar. A cor é azul e o número é o 8.
2: Aquário.
0: A terça pode trazer boas surpresas ao amor e na vida social. Só não deixe as responsabilidades de lado, tá, Aquário? A cor é verde e o número é o 6.
2: Peixes.
0: Evite absorver problemas demais. O momento pede mais tranquilidade e cuidado com o ambiente familiar. A cor é vermelha e o número é o 7. Nosso horóscopo do dia 8:53.

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1: Legal, vamos nessa. Então agora são 8h56. Aí ele já tá na área, né? Já tá por aqui tomando um chimarrão da Odonto Top, né? O hospital. Tá bom o chimarrão aí, dona Eli? Tá bom? Tá legal?
2: Tá ótimo.
1: Tá ótimo o chimarrão, já tá preparado. Hoje ela é a nossa convidada pra participar do Mulher Entende Mulher. Né? Hoje, daqui a pouco, você vai saber qual o assunto. Né? E nós vamos debater aqui. E claro que a Eli não veio de mão abanando. Ela trouxe o presente da Calce Popular. Que você, minha amiga, que vai opinar, que vai participar, vai estar concorrendo, mas só vai concorrer quem opinar. Quem meteu o dedo, né, no assunto dos outros, tá bom? Então só vai concorrer ao presente da Calce Popular quem opinar. Então já vai se preparando, já decora aí o 996755746 para você participar com a gente, então também aí na nossa programação, tá? Então fica ligado aí, tá bom? Deixa eu mandar um abraço aí pro meu amigo, bom dia, massa. Alô. Opa, passou aqui pela frente agora, né? O Bialac, tudo bem, Luiz? Tá pela City, então hoje não tá na estrada, né? Tá pela City, né? O Bialac aí passou na esquina da massa aqui, já deixou o seu recado pra gente aí, tá bom? Luiz Bialac, um abraço, né? Também aqui, quem é que tá mandando mais um recado aqui? Bom dia, Dedé, quero participar do sorteio. Hoje tem uma geometria completa para o seu carro, presente da Meu Trato. Meu amigo Basso, tudo bem, Basso? Um abraço, meu querido. O Basso também tá concorrendo a uma geometria completa da Meu Trato pra você, tá bom? Seguidinho, até a nossa oração da manhã com o padre Reginaldo Manzotti. Depois tem o Mulher Entende Mulher aqui na massa.

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1: Olha, foragido da Justiça de Caxias do Sul é preso no Vale dos Vinhedos, aqui em Bento Gonçalves. A Guarda Civil prendeu na tarde de ontem um homem de 45 anos que estava foragido da Justiça de Caxias do Sul. De acordo com a corporação, a captura ocorreu após troca de informações entre a Guarda e a 2ª Delegacia de Polícia de Bento Gonçalves. A partir das informações levantadas, os agentes realizaram diligências para localizar o suspeito. O homem foi encontrado na região do Vale dos Vinhedos. Contra ele havia um mandato de prisão expedido pela 3ª Vara da Família, vinculado ao Tribunal de Justiça do Rio Grande do Sul. Após a abordagem, ele foi encaminhado à Delegacia de Polícia de Pronto Atendimento, onde foram realizados os procedimentos legais e em seguida permaneceu à disposição da Justiça. O cara achou que ia se escapar vindo para o Vale dos Vinhedos. Aqui a Guarda tá atenta. 9-1.
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0: Muito bem, vamos nessa. Então agora são 9:06, 9:06. Antes do Mulher Entende Mulher, vou fazer aqui a nossa oração com o padre Reginaldo Manzotti, né? Dois minutinhos, gente, tá? Dois minutos pra agradecer por mais um dia, agradecer por mais esse momento, agradecer por estar ao lado das pessoas que a gente tanto ama e que a gente tanto quer. Vamos agradecer pela nossa saúde, por tudo, e padre Reginaldo Manzotti aqui na Massa.
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2: Filhos e filhas, a novena é perpétua, é contínua. Mas hoje, nós vamos para o nono dia. E eu convido você, rezemos. Em nome do Pai, do Filho e do Espírito Santo. Amém. Senhor, o dia começa. Em nome da Trindade, eu me coloco na Tua presença. Amado Senhor, assim como a escuridão deu lugar à luz com o nascer do sol, que como fruto desta oração, Senhor, eu posso experimentar a presença do Teu Espírito em todos os meus afazeres. Que a força do Teu Espírito me acompanhe, Senhor, neste dia, na vida profissional, que eu possa me empenhar veementemente para em tudo ser bem-sucedido, Senhor. Peço, Senhor, que no meu ambiente de trabalho haja harmonia e paz, afaste a falsidade, a mentira e a discórdia. Senhor, se alguém de mim se aproximar para denegrir a imagem do meu irmão, sela os meus ouvidos à calúnia e minha boca a toda maldade. Amado Senhor, que a força do Teu Espírito me acompanhe na vida pessoal, nas minhas decisões, nas opções, que o Teu Espírito Santo me ilumine em cada decisão a ser tomada, no olhar a ser dado, na mão a ser estendida, nos braços disposto sempre a acolher. Senhor, no início deste dia, que o Teu Espírito esteja tão plenamente em mim, que eu possa, Senhor, trabalhar, conseguir o pão de cada dia com o suor do rosto, mas que os anjos velem sobre a minha família. Velem sobre aqueles que ficam em casa, os que vão ao trabalho. Afaste, Senhor, de todo o perigo, do corpo, da alma. E que no final deste dia, Senhor, todos nós possamos nos reencontrar em casa, cansados, porém protegidos e sem dúvida com a Tua bênção, guardados no Teu amor. Amado Senhor, o dia começa, e com Tua presença, com Tua força, tudo enfrentaremos com fé, certos da vitória. Pai nosso, que estais no céu, santificado seja o vosso nome, venha a nós o vosso reino, seja feita a vossa vontade, assim na terra como no céu. O pão nosso de cada dia nos dai hoje. Perdoai-nos nas nossas ofensas, assim como nós perdoamos a quem nos tem ofendido. E não nos deixeis cair em tentação, mas livrai-nos do mal. Amém. Nossa Senhora de Fátima, rogai por nós. Amém.
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1: Gustavo Lima, retrovisor pra você aqui na Massa, 9:13, bom dia!

0: Muito bem, então agora são 9h13. Bom dia pra você que tá ligado com a gente. Deixa eu pegar aqui a temperatura. 6 graus. É isso não, deve ter aumentado um pouquinho, né? 8 graus a temperatura nesse momento. Sensação térmica de 6 graus, né? Pra você que tá acompanhando a gente, fazendo parte da nossa programação. Vamos lá então com o nosso Mulher Entende Mulher. Hoje, aqui com a presença da Eli, né? A Eli que é a proprietária, diretora, gerente, atendente das lojas Calça Popular, a Laranja da Júlio. É, já passe aí. Já vai para 3 anos, é isso, dona Eli? Tudo bem? Bom dia.
1: Bom dia, tudo bem, Dedé? Tudo bem, pessoal? Sim, já
0: faz... 3 anos, né?
1: 3 anos.
0: 3 anos, passa rápido, né?
1: Me passa muito rápido.
0: Né? E aí a coisa vai andando, graças a Deus, andando bem, né? E passa rápido, né?
1: Passa muito rápido. 3 anos é... foi um estalar de dedos, na verdade.
0: Já, né? Tem quantos anos de comércio, Eli?
1: Nossa, eu comecei no comércio, tinha 16 anos.
0: 16 anos.
1: Já faz muito tempo.
0: Não, mas é claro, eu conheci aí. Ele já foi, né? Trabalhou em várias áreas comerciais.
1: Sim.
0: E aí surgiu a ideia de, não, chega de trabalhar para os outros, é isso?
1: Exatamente.
0: É, e aí surgiu essa ideia, não, chega de trabalhar para os outros, vamos montar minha loja do meu jeito, do meu estilo. E a coisa caminhou bem. Como é que foi esse pique aí? Como é que foi essa ideia aí?
1: Na verdade, eu sempre trabalhei no comércio, né? Sempre trabalhei de gerente de loja. Trabalhei muitos anos de gerente de loja de várias empresas, várias lojas. E depois teve um certo momento que eu decidi parar de ser gerente de loja e ter minha própria loja. Então, graças a Deus, já fazem 3 anos, caminhando super bem, né?
0: E da onde surgiu o nome Calce?
1: O nome Calce Popular foi um dos meus filhos que me ajudou na escolha, né? Porque eu queria, na verdade, algo muito popular e que calçasse, né? Algo relacionado a calçados. Como eu ia trabalhar com calçado, eu queria relacionado a calçados. Então, Calce, algo para calçar. Calçar a população. Surgiu o Calce Popular.
0: Tá aí, né? Então, você fica sabendo então agora como foi que surgiu a Calce Popular. E a cor laranja veio do nada, né?
1: A cor laranja, na verdade, foi o Dedé que criou,
0: é,
1: né?
0: É verdade, né? Surgiu lá, era laranja, depois tu não pôde tirar mais, mesmo se não gostasse, né?
1: Exatamente.
0: A laranja da Júlio.
1: Isso aí.
0: E pegou, né? E pegou a laranja. Pegou. Graças a Deus, a loja, né? Hoje ela tem todos os requisitos, atende desde o bebê, atende até a vovó, né? E o melhor de tudo, além do preço, a gente sempre fala que é bom ter um preço, mas é a qualidade do produto, né, Eli?
1: A qualidade do produto a gente preza muito, né? Só que nós...
0: Não adianta vender barato e uma coisa que não, né? Que não vai aguentar, que não vai durar, né?
1: Exatamente. E o que eu não deixo de acreditar, e eu acho que é o primeiro lugar, assim, é o atendimento. O atendimento ao público, ele é muito difícil hoje de conseguir um bom atendimento.
0: É complicado, né?
1: Então, eu prezo muito pelo bom atendimento.
0: Isso aí, lá tem a Evin também, né? Que
1: exatamente,
0: tá sempre
1: as meninas estão lá.
0: Quem é que tá mais junto com a Evin hoje lá?
1: Hoje tem a Josi lá, dando um apoio para nós,
0: a
1: né?
0: A Josi.
1: E a Evin hoje de manhã, né?
0: Então... O melhor de tudo é quando você entra no estabelecimento comercial e recebe aquele bom dia, né?
1: Exatamente.
0: Aí já dá um pique legal. Por mais que a pessoa não vai comprar, mas o bom dia, a gente chega em alguns lugares que tem que ir lá pedir. Ops, vem cá, me atende aqui, né? Em muitos lugares, em Bento Gonçalves, não é longe de Bento, em Bento Gonçalves, é assim, infelizmente, né?
1: Infelizmente, se critica muito o ponto de atendimento, né?
0: Quem tem que vender é o vendedor, né? Ele que tem que agradar a pessoa, é ou não é?
1: Exatamente, exatamente. Se a pessoa entrou na loja, é pra comprar.
0: E aí você, às vezes, entra no lugar, parece que você tem a obrigação de ter que comprar. Não, não é, não é. Eu sempre reclamo assim, esse dia eu fui num caixa de mercado, coitada, a mulher tava azeda, né? A mulher tava numa azedice que eu vou te contar. Tentei puxar 3 vezes assunto com a mulher, nem na minha cara ela olhava, né? Aí fui no açougue, tinha 3 mulheres naquele açougue lá, acho que elas tinham brigado aquele dia, né?
1: Tava azedo.
0: É, perguntei qual é que é o preço da carne, olha pra cima que tem a tabela. Digo, meu Deus do céu, rapaz, hein? É, não, não, teve desconto que se tá azeda, fica em casa, né? Acho que é isso que fica. Não tá bem hoje, não vem trabalhar, fica em casa. Ah, inventa qualquer coisa, ó. Não precisa mentir que tá doente. Só diz assim pro patrão, olha, hoje eu não tô bem, tô estressado, hoje eu vou fazer tu perder cliente. Quer me descontar o dia? Vou ficar em casa. Pronto. Não precisa mentir, né? Que tá com dor de barriga e não tá, que vai pegar atestado e não tá. Chega e dá real. É melhor você dizer pro patrão que não tá bem, olha, tô estressado, hoje tô brigando com todo mundo, vou estragar tua clientela. patrão acho que vai até entender, né? Não, então fica em casa, porque nem eu quero brigar contigo hoje, né?
1: Tem dias que a gente não tá bem, né?
0: Tem dias, né? Tem dias que o cara tá estressado, né?
1: Tem dias que a gente não tá bem.
0: Tem dias que eu vou te contar, que não é fácil. Pro marido, então, quando a mulher sai a gastar, é o dia que o marido se estressa, né? E a dona Rosane, quando chega lá na calça, aí, meu Deus do céu, aí turbilha tudo. É uma
1: não, a roupa faz dias que ela não vem lá na loja.
0: Eu freiei, né? Tem que dar uma freada de vez em quando, senão tá louca. Ela leva lá o estoque da dona Eri lá, hein?
1: Ô, Rô, tá na hora de vir lá, hein?
0: Vamos lá, então, tá pronta pro Mulher Entende Mulher?
1: Vamos lá, né?
0: Vida de mulher não é fácil, que tem de confusão entre mulher, né?
1: Tem.
0: Você acha, na tua opinião, ele, não é esse o assunto, tá? Mas tu acha, na opinião, que a mulher tem ciúme de outra mulher?
1: Eu não sei se é ciúme ou se realmente ela se espelha naquela outra mulher e, de repente, gostaria de ser.
0: Ela gostaria de ser que nem aquela mulher, é isso?
1: Isso. É. Eu não sei se é ciúme. Ciúme não sei se é a palavra correta.
0: Ou seja, ela não quer ficar por baixo.
1: Exatamente.
0: Ela quer ficar parelha, né? É. Se ela tá assim, eu também vou ficar assim, né? Se ela tá melhor do que eu, vou ficar que nem ela também, né? Então não é ciúmes, às vezes é só, como é que se diz? Me fugiu a palavra aqui, mas é a diretriz, né? Ela quer ficar no mesmo nível
1: isso,
0: né? É a palavra certa. Mas bom, ô dona Eli, quem vai participar conosco hoje vai ganhar o quê?
1: Vai ganhar um brinde da Calce Popular, né? O voucher de R$50.
0: Um voucher de R$50 e olha que dá pra comprar, né? Hoje lá, principalmente pra quem quer, ontem mesmo, eu tava usando o chinelinho de lã. Chama chinelinho de lã, mas tem pelúcia, como se diz também,
1: sim,
0: né?
1: Sim, tem.
0: Com aquele frio danado ontem, com esse friozinho, nada melhor do que você botar uma meiazinha.
1: Tá na hora, né? Da pantufa e do chinelo de pano,
0: né? Tem a meia,
1: né?
0: Peruana também, com R$50 compra, né?
1: Compra duas
0: meia peruana. Sabe o que é a meia peruana? É aquela meia grandona, né, peluda, que já vem com
1: pelinho por dentro.
0: Não, e como é que é?
1: E antiderrapante.
0: Antiderrapante, isso que não derrapa. Então você vai participar com a gente no 996755746. Só vai concorrer a esse vale de R$50 quem participar com a gente, tá? O nosso Mulher Entende Mulher de hoje, a produção me mandou aqui. A pergunta é o seguinte, dona Eri, nada assustador, tá? Fica tranquila.
1: Ixi.
0: Que nada é assustador, né? O que que você acha sobre casais que brigam em público? Né? Roupa suja só se lava em casa? É, você acha que quando o parceiro ou a parceira tira a pessoa de sério na frente das pessoas, é legal ou tem que desabafar na hora ou tem que deixar para quando chegar em casa, né? Reatar, falar o que, que tem do assunto, né? Você acha que esse negócio de marido e mulher que briga em público é legal ou não?
1: Eu não acho legal.
0: Você já brigou em público com o seu amado, com o Adrianinho, coitadinho? Adrianinho, né? O Adriano só baixa a cabeça, coitado, não fala mais nada, né? Hein? Mas e não. Você nunca brigou com a pessoa assim?
1: Pô, não, eu não acho legal. Não acho legal. Eu acho que cada assunto e cada local tem o seu local para discussão, no caso, né?
0: Você acha que tem que lavar a roupa suja em casa?
1: Eu acho. É. Eu acho que tem tantos outros lugares, né? Pra se conversar, pra se entender.
0: Já teve já caso? Já teve a casa na loja o casal discutir?
1: Já.
0: Mas você teve que interferir ou só ficou vendo assim? Ixi.
1: Sabe aquela coisa de briga em mulher não mete colher? É isso aí, né?
0: Pesado, né?
1: A não ser que fique pesado, né? Mas não.
0: E quais são as maiores discussões que acontecem, às vezes, lá dentro da loja, entre o homem e a mulher? É por causa do preço, ou porque ela quer comprar demais, ou o cara não gostou do que ela tá comprando?
1: Não.
0: Ou, de repente, surge alguns assuntos que não tem nada a ver com...
1: não tem nada a ver. Às vezes a gente cai de paraquedas nos assuntos, assim, né? E não...
0: Aí, de repente, aí o cara lembra de um assunto, a mulher também... Aí bate discussão.
1: E aí bate uma discussãozinha aí. Agora, mas é raro, não acontece muito.
0: Né? Agora não é fácil, né?
1: Não.
0: Você vê um casal discutido na sua frente, é complicado, né?
1: É complicado. Às vezes a gente dá uma contornada, né? Sai dando umas risadas e tal, e muda de assunto e... Segue a negociação.
0: Isso aí. Bom, deixa eu ver aqui. Olha, a Rosali colocou que essa loja é a melhor. Sou suspeita a falar. Cada pouco tô lá.
1: Isso aí, coisa boa.
0: Olha, é legal quando as pessoas avariam dessas questões, né? Então,
1: sim,
0: são coisas assim, né? Deixa eu ver. A Débora tá mandando aqui pra mim. Dedé, né? Eu já briguei com meu marido na rua porque ele me tirou do sério. Né? Eu acho que às vezes não é o problema de lavar a roupa suja em casa. Que tem horas que a gente estoura.
1: Concordo.
0: Tem hora que a gente estoura, né? Estão me mandando um vídeo aqui da Igreja Cristo Rei. Deixa eu ver o que é esse vídeo aqui. Será que é alguma prisão? Será que é algum acidente? Sabe alguém que já... Vou voltar no assunto, é que eu não posso perder a notícia, né? A pessoa tá ali, né? Chegando e tá certo, obrigado, mas tem que fazer a segurança, né? né? Então, dois ali que estavam sentados na praça, não se sabe fazendo o quê. Brigada Militar chegou ali, pediu os documentos e levou. Né? Segurança é segurança. Principalmente para quem trabalha em loja, sabe o quanto é importante ter segurança na rua, né, Eli?
1: Muito. Graças a Deus, hoje a gente tem um grupo, né, do comércio que a GCM está conosco aí.
0: E a GCM está no grupo também. Aconteceu, exatamente. A GCM já sai no encalço, né?
1: Exatamente. A GCM sempre pronta aí para nos ajudar aí no comércio.
0: Isso aí, né? Obrigado, Grazi. Me mandou o vídeo ali, né? Obrigado aí por ter mandado o vídeo para nós aí, né? Ela colocou menos dois aí para incomodar na rua, né? Vou te contar, né? Não é fácil nessa vida aí, né? Então você acha que a nossa enquete... Viu como é levezinha essa enquete? Não é nada assustador, né? É, hoje você deu sorte, pegou uma levezinha aqui, né? A de ontem era muito boa, né? Não sei se você chegou a acompanhar a de ontem, né? Da amiga que tá de mal com a mãe, né? Porque a mãe traiu o pai e... Né? Você não precisa falar que o assunto era de ontem, não tem nada a ver com hoje, né? Mas ela não aceitou que a mãe traiu o pai nunca traiu a mãe, e ela tá de mal com a mãe, aquela coisa toda, não sei se já voltou a fazer as pazes com a mãe, né? Mas dá pra se meter em briga de mãe e pai, não?
1: Não, eu penso assim, pai e mãe sempre grande, né? Pai e mãe sempre maior.
0: Mas ela disse que o pai nunca traiu a mãe, traiu o pai e já botou o outro pra dentro lá na casa, lá, né? Tanto que o pai tá morando com ela.
1: É, então...
0: É, viu como
1: já é difícil,
0: mudam,
1: né?
0: Viu como as opiniões mudam,
1: Muda.
0: Então, olha, hoje tem o Vale Compras de R$50 da Caos Popular. Você faz a sua opinião, faz que nem a Débora. A Débora já opinou, né? A Ana Cristina, ela disse, Dedé, eu já vi muito marido e mulher brigando na rua. Eu não me meto, a não ser que tenha briga, assim, tapa. Ele dá um tapa nela, né? E aí, sim, aí eu me meto, entro no meio, chamo até a polícia, né? Não dá pra ter agressão, né, dona Eli?
1: Não. Com certeza não, né?
0: Não dá pra ter agressão, né? O Eduardo colocou, daí quando a mulher surra o homem no centro, as mulheres vão se meter também? Ah!

0: Não,
1: Não, mas às
0: não
1: vezes o
0: pode
1: homem não quer
0: apanhar,
1: bater, né?
0: É,
1: Tem
0: não pode apanhar.
1: moleque que se aproveita dessa questão, né?
0: É, mas
1: Não,
0: não pode.
1: o homem não quer bater, ela vai lá e senta o cacete no cara, né? Aquela coisa toda, hein? Ô, Dedé, horrível discutir na rua. Nunca passei por essa situação. Conversar em casa sempre.
0: Sempre.
1: É, a Rosalie mandando pra nós aqui. Vamos pra música, então, você vai participando com a gente, então aí. Mulher entende mulher, na sua opinião. O que você acha sobre casais que brigam em público? Roupa suja só se lava em casa? O que fazer quando seu parceiro te tira de sério na frente de outras pessoas? Aí ele disse que já viu lá na loja, né? E é só ele que tira de sério ou ela também às vezes tira o cara
0: Não,
1: de sério?
0: tira, tira.
1: Ela
0: É
1: tira.
0: pros dois
1: É
0: lados,
1: pros
0: né?
1: dois lados, é
0: É
1: pros dois
0: isso aí.
1: lados. Daqui a pouco nós voltamos, vá participando, tem o vale compras de R$ 50 da Calce Popular aqui na massa.

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1: Legal, legal, legal, legal, legal, legal, legal. Olha aí, ó, vamos nessa então, vamos lá, porque agora, dona Eli, tem ouvinte aqui, né? Opa, volta aqui, isso, vamos lá, então tem ouvinte aqui, pessoal participando, mandando recado, né, a turma mandando recado, participando legal aqui, né?
2: Graças a Deus, nunca, em 30 anos nunca aconteceu, mas às vezes dá vontade até de se matar, mas...
1: Fala, Paulo.
2: Eu também acho que às vezes ela tem vontade de matar também, mas segura até chegar em casa. Apesar que eu pouco brigo, né? Às vezes eu dou uma discutidinha e coisa rápida, acho que não tem casal que não discute, né? Não, mas graças a Deus, não. Eu já presenciei muito, porque tinha comércio no centro de São Paulo, né? Ah. Aí é direto, no centro de São Paulo é direto.
1: Direto?

0: lá.
1: Que você vê até porrada, infelizmente, você vê o homem batendo na mulher, né? E você tem que intervir, né?
0: Olha aí, rapaz, ó, lá em São Paulo é pesada a coisa ainda, né? Ele viu? Aí, isso não aconteceu aqui na calça não, ainda, né?
2: Não, graças a Deus.
0: Isso aqui na calça ainda não aconteceu, né? Deixa eu ver, tem mais uma amiga aqui mandando um recado pra mim. A Marli, fala, Marli!
3: Bom dia, Dedé.
0: Bom
3: tudo
0: dia.
3: Bem?
0: Tudo?
3: É, hoje a pesquisa é um pouco difícil. É difícil a gente ter que se segurar se a gente tá com muita raiva. Mas a gente procura lavar roupa suja em casa. Bom dia, minha rádio é massa.
0: Obrigado, Marli, viu? Ela disse que não, que quando tá com muita raiva aí vai pro bate-boca, né? Oi, Dedé. André Marcolini aqui de Tuiuti. Na minha opinião sobre o assunto de hoje... Eu acho feio roupa suja se lavar em casa. Quando acontece isso comigo, eu me fecho e não converso mais até chegar em casa. Ela disse que se segura, hein? Será que se segura? Será? Deixa eu ver aqui. A Franciele tá mandando pra mim. Na minha opinião, discutir na rua é ridículo. É uma falta de respeito com os outros. A Franciele mandou aqui, né? Mas a Marli falou antes ali que tem hora que aí a... Como é que se diz? O estupim, ele explode, né?
2: Explode. Exatamente.
0: Depende da incomodação, eu acho, né?
2: É, e que também depende do dia que a pessoa passou, né? Tem tudo isso também.
0: E hoje às o estresse tá muito alto, né?
2: Tá muito alto. Às vezes o dia tá cheio de coisa, fica conturbado, tem muito estresse no trabalho, tem pessoas cobrando, tem tudo que é tipo de coisa. E aí uma gota d'água, um estupim, vira um tumulto, né?
0: Falar em estupim, eu me lembro um vídeo que eu vi no Instagram, até que eu vi esse vídeo, né? A mulher tá estressada dentro de casa, lavando louça, o marido chega e ela mete a boca no marido, aquela coisa toda, né? E diz que ele não faz nada, não ajuda em nada. E ele quieto, não fala nada pra ela, né? Ele vai na geladeira e pega uma Coca-Cola, né? E aí ele tá de costa pra ela, e ele abre aquela Coca-Cola e faz aquele tsh. E ela se vira pra ele e enche ele de porrada. Não, faz psi pra mim, né? Não, pra ver o quanto a mulher tá estressada, né? Ela achou que ele tava mandando ele ficar quieta, né? Mas não, foi a Coca-Cola que o cara abriu, né?
2: Olha o estresse, né?
0: Olha o nível do estresse. Eu já volto. Vai mandando o um recado 996755746. Nós vamos pro comercial. Volta rapidinho. Pé lá e outro carro.
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1: Muito bem, voltamos. Mulher Entende Mulher aqui, né? Tem mais um ouvinte aqui, dona Eli. Vamos ver o que a ouvinte está falando aqui, né? Vamos ver o que ela está dizendo aqui. É a Kelly.
2: Bom dia, massa. Bom aqui dia. É a Josi.
1: Tudo bem, a Josi?
2: Olha, eu sou de acordo com a minha colega anterior. Ah. Eu fico na minha, fico quietinha, não falo nada. Espero chegar em casa para mencionar algo, mas no meio do público, não. Eu acho vergonhoso. Eu não consigo. Um beijão, a minha rádio é massa.
1: Tá bom, né? Óbvio. São opiniões diferentes, né, Eli? São opiniões diferentes, né?
3: São opiniões diferentes, exatamente.
1: É, olha aqui, ó, tem mais aqui, ó. Não gosto de discutir nem na rua e nem em casa. Não me meto na discussão alheia. É, o Pedro Henrique mandou aqui. É, os homens estão participando também, hein? Os
3: coisa
1: homens.
3: Boa, é. Isso aí. A gente precisa ouvir a opinião deles também, né?
1: É isso aí, né? Deixa eu ver, Elenir. Deixa eu ver, não sei se é Elenir ou Volmir aqui, né? É... Bom dia, Dedé. É quando acontece... Ah, aqui é o Volmir. Quando acontece, eu me calo pra resolver em casa. Quando chegamos em casa, a raiva já passou. A situação fica mais leve. A vida que segue fica tudo bem. Aqui é Elenir, né? Não Volmir. A esposa... A Elenir diz que quando acontece, ela se cala. Aí quando chega em casa, a raiva já passou. Ó, oh, você é nova, hein?
3: Sim, exatamente.
1: Vai concentrando? Como é que consegue ficar sem se estressar até em casa?
3: Mulher tem disso.
1: Tem disso?
3: Mulher tem disso.
1: A mulher tem esses lados, a mulher tem esses esquemas?
3: É, eu falo por mim. Ah. Mas o homem também, eu acho que tem consciência disso, porque não é legal, legalmente não te leva a nada, te frustra, te tortura psicologicamente, porque às vezes uma palavra dita, ela não consegue voltar atrás. Então, às vezes, é melhor respirar, esperar, porque depois que falou, machuca.
1: É, porque às vezes na hora da raiva fala o que não quer falar, né?
3: Exatamente.
1: Aí sai, às vezes, uma besteira, né?
3: Exatamente.
1: E aí, depois fala alguma coisa, né? Às vezes, uma briguinha de nada sai um brigão, como se diz na gíria, né?
3: Exatamente. Porque uma palavra, às vezes, machuca demais, né? E você não queria ter dito no momento aquilo. Então, é melhor respirar,
1: volta
3: esperar.
1: Volta alguma coisa do passado.
3: Exatamente. Porque depois a cobrança vem, né? Vem, lembra aquele dia que tu me falou tal coisa?
1: Lembra aquele dia que tu não quis me dar chocolate? aquela história toda, hein? Aquele dia que eu queria chocolate, não quis me dar chocolate?
3: É, exatamente. Então, é melhor esperar, fazer que nem ele aí, deixar a raiva passar.
1: Você já negou chocolate pro Adriano, já, quando ele quis chocolate?
3: Ô, Adriano, não adianta negar chocolate, não, que ele vai lá na gaveta e acha.
1: O Adriano vai, ele sabe onde achar, viu, Eli? O Adriano sabe onde achar.
3: Ou uma vez, eu vou falar essa agora, na rádio.
1: Calma, que ela vai falar. Eu gosto quando elas vêm aqui e trazem uma novidade. Conta.
3: Uma vez eu fiz uma janta lá em casa, era família, né?
1: Sim.
3: E aí eu tinha um chocolate especial lá. Sabe aquele chocolate que tu guarda, assim, pra uma ocasião especial?
1: O que é uma ocasião especial com chocolate?
3: Ah, tipo, tu tá jantando e tal, entendeu? Tá.
1: Entendi.
3: Aí, Dedé, tá. É só uma jantar.
1: Entendi, tá.
3: Aí, bah, não, tem o chocolate lá guardadinho pra sobremesa. Boa, vou lá buscar. Cadê o chocolate? Adriano já tinha comido tudo, não tinha nem o papel mais lá.
1: Adriano, o chocolate era pra aquela ocasião especial, Adriano, né? Hein? É, eu lá em casa também, eu sempre tenho um chocolate pra aquela ocasião especial.
3: Isso aí.
1: Mentiroso. Tenho, sim, tem aquele chocolatezinho, né, pra aquela ocasião especial, né? E, viu? Então, aquela velha coisa, né? E sagu, nunca tem sagu pra ocasião especial?
3: Não.
1: Nossa, tem gente que gosta, cremezinho, né, sagu. É, eu conheço um amigo meu, uma amiga minha, né, que sempre tinha um creme de leite, doce de leite. Não, mas depois da janta.
3: Tá, não falei nada.
1: Mas eu não. Eu
3: tava esperando o resto do complemento.
1: Tem gente, ó, você come chocolate. Tem gente que gosta de creme de leite, né? Doce de leite.
3: Isso aí.
1: É isso aí, cada um é cada um. Nós vamos entrar nesses assuntos aí, tá bom? Vamos guardar a dupla que tu gosta aqui, o Henrique e Juliano.
3: Ó.
1: É. Você é fã do Henrique e Juliano, né?
3: Eu sou.
1: Você já foi até lajeado pra ver o Henrique e Juliano, né?
3: Ah, eu já fui em muitos shows dele.
1: É, deixa eu ver aqui o que a Eve tá mandando aqui, ó. A turma lá da Calça Popular. Bom dia, Dedé. Na hora eu fico... Ah, ela quer falar. A patroa tá aqui. Vou dizer que tu tá no celular em vez de estar trabalhando, né? Olha aqui, ó. Na hora eu fico quieta, mas quando eu chegar em casa, vamos ter que resolver o assunto pendente. Daí o pau vai torrar. O pau vai torrar! O que é o pau vai torrar? Você convive com a Eve lá?
3: A Eve é meio faca na bota, né? Não deixa pra depois.
1: Estão lá fazendo a nova vitrine. O que é a nova vitrine agora lá da Calce?
3: Agora coleção nova, né? Inverno. Então, mais uma vitrine pra coleção. Ela tá colocando na vitrine hoje calçados e botas masculinas que chegaram.
1: Ó. Olha aí, viu? Ah, viu? Então tá bom, né? Então tá aí, ó. O namorado, né? Da Eve aí já sabe que lá com ela o pau torra, né? Hein? Tem mulheres que é assim, não dá mole não. A dona Hebe, ela é faca na bota.
3: Ela é.
1: Ai, ai, ai do céu. 9h44, vamos dar uma respirada aqui, já voltamos, bom dia.
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1: Muito bem, vamos nessa então, seguindo o barco por aqui, né? Vamos lá, dona Eli, porque tem mais ouvinte mandando um recado, né? Quem tá, a gente tá tudo no volume aqui, aí quando eu largo aqui, aí a coisa voa aqui, tá bom? Vamos lá então, tem ouvinte mandando um recado aqui. Fala, amiga!
2: Eu acho que roupa suja sempre se lava em casa.
1: Tá bom, olha aí, ó. Tem uma outra amiga aqui, ó. Oi, cadê ela?
3: Ah. Bom dia, André.
1: Bom dia.
3: Olha, André, eu acho ridículo. Quer quebrar o pé. O pau quebra em casa. Isso. Porque depois tudo acaba. Em pizza, então não vira nada, não. É ridículo, é feio.
1: Tá bom, olha, viu? Essa aí não quer torrar, você quer quebrar o pau, né? Tá vindo porque ele... Ah, a Eve gosta de torrar, essa aqui quer quebrar, né? Essas mulheres estão muito, muito agressivas ainda, né, Eli? Que fala, Eli, só ele só ri.
4: Agressividade não leva pra nada, não, né? É isso aí.
1: Não vamos, né? Não vamos lá, vamos devagar, então, é importante pras mulheradas que estão gente participando com a gente aí, tá bom? Bom, vamos dando teu recado, 996755746, todas as mulheres que estão participando aqui vão concorrer ao Vale Compras da Calça Popular com R$50. Compra, dá um exemplo do que compra com R$50 na Calça Popular aí, Eli.
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1: Então, quer dizer, então vale a pena você dar a sua opinião, participar com a gente aí e dizer o que você acha. Na sua opinião... Brigar em público, discutir em público é muito feio, é bonito? Você é assim? Você é daquelas que, se te tirar do sério, você já sai batendo boca e não quer saber onde é que tá? Às vezes tá até numa janta, né? Às vezes a pessoa fica batendo boca na frente dos outros.
4: É feio.
1: Numa janta é complicado, né?
4: É
1: complicado, né? Eu vou te contar, vida de casal é aquela velha história, né? Briga de marido e mulher não se mete a colher, mas depende. Depende, né? Depende até aonde, né, dona Eli? Depende até aonde, porque não é fácil, né? Não é fácil. Ah, você é braba, Eli? Você já discute muito em casa, não? Na loja, sei que você é calma, tranquila.
4: Não, eu não sou de discutir, não.
1: Depois eu vou ligar pro Adriano e ele vai falar. Depois nós vamos ligar pro Adriano e ele vai falar, porque aqui ela tá se defendendo. Ela já disse que a Evelyn é faca na bota. E a outra lá?
4: A Josi.
1: A Josi.
4: A Josi é de boa também.
1: É de boa também? É, uh-huh. Então a estressada lá é a Eve mesmo, né?
4: É. Mas a Eve é...
1: Aquela lá já caiu até no cavalo, né? Eu ia te contar. Não, no cavalo foi na moto que ela caiu, né?
4: Uh-huh.
1: Foi na moto. Quase ficou desconjuntada, né? Vai conseguir juntar de novo. Já volto. Segura um pouquinho que nós já voltamos para a última parte do Mulher Entende Mulher aí, tá bom?

0: Legal, vamos nessa então. Agora são 9h53. O Adriano disse que vai comprar uma caixa de chocolate, vai deixar em casa agora, né, dona Eli?
1: Isso. Hein?
0: Você fica entregando o rapaz aí, né? Na hora do chocolate não vai, né? Eu tô gostando que estão me chamando de André aqui, né? Fazia horas que eu não vi as pessoas me chamar de André, né? Estão me chamando aqui, tem mais um André aqui, ó.
2: Bom dia, André.
0: Bom dia.
2: Um dia abençoado pra você, meu amigo. Eu acho que não pega bem, não, viu?
0: É.
2: Entendeu? Todo mundo diz as mesmas coisas aí, eu concordo. Roupa suja se lava em casa, né? E quando... é aquela história, né? Se o casal tá brigando, discutindo, a gente passa batido, né? Porque aquela velha história, briga de marido e mulher, não se coloca colher, né? Só se passar do limite. E tem aquela briguinha também que... boba, né? Eu acho que tem que ser resolvido em casa, né? Se dia a gente briga, noite a gente se ama e a diferença se acaba na cama. Aqui é o Marco Lucero, minha rádio é massa.
0: Tá, o que achou nessa aí, hein? De dia a gente briga, à noite a diferença na cama. Você é dessas também, dona Eli?
1: É? Sem comentário.
0: Não tem que comentar, não pode ficar sem comentário. Né? Mais uma aqui, deixa eu ver.
3: André,
0: oi, bom dia.
3: Bom dia. Ah. Tudo bem, amado?
0: Tudo bem.
3: Acho uma falta de respeito, porque tem que discutir em casa, não no meio da rua. Eu acho uma falta de respeito.
0: Tá bom.
3: Bom dia, minha rádio massa. Tá bom dia.
0: Bom dia, tá aí a turma da massa. Ela veio dar a opinião dela aqui, a dona Josi. Não é essa, Josi? Ela veio dar a opinião dela aqui. Né? Olha, tá tomando chimarrão, ouvindo no aplicativo, mas eu vou botar a opinião dela depois do comercial. Último bloco vem aí, pra encerrar com a ele aqui então. A Josi vai falar, a Larissa também vai falar, a Roseli também vai falar. As últimas participações e quem vai levar o Vale Compras da Calcite Popular. Segura aí!
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2: Muito bem, então, última parte do nosso programa que já tá liberado, dona Erika. Tem que voltar pra loja, né? Não dá pra ficar muito tempo fora da loja aí, né? A Josi mandou aqui. Conhece a Josi, dona Eli?
1: A Josi.
2: É Josi ou Josi?
1: Josi.
2: Josiane, que ela faz o marketing, né, lá da loja Calce, né? Bom dia, Dedé, eu só quero vale para comprar uma bota nova. Eita, aí, ó, na minha opinião, se perde o respeito um pelo outro. Aí, então, né, a opinião da... A Josi tá namorando, será?
1: Não.
2: Nunca vi ela namorando. Não deve ser fácil conviver com a Josi também, né? Ai, até buzinou aqui o negócio, hein? Não, porque ela é difícil, calma, gente, né? É que ela trabalha muito, né? Ela tá
1: trabalha.
2: Toda hora, pra lá e pra cá.
1: Ela, né, trabalha bastante.
2: Será que a relação é boa quando a mulher trabalha muito, ele?
1: Eu acho que sim.
2: Hein? Você acha que você trabalha demais?
1: Eu trabalho bastante.
2: Trabalha bastante, mas trabalha porque o Adriano vive na estrada, né? No caminhão. Agora, se fosse mais caseiro, você acha que seria uma boa relação?
1: Eu acho que sim. Eu acho que tem que entender o lado um do outro também, né? Cada um escolhe o seu trabalho. Tem que entender. No momento que tu tá numa relação, tem que entender o trabalho do outro. Às vezes exige um pouco mais.
2: Então tem que entender. E aquela história da o marido trabalha com a mulher o dia inteiro. Será que dá certo? Ah, você trabalharia com o Adriano o dia inteiro?
1: Não. Não.
2: Ai, ai, ai. Não. Pompa! Olha aí, ó, viu? Viu? Só de noite pra nós se ver, né? Aquela coisa toda, todo dia não dá, né?
1: Não, eu não conseguiria.
2: Mas tem casal que trabalha assim.
1: Tem gente que se dá muito bem trabalhando junto e eles conseguem direcionar. Casal é uma relação e... trabalho é outra, bem diferente, né?
2: Isso aí, né? Assim. Então, tá aí, ó. Então, André, fica no caminhão, não invente. Lá de vez em quando, quando não tem ninguém, você vai ajudar lá, né?
1: Isso, de vez em quando ele dá uma mão lá e é muito bem-vindo.
2: Dá uma mão, com certeza. Né? É muito bem-vindo, né? Até porque tem dias que tem que ser a família pra trabalhar, agora com essas novas leis que vem aí, né?
1: Isso aí.
2: Tem que ser a família pra trabalhar, então aí o Adrianão sobra lá e ele vai. Entende pouco, mas ele vai, né? Ele entende pouco, mas vai. O negócio dele é dirigir caminhão, né? De pé ele não é muito bom, né? É tu que escolhe o tênis dele, o sapato dele, ou é ele que se escolhe sozinho?
1: Não, ele escolhe.
2: Ele escolhe? Ele escolhe. Tem pouca, como é que se diz? Tem pouca qualidades pra ele buscar, né?
1: Diversidade.
2: Diversidades, isso, né? Então, aquela bela história, né? Adrianão, isso aí, vai lá comprar caixa de chocolate que... Tem chocolate ainda ou já acabou? Já acabou?
1: Acabou.
2: Ai, meu Deus do céu, vamos sortear aqui o brinde de hoje! Muito bem, a ele aqui gostou do comentário do final do telefone 6503. É a Marli. Alô, Marli. A produção já vai comunicar a Marli aqui. A Marli ganhou o vale-compra no valor de R$50. Vai lá visitar a loja Calce. É, e já começou a nova promoção, os novos produtos que já chegaram aí, né?
1: Exatamente.
2: Outono não, porque o outono já começou faz tempo, né?
1: Faz tempo, mas a gente tá com toda a coleção outono e inverno, que a gente diz, né? Porque o outono é o calçado mais leve, consegue usar por muito mais tempo, né? Consegue usar até dezembro lá, o outono, né? Que são as botas que não são forradas por dentro. O inverno já é um calçado mais pesado, mais quentinho, vamos dizer assim. Então, esse é realmente a questão inverno, né?
2: A mulherada que tava esperando das botas, já chegaram as botas, então, né?
1: Toda coleção de botas já tá na loja.
2: Já tá toda a coleção de botas. Aquela bota cano comprido, cano curto,
1: cano longo,
2: né?
1: Exatamente.
2: Pelego por dentro.
1: Exatamente.
2: É pelego que se fala?
1: É, na verdade a gente diz pelinho por dentro, né?
2: Pelinho.
1: Forrada, pelinho. Isso, bota forrada.
2: É que parece um pelego aquilo, né? Por isso que a gente fala pelego, né?
1: Pelego de ovelha, não, né, Dedé?
2: Mas é coisa boa, né? Quando a gente bota aquilo no pé. É que antigamente o cara usava aquelas botinas com pelego, a gente dizia, chegava na hora, cara, botina com pelego, a vendedora já sabia qual é que era, né? Dá um xirinho, mas faz parte também, né? Aquela coisa toda. Mas, né, é importante hoje porque é muita umidade, né? Principalmente pra criança, né? Pra criança tem que sempre buscar um calçado bem forrado, né?
1: Com certeza. Mais quente. Agora, pro inverno, criança tem que evitar, né? Ficar doente e tal. Então, tem que ter um calçado mais quente, mais forrado. Porque tem criança que vai pra creche de manhã e volta pra casa só de noite, né? Então, tem que manter sempre quentinho.
2: Então, tá bom, então. Dona Eli, gostou?
1: Maravilhoso
2: achou
1: estar aqui,
2: assim,
1: né?
2: Achou que era assim ou achou que ia ser mais difícil?
1: Não, achei que ia ser mais difícil.
2: É tranquilo, né?
1: É tranquilo,
2: foi bem
1: é
2: recepcionada, tomou um café, tomou um mate. Gostou da erva? Essa erva vem lá do Paraná. Você já ganhou dessa erva aí, não ganhou?
1: Não.
2: Eu já lidei dessa erva aí que veio do Paraná.
1: Não, Dedé, tá mentindo.
2: Santa Fé, eu já lidei, né, dona... Dona Eve. Eve, já, ela já tomou dessa erva aí, né?
1: Dedé, feio mentir na rádio.
2: Como é que é? Não é pra homem fraco. Ah, José, acho que não, vamos lá, não é... Ai, ai, ai, ai, ai, ai, não é pra homem fraco, tá bom, vamos aceitar, né? Então tá bom, então todo mundo pare, qual é que é os horários de atendimento, não fecha o meio-dia?
1: 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Tá bom. Esperamos todo mundo lá.
2: Tá bom, Marli, ganhou vale-compra de R$50 aí, final do telefone 6503, professor. Já vai te chamar aí, né? Logo, logo aí ele volta, né? Volta aí pra mais um assunto. Hoje você foi tranquila, pegou uma calma aqui, tá bom? Produção foi de bem com a ele aí, Diana, vamos dar uma fraquinha pra ela aí. É, eu gosto de coisa mais pesada, mas a dona Eli deu sorte hoje aqui. Isso a coisa aí. Era tranquila, então aí, tá bom? Beijo pras isso meninas aí. Lá, vamos dar um beijo lá, né?
1: Um beijo pra todo mundo, é, com certeza. Eu vou deixar uma frase aqui.
2: Uma frase?
1: É. Em relação ao que foi discutido aqui hoje, né?
2: Então, deixa a frase.
1: Ó, nem tudo merece resposta na hora. Pergunta pra você mesmo, isso vai te importar daqui uma semana? Se não vai, deixa passar.

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0: Vambora, vambora então, deixa eu mandar um abraço aí lá pra Goiás, né? Goiás, alô, meu Goiás, palmas pra Goiás. Eita, né, quem tá me ouvindo lá em Goiás é o Valdênio, Valdênio em Girassol. Alô, turma de Girassol aí em Goiás, tá ouvindo a gente no aplicativo do Serra Gaúcha. Um abraço aí pro Valdênio. Oi, Valdênio, tudo bem, meu querido? Tá lá em Girassol, curtindo a gente. Mais palmas pra Girassol, mais palmas. Belíssimo nome da cidade, Girassol, né? Ih, coisa de louco. Valdênio em Goiás, Girassol, curtindo a massa. Obrigado pelo carinho da sintonia, curtindo sempre a nossa programação, tá bom? Massa dá de 10, agora são 10 músicas sem intervalo comercial, dá volume na playlist. Agora não falo mais nada, eu deixo rodar. São 10 músicas pra você curtir só na massa.

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0: Bom dia pra você, 10h37 tá na massa. Massada de 10. Tem mais duas ainda, hein? Segura aí, dá volume.
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3: Muito bem, legal, vamos nessa. Então tá aí, foram 10 músicas. Não me meti, hein? Fiquei quietinho. Só deixando você aí, né? E agora então, vamos lá então, você participa com a gente. É, oi, fazer, eu não consegui escutar a palavra-chave. Não tem palavra-chave hoje, amiga. Hoje não tem, bota aí geometria, bota churrasco, bota qualquer coisa aí, tá bom? Tá bom, minha amiga Franciele, né? Não temos palavra-chave aqui hoje então, tá? Hoje tem uma geometria completa, você tem carro, né? Então você já sabe o quanto é importante ter uma geometria, né, completa no seu carro. Então hoje é meu trato, aqui na 10 de novembro, está sorteando uma geometria completa, hein? Uma geometria completa, um presente da Meu Trato. 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Então, hoje você manda seu recado. Diga por que seu carro merece uma geometria da Meu Trato. Hein? Manda aí teu recado. Participa 99675-5746. Já volto.
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2: Que frio, hein? 10 graus a temperatura. Tá na Massa Serra Gaúcha. Bom dia. Número 1 na audiência, né? É o que eu tô falando, é o povo.

0: Muito bem, legal, vamos nessa agora, 10h52, bom dia pra você que tá ligado comigo. E aí, tudo bem, galera? Como é que tá aí? Tudo bem, tudo uma boa? Você tá na estrada, tá andando pra lá e pra cá, tá se divertindo, tá curtindo a massa, que legal. Ah, é bom ouvir a massa, né? É muito bom ouvir o Dedé não é muito bom ouvir, né? Mas a massa é boa ouvir, a massa, as músicas da massa são demais, é ou não é? São demais, é. Agora eu, ouve porque só briga, né? Ouve porque só briga, faz parte, tá bom? Gente, olha pra você que tá sempre ligado com a gente, participando da nossa programação, né? Obrigado pela sua audiência, pelo seu carinho, é sempre bom demais ouvir vocês, tá bom? Sempre bom demais ouvir vocês aí, tá certo? Então, olha, vá mandando seu recado. Hoje eu tenho uma geometria completa. Quem tem carro sabe o quanto é importante ter uma geometria, né? Então, vá participando, vá fazendo parte da nossa programação 996755746. 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É, olha, é, tem também para limpar o seu ar-condicionado ali, higienização. Desde quando eu me esqueço as palavras aqui, eu invento alguma coisa, tá, gente? Tá certo? Fica tranquilo aí, tá? 10h54, vamos lá, porque vai ter muito forró no dia 5 de junho, na Expo Bento. A banda Forró Marinha vai fazer o forrozão. 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
0: 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Opa, bicho, chega aí!
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3: Meu amigo, minha amiga aqui da Massa FM, como é que você tá? Tá tudo certo por aí? Eu sou a Babi Vita e aqui a gente fala do mundo dos famosos pra te deixar inteirado sobre tudo. Sabe o Chico Pinheiro? Pois é, o Chico Pinheiro, jornalista, né? Foi âncora do Bom Dia Brasil por tantos anos. Ele tem 72 anos e nunca tinha falado sobre um câncer no intestino que ele teve. Na verdade, essa é uma situação recente, tá? Não faz tantos anos assim, mas ele já está em remissão dessa doença, graças a Deus. E ele só contou essa história de que ele teve um câncer do intestino, que é considerado um dos mais graves, né? Um dos mais silenciosos também, porque ele estava entrevistando o cantor Zé Cabaleiro e ele quis contar o quanto a música do Zé Cabaleiro foi importante num período tão difícil da vida do Chico Pinheiro. Ele disse que a primeiro momento, quando ele recebeu o diagnóstico, era simples, tinha que fazer aquelas cirurgias a laser, sabe? Por robô, não ia precisar cortar, abrir nada. Tava no início, assim, do câncer, então ele conseguiria resolver muito simplesmente. Só que no dia da cirurgia, deu uma complicação e aí várias complicações foram se acumulando a ponto dele ficar vários dias na UTI. Olha que ninguém ficou sabendo disso, hein? Ninguém da mídia. E foi nesse contexto aí de UTI, de precisar consolar a família dele, de precisar manter a esperança, manter a força, que o Chico Pinheiro falou que chorou várias e várias noites ouvindo a música do Zé Cabaleiro, aquela Flor da Pele, que é uma música muito bonita, né? Graças a Deus, Chico Pinheiro já tá em remissão, já tá curado, então é só alegria. A minha rádio é massa.
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0: Vamos lá então com notícias da massa. Olha, atenção você que tá na estrada. Um engavetamento envolvendo 6 veículos foi registrado agora pela manhã na RC-453, sentido Farroupilha Caxias, nas proximidades do shopping Világio Caxias. Então, segundo informações apuradas no local, a dinâmica do acidente teria começado após uma Fiorino cortar a frente de um dos veículos que trafegava pela rodovia. O motorista precisou frear bruscamente, causando a sequência de colisões. Então, portanto, aí, ó, né, vamos ficar atentos. O acidente envolveu uma Jeep Compass, uma Export, uma Ducato, uma Onix, né, um Renan Cardian. A Fiorino também teria sido atingida na lateral, mas não permaneceu no local e deixou a rodovia após a colisão. Então, né, uma ambulância do SAMU foi acionada para atender uma mulher que estava em um dos veículos. Ela apresentava escoriações e relatava tontura. Então, a Fiorino, o cara foi atravessar, né, gente? E olha que ali é duas pistas, cara. Não precisa tudo isso. Duas pistas. Então, transtalento aí no sentido Farroupilha, Caxias do Sul, próximo ao shopping Világio Caxias, tá bom, pessoal? Então vamos ficar atento aí. Informação na massa, 11:03.
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0: Vambora então, 11:09, bom dia!
1: Mais amor e menos drama. Né? Não é melhor? Eu acho.

0: Bom dia! Faz amor e menos drama, moleque! 14 graus a temperatura! Tem muita mulher que faz drama, né? Mas com esse friozinho... Esse, elas fazem um drama com esse friozinho. Vamos, vem, vem, que eu te aqueço. 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
1: Para de mentir.
0: É verdade, rapaz. Comigo não tem esse negócio de mentir. É. 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

0: muito bom. 11:16, bom dia. Agora vai, hein? É, agora vai, sabe aonde? Já vou te contar.
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Vambora, de roupa nova, hein? Não é a música, calma. É a abertura, né? A abertura de roupa nova, gostou? Massa! Vambora, 5 estrelas da massa. Você sabe então que a mais votada retorna, né? A primeira, Gustavo Lima, Vagabundo. A segunda, Edson e Hudson, Quer Namorar Comigo. A terceira, Maiara e Maraísa, Quem Sente Saudade Sou Eu. A quarta, Guilherme Benuto, Três Batidas. E a quinta, Eduardo Costa, Feito Tatuagem. Você vota e a mais votada retorna. Vamos lá. 996755746. A um tá rodando.

0: Alden protocolou uma PEC com 176 assinaturas propondo a redução da maioridade penal para menores de 18 anos que cometerem crimes hediondos de crueldade extrema. A proposta abrange delitos como homicídio, estupro e maltratos severos a animais, exigindo avaliação técnica para a responsabilização penal da molecada.
1: Será que passa? Vamos ver se...
0: Já tem 176 votos positivos.
1: Ah, então vai. Acho que vai ter uma certa vantagem.
2: Turma da Massa para todo o Brasil com desafio.
3: Manda.
2: O Nestor tá ligado com a gente em Guaratinguetá, Vale do Paraíba, São Paulo.
1: Bora.
2: Atenção, Bete, Sombra, Bailarino, Personagem, Chigão e Milene. Onde se encontra as flores com sabedoria?
1: As flores.
2: Onde se encontra as flores com sabedoria?
3: Sabedoria. Flor, não.
2: Onde será? 5, 4, 3, 2, 1.
3: Floricultura!
1: Ponto!
3: Olha!
1: Sensacional!
4: Eu sou bom nisso.
1: Na floricultura!
3: Floricultura! E por que a plantinha não foi atendida no hospital?
2: Ah, eu sabia essa. Por quê?
3: Porque só tinha médico de plantão.
1: Essa foi melhor. Ai, sensacional. Olha, se você tem uma charadinha bacana, é só mandar pra gente no 11-3509-9290 para o desafio. Mestre, qual o valor do bexigão?
0: R$150.
2: Seguinte, meu Brasil, agora tem ela, Milena Ciribelli com Torcida Massa. Bora lá.
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6: Conquista a gente relembra com muita alegria, carinho e satisfação. Dá até vontade de voltar no tempo, né? Vamos falar de 1962, que começou com um tremendo susto. Logo no início do torneio, Pelé, nosso maior jogador, a referência, o cracaço, se machuca. Era apenas nossa segunda partida na competição, contra a Tchecoslováquia. E uma lesão muscular tira Pelé do restante do torneio. Um baque forte que poderia abalar o time, mas o Brasil mostrou que tinha outros jogadores que também poderiam brilhar. Vavá foi fundamental e um dos artilheiros da competição. Amarildo, o possesso, também fez gols importantes, mas ninguém foi tão decisivo e genial quanto um certo Mané. Garrincha botou o campeonato no bolso, dribles imprevisíveis, arrancadas desconcertantes, gols decisivos, destaque absoluto. Nas quartas de final contra a Inglaterra, fez dois gols. Na semifinal contra o Chile, donos da casa, repetiu a dose. Mais duas bolas na rede e um jogo tenso e com muita pressão da torcida local. Na final, o Brasil reencontra a Tchecoslováquia. Sai atrás no placar, mas vira o jogo e vence por 3-1, com gols de Amarildo, Zito e Vavá. E se torna bicampeão da competição. 1962 mostrou que o Brasil podia perder Pelé e, mesmo assim, ganhar o mundo. Não foi apenas uma conquista, foi o ano em que mostramos que o futebol mundial tinha um novo dono.

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1: Você vai no jantar hoje? Quem vai no jantar hoje? É um jantar hoje, o ingresso custa R$ 800.
2: Aonde? É onde?
1: É do onde? Ministro Nunes Marques, que assume o Supremo Tribunal Federal, vai tomar posse hoje como presidente do tribunal e já preparou o jantar, vendido o ingresso a R$ 800. É só para pagar os custos.
3: Ai, que palhaço. É,
1: será no Salão da Asa Azul em Brasília. Sim. A partir das 20h30, o convite indica que será um jantar por adesão. Modelo em que o dinheiro arrecadado é usado para custear a festa.
4: No Brasil.
1: Bacana.
4: No Brasil, o governo é corrupto, a justiça é uma bagunça, mas o crime é organizado.
0: Tem que ser, né?
2: Organizado. E bota organizado nisso.
1: E tem que ser porque ninguém confia em ninguém no crime.
2: É, meus amores. Seguinte, nós temos agora o Bexigão. A Suelen já está na linha para falar com a gente. Vamos receber com muito carinho, Suelen! Suelen, tudo bem? Boa tarde.
5: Oi, tudo bem?
2: Tudo ótimo, graças a Deus. E você fala de qual região do Brasil?
5: É Curitiba, Paraná.
2: Curitiba, no estado do Paraná. Olha o Paraná em peso com a gente. Muito bem, Suelen. Nós temos aqui o valor acumulado de...
4: R$ 150.
2: Ajuda e muito, não é, Suelen? Com certeza.
1: A Suelen não era do Casal 20? Não era, é Casal 20?
2: Casal 20, Suelen?
1: Aquela série americana?
3: É uma série.
2: Casal 20.
3: Eu assistia.
2: Muito bem.
1: É verdade.
2: E ela é casada também, Suelen? Você é casada?
5: Sim, sou casada e tenho dois filhos.
2: Ah, e o casal 20, qual é o nome do maridão?
5: Genailson.
2: Pera lá.
1: Genailson.
2: Genailson.
5: Genailson.
1: E nome lascado e feio, hein?
2: Isso.
3: É melhor falar G, né?
1: G tá ótimo.
2: Você chama ele de G, chama ele de amor, né? Amor. Tem dois filhos, minha querida Suelen?
5: Sim.
2: Qual o nome deles?
5: A Júlia e o Augusto.
2: Ah, muito bem. Caprichou no nome também? Tá certo, tá certo. Alguém vai te ajudar aí, Suelen?
5: A minha filha, a Júlia.
2: Muito bem, tá preparada para responder?
1: Júlia.
2: Tá preparadíssima para responder. A vó chegou.
5: Oi, vó.
3: Oi, bem.
2: Só um minutinho, vó. Ô, Suelen, tá chovendo aí?
3: Tadinho.
5: Não,
3: é
5: lindo hoje.
3: Suelen, tá estragando a bola. Suelen. Traga.
1: Vai perguntar o quê, vó?
3: Ó, Suelen, vou falar com bastante calma, tá bom? Suelen, ó, não é nada com você, viu, bem? Você é uma ouvinte maravilhosa que estimamos muito.
2: Sim.
3: Mas por causa de uns paspalhões aqui, eu não quero mais falar, tá bom?
2: Ah, vó!
3: Eu não falo mais nada.
2: É a nossa vó PM.
3: A vó ficou triste. Seu sacripanta,
1: vó. Borra bota.
2: Ai, desculpa, vó, estraguei, eu perguntei antes.
3: Eu não quero mais falar, tá,
2: tá bom?
3: Bom,
2: vó.
3: Quando eu falo que eu não quero mais falar, é porque eu não vou falar mais. Tadinha da vó.
2: Ai, desculpa, vó.
3: Tira a mão de mim!
1: Mas não tá chovendo, né?
2: Ai, ai. Estão levando a vó do estúdio com toda a delicadeza.
1: Já foi.
2: Ai, Suelen, já foi.
1: Não, já foi.
2: É a nossa vó PM, ô, meu Deus do céu.
1: Já foi.
3: Você sabe por que é a vó PM, Suelen?
5: Não.
3: Você não escutou o começo do programa?
2: O mestre vai explicar, Milene.
3: O Chicão falou que é PM porque ela é peito murcho. É porque eu ouvi, não é porca! Não, vó, desculpa,
6: Eu ouvi!
2: Ai,
3: toma aguinha.
2: Ai, Suelen,
1: assim, não fica assim.
2: Mais calminha, uma brincadeira só pra dar uma relaxada.
1: Ah, leva, Deus me livre.
2: Vamos lá, Suelen, vou soltar o tempo aqui, 40 segundos, boa sorte. Já tá levando o copo Brimex, né, minha querida Milene?
3: É, copo da Brimex personalizado, Suelen, você já ganhou.
2: Parabéns, já ganhou.
5: Uhul.
2: É isso aí, atenção, vou soltar o tempo. 1, 2, 3, valendo. Quantas regiões geográficas existem no Brasil?
5: Pula.
2: Qual foi o primeiro filme da Marvel a ser indicado ao Oscar de melhor filme?
5: Pula.
2: Qual o nome do movimento literário de Machado de Assis?
5: realismo, romantismo.
2: Muito bem, acertou. Quem criou o personagem Chacrinha?
5: Foi o...
2: Oi? Se não sabe,
6: vai, vai.
5: Pula. Abelardo Barbosa.
2: Aê! Muito bem. Qual foi o primeiro filme da Marvel a ser indicado? Ai, ai, ai, ai.
1: Rápido.
2: Que peninha.
1: Rápido demais.
2: Não leva grana, mas leva copo Brimex, vai receber em casa, tá bom, Suelen?
6: Valeu, Suelen.
5: Bom, obrigada.
2: Um beijo pra você, beijo pra toda a família e obrigado pela participação. Beijo pra todo mundo de Curitiba também. Daqui a pouquinho tem mais uma edição, mestre.
1: R$ 300. Deve estar o frio em Curitiba que dá medo, hein? Ah,
2: todo mundo bem agasalhado lá, hein? Olha o Martinho da Vila aí, mulheres.
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0: Ratinho da Vila no Turma da Massa com...
1: Ela é uma mulher alta.
0: Uma mulher alta? É.
2: Por que é alta?
1: Por quê? Porque ele falou que ela não é mentira, ela é verdade. Se ela fosse mentira, ela teria a perna curta.
0: Ai, meu Deus. Muito bem, Milene.
3: É verdade.
0: Adoro o seu humor. Por adorar o seu humor.
1: Desafio?
0: Desafio!
1: Manda.
0: Nosso querido Roney Santana de Diadema.
1: Oi, Roney.
0: Ele pergunta pra você.
1: Roney.
0: Como transformar o giz.
1: Giz.
0: Em cobra.
1: Putz, eu sabia. É só pôr na água.
0: Por
1: giz
0: quê?
1: Boia.
0: Ponto para Milene.
3: Ah,
0: impressionante. Ela acerta todas. Rede.
4: Uma auditoria do Tribunal de Contas da União identificou que o governo federal utiliza 16 fundos públicos e privados para executar políticas públicas fora do orçamento regular, configurando um sistema financeiro paralelo que compromete a transparência fiscal. O relatório técnico recomenda a interrupção dessa prática, enquanto o governo justifica o uso dos fundos para garantir a continuidade de políticas públicas.
5: E o impasse entre o TSE e o Supremo, motivado pela renúncia de Cláudio Castro no Rio de Janeiro por abuso de poder, travou a definição sobre a eleição direta ou indireta do governo do Rio de Janeiro. Até agora não foi decidido, mas um placar preliminar aponta 4 votos favoráveis à eleição indireta e 1 voto a favor da eleição direta. Deve ser indireta se houver mais um voto.
0: Turma da Massa para todo o Brasil, aquele abraço e agora tá na hora, Mundo dos Famosos.
2: Olha só, Viviane Araújo pediu pra Globo, para o Belo, retirar a cena de beijo.
1: Como assim, Belo?
3: Foi a melhor cena até hoje.
2: Não, vou explicar.
1: Ela
2: onde.
1: Não queria beijar o Belo?
2: Vou explicar uh-huh. pra vocês. Na verdade, é o seguinte, o Belo, o Xamã, eles estão fazendo um show aí das Três Graças da novela,
0: sim,
2: né?
0: Uma turnê.
2: E aí, o que que aconteceu? O Belo colocou no telão, na hora que ele vai cantar o tema do Misael e dela,
0: sim.
2: ele põe no telão a imagem dos dois se beijando. E aí a Viviane pediu pra tirar, que ela não se sentiu confortável, porque ela diz, ele não é o Misael aqui, ele é o Belo, é
0: Boa.
2: O cantor Belo fazendo show.
1: Verdade.
2: E aí ela falou que ela não queria essa cena de beijo, porque não
1: no
2: tinha
1: show.
2: Nada a ver no
1: é.
2: Show.
0: Sim.
2: E ela fez uma exigência também pro Agnaldo Silva, na Globo, quando ela foi fazer a novela Três Graças, quando ele disse que ele ia colocar como par romântico com ela o Belo, ela fez uma exigência. Ela disse que não queria cenas de sexo, porque ela ia se sentir desconfortável.
1: Já tiveram uma história juntos.
2: Já tiveram uma história. E ela disse que pra ela no começo, Mi, foi difícil ela gravar ela beijando.
1: Eu imagino.
2: Porque ela imaginava assim, caramba, tô beijando meu ex.
1: De novo?
2: Né? E ela disse que foi no começo. No começo ela estranhou um pouco, depois ela encarou, até porque ela é atriz.
1: Profissional.
2: Ela falou profissional, ela falou
0: mas
2: tudo bem.
0: Continuar.
2: Vou beijar o Belo, mas ela não quer mesmo que as cenas de beijo dos dois apareçam.
1: Será?
2: Shows.
1: Um beijo é técnico.
3: Eu acho que ela tá certa.
2: Total técnico.
0: Nesse caso, literalmente, né?
3: É, não
2: se bobear.
3: É, foi um beijo
2: se bobear,
3: de lascar,
2: eu já vi ela dando beijo a personagem, né? Dando beijo no Belo na novela. Ela não abre nem a boca direito. Então é técnico, técnico, técnico.
1: Não tem língua.
2: Não tem nada, eu acho.
5: Não quero misturar lá.
3: O que eu vi, o Belo quase engoliu ela.
2: É verdade?
0: Ei, que isso?
2: O que eu vi, ela nem abria a boca direito.
5: Meu Jesus. Não quero misturar a ficção com realidade.
2: Mas o beijo é. Deve ser muito esquisito, né? Ainda mais o término que eles tiveram lá no passado.
0: Muito estranho.
2: E agora ter que contracenar e beijar deve ser. Deve ser um lelê. Tem que ser profissional mesmo.
0: Tem que tirar o chapéu pra ela.
3: Belo foi com muita sede ao pote.
1: Por isso que eu digo: ex-bom é só o estrogonofe.
0: Intervalo.
6: Boa, boa. Tem mais.
0: A gente volta já para todo o Brasil.
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0: minha rádio é massa! Bora, Brasil!
1: Bora!
0: Isso aí!
1: Bora, mano!
0: Nós temos mais uma edição do nosso Bexigão. A segunda edição de hoje, o valor tá subindo.
2: Oba!
3: Está parado em R$200.
0: Muito bem, R$200. Já ajuda, com certeza. Duzentão?
2: Isso.
0: Quatro oncinhas?
2: Isso. Duzentão. Delícia, já dá pra fazer uma comprinha. Quatro oncinhas, dá pra fazer uma comprinha.
3: Verdade. Meio quilo de carne e um pedaço de galinha.
1: Um quilo de mandioca.
0: Mas é verdade, você vai com 50, com 100 no mercado.
2: É verdade, né?
0: Não leva muita coisa, não, dependendo do que você vai comprar ali.
1: É verdade.
0: Olha,
1: já foi o tempo.
0: Você olha na sacola e fala: não acredito que eu gastei tudo isso aqui, né? Mas enfim.
3: O barateiro tá com preço
0: quem?
3: Bom.
0: Quem?
3: O barateiro. Mercado barateiro.
0: Barateiro?
3: Eu comprei Fritopan ontem. Aquele que você põe.
0: Sombra.
3: Ele tava barato.
1: E você preparava o Fritopan onde?
3: No frita, mas depois não é muito saudável.
2: Fritopan eu nunca comi, não.
3: Sabor camarão.
4: Mandiopan, você nunca comeu?
3: Sabor.
2: É mandiopan, Fritopan?
1: É a variedade.
0: O senhor, comprou aonde?
3: O barateiro,
0: tá? Barateiro.
3: Eu levei 200 mil cruzeiros.
1: Ah, eu pensei que era em réis que você estava vendendo.
3: Ah, é coisa antiga.
0: Muito bem, vovô.
3: Sonda, para com isso.
0: Sabe quem está com a gente nesse exato momento?
2: Quem?
0: É ele. Alô, Marcos, seja bem-vindo.
5: Alô, Marcos.
0: Você fala da onde, Marcos? Alô.
5: Mauá, São Paulo.
0: Oi, Mauá, São Paulo.
5: Que
0: beleza, Marcos. Muito obrigado pela sua participação, que bom que você ligou, fez a sua inscrição para participar do Bexigão, a massa entrou em contato com você e você pode ganhar o valor acumulado de
3: R$200.
0: Estamos aqui na torcida por você, Marcos. Tá sozinho, tá em casa, tá no trabalho?
5: Tô em casa trabalhando.
0: Trabalhando
2: online. Você faz o quê, Marcos?
5: Eu? Não. Vendo Mercado Livre, Shopee.
0: Olha que bom. Muito bem.
2: Olha,
0: vendedor.
2: Você vende.
5: Eu tô cadastrando aqui, tem de tudo. Desde bandeira da Copa.
2: Ó, tá vendendo bem.
5: Bloco do pra bingo, que agora vai entrar a festa junina.
2: Que legal, Marcos.
5: Tá bem, certo. Graças a Deus.
0: Muito bem.
5: E tem uma casa da churrasqueira também. Vende tudo pro churrasco.
2: Você quer divulgar? Como que é o seu...
5: Chama Casa da Churrasqueira.
2: Casa
5: Mauá.
2: Da Churrasqueira em Mauá. É, legal, Mauá. Marcos.
5: Mauá.
0: Muito bem. Repete o nome fazendo favor.
5: Casa das Churrasqueiras.
0: Muito bem. E tá saindo muito produto ligado à Copa do Mundo? O pessoal tá animado já?
5: Tá começando. Tá meio devagar ainda, mas tá começando. Muito. Saindo corneta já sai bastante.
0: Corneta.
5: Bandeira muito... eu tô cadastrando agora pra...
0: Muito bem.
5: Pra começar a vender, né?
0: Muito bem. Ô, Xim, tem corneta na tua loja, Xim?
6: Não, o Xim é falso. Eu não sou falso, aí eu sou uma boa colhação. Eu sou bom colhação.
5: Aí é falsa.
0: Valeu, Marcos.
4: Aqui eu ouvi me falando aí.
0: Falou, que é falso.
2: A moral, ó, tá lá embaixo.
4: É campeonato mundial, a China vai ganhar.
0: Porque o Brasil inteiro sabe que você é o quê?
2: Picareta!
4: Picareta, teu!
2: Picareta!
0: Muito bem!
4: Alô!
5: Alô!
0: A vó chegou!
5: Fala, vó!
4: Oi, bem!
5: Fala bem!
2: É o Marcos, vó!
4: Marcos!
5: É o Marcos!
4: Marcos!
5: Tá chovendo aí?
4: Aqui! Olha aí! Esse é dos meus!
2: Já quebrou a vó!
0: Já quebrou a vó no meio!
4: Eu gostei dele.
0: Já achou a vó no meio.
4: Tava quase.
1: Foi boa agora.
0: Ai.
5: Qual que é o apelido da vó aí? Peito caído?
0: Eita!
2: Tá meme.
0: Além de caído, é...
4: Marcos, olha...
0: É
1: tá
0: PMC.
1: PMC e PM.
4: Ô, Marcos, deixa eu te falar.
1: PC, PM, PMC, é tudo a mesma coisa.
0: Ai, é multicaído.
4: O meu sofro aqui, viu?
0: Ai, vó.
2: É a lei da gravidade.
0: Vó, a lei da gravidade.
1: Não deixa o pessoal tirar da sua cara. Faz um implante de silicone.
0: Vó. Ei, vó. Olha pra mim.
6: Não quero olhar pra você.
0: A gente brinca com a senhora.
6: Vou olhar pro Chico.
0: Vó?
6: Olha o Marcos chamando.
0: Olha, olha pra mim, vó.
5: O que tá acontecendo com o Murilo?
0: O Murilo tá com a agenda lotada. É, pensa no
5: Chico. Graças a Deus. Dá uma paz nesse programa aí. Meu Deus do céu.
0: Chico. Ai, ai. Esqueci o que eu ia falar. Dá uma paz no programa, Marcos.
1: Criaram uma agenda aleatória pra ele.
5: Eu não sei o que ele faz no programa do Ratinho à noite. Eu só vejo ele com aquele, fone, aquele crachazinho dele pra lá e pra cá. Resolve nada, né?
2: O Marcos aproveita que o Murilo tá aqui. Se ele estivesse aqui, Marcos.
0: Pera lá. Ai, ai, ai, vou te falar. Essa foi boa, viu? Ah, Murilão, um beijo no coração do Murilo Bordoni, meu. Beijo, Murilo. Tem Murilo da Shopee aí? Tem.
1: Murilo, cuidado com o Marcos.
0: Não tem mais.
2: Vai, bailarina, imita Murilo.
7: Tem tua irmã tá lá, vai, eu e a tua irmã, vai, vamos lá, eu e a tua irmã.
0: Ai, ai.
7: Eu e a tua irmã.
0: Muito bem, viu?
2: Eu tava falando do quê mesmo?
5: Oi. Caverô.
0: Cortou,
5: eu vou mandar a avó. Eu vou mandar um vídeo no
2: direto.
5: No WhatsApp da moça, eu faço umas comidas no tacho, você que gosta de comer.
2: Você pode no fazer tacho. Uma comida pra gente?
5: Faço, é só marcar que eu vou.
2: É sério? Manda no meu direct, Milene Pavorô.
5: Eu vou mandar.
2: Que delícia,
5: no
2: Marcos.
5: No Damasco não dá pra mandar? Acho que não, né?
2: Onde é que ele mora? É. Ele é de São Paulo?
0: Ele é de Mauá, São
2: Paulo. Ele já tá aí perto, cara. É aqui pertinho. É perto.
0: Ô Marcos.
2: Que delícia.
0: Além de você fazer, você leva comida também?
5: Aqui não, só não. Com você, só.
2: Tô bom, distraído.
0: Toma, toma. Ele faz entrega. Ai, boa, Marcos, gostei, viu? Depois dessa eu vou pras perguntas.
5: Bora.
0: Tá preparado pra responder?
5: Eu acho que sim.
0: Atenção! Um, dois, três, valendo! Quantas regiões geográficas existem no Brasil?
5: Cinco.
0: Muito bem. Qual foi o primeiro filme da Marvel?
5: Negra.
0: Boa. Qual é o principal neurotransmissor relacionado ao prazer e recompensa?
5: Realismo ou romantismo, ou os dois?
0: Não, não, não. É pula, ao realismo. Prazer e recompensa.
5: Eita, nós, pula.
0: Pula, pula. Qual civilização utilizava a escrita linear B?
5: Como que é?
0: Qual civilização utilizava a escrita linear B?
2: Cara, ele tava indo bem.
0: Ai, não deu. Eles
1: quebraram a perna, mano.
0: Não deu, não deu. Mas olha.
5: Tá pesquisando essa daí.
0: Mas você leva o copo Brimex, olha que beleza. Personalizado ainda. Parabéns pra você, Marcos.
5: Obrigado.
0: Obrigado pela sua participação.
2: Vamos querer comida no tacho,
0: sim. É, comida no tacho, hein?
2: Eba!
0: Isso, manda pra Milene, manda pra galera da bancada aqui.
2: Isso.
0: Um abraço, meu queridão, tudo
2: valeu,
0: de bom.
2: Marco.
0: Valeu, Marcos. Valeu, Marcão, tamo junto. Mestre!
1: R$250.
0: Boa! Agora tem Baitaca. Isso. História do Tico Louco.
1: É o Tico Louco.
2: Tico Louco.

0: Itaca, meu Brasil, aqui no Turma da Massa, melhor programa do seu horário de almoço.
1: Impossível esse time, Itaca, meu amigo.
0: Balança, Gerardo.
1: 13 horas, 10 minutos na massa, Rádio Mais Humilde.
0: O nosso contador de histórias.
1: 1 hora e 10 minutos. 13 e 10.
0: Muito bem.
1: A incrível história do crustáceo.
0: Oi. Olha,
1: coisa linda. O crustáceo que vive em cima das árvores. Uma história incrível.
0: Ai, ai, ai.
1: A incrível história da TV de tubo.
0: Tubo?
1: Aquelas TVs antigas.
0: Sim.
1: Com resolução 4K. Oh, impressionante.
0: Ai, sensacional.
1: E não perdam, como diria Neto.
0: Não.
1: O incrível pet shop da Donatella.
0: Oi.
1: Que cuida de planta. Balança aqui agora.
0: Balança, meu Brasil. Balança. Depois dessa balançada, tem curiosidade rede.
2: Isso. Oxim. O Muá é um dispositivo chinês criado durante a pandemia para simular um beijo à distância entre casais. Uhum. Esse aparelho funciona como um suporte de celular com lábios de silicone.
0: Nossa!
2: E através dos sensores, eles captam e reproduzem a pressão, o movimento, o áudio e até o aquecimento da temperatura corporal em tempo real para o outro usuário conectado. Embora tenha sido projetado para reduzir a distância emocional nos relacionamentos remotos, esse dispositivo divide opiniões, porque enquanto uns veem ele como uma solução tecnológica para falta de contato físico, outros criticaram muito esse conceito e debatem os limites da tecnologia na relação humana. O que vocês acham disso?
3: Eu acho uma porcaria.
2: Minha porcaria aí, cara. Que graça que tem, beijar esse lábio de silicone.
0: Ah, não.
2: Chama Muá.
4: Se a moda pega, hein?
5: Melhor é chua.
0: É, chua.
5: Olhadão.
0: Beijo tem que ter pegada, tem que ter calor, gente.
3: Tem que ter pegada, calor. Tem que ter. Vem tocar venoso, como falar?
0: Ai, meu Deus do céu. O seguinte, meus amores. Dá tempo pra notícia, dá tempo. Girando rede.
6: O senador Carlos Viana, do Podemos de Minas Gerais, protocolou pedido de urgência para o projeto de lei que visa revogar artigos do Código Penal sobre crimes contra o Estado Democrático de Direito, como tentativa de abolição violenta da democracia e golpe de Estado. A proposta argumenta que a redação atual é subjetiva, buscando maior precisão técnica para evitar insegurança jurídica e desproporcionalidade nas penas.
7: E o governo aprovou ontem.
0: Vai lá, meu. Vamos lá.
7: O ministro Nunes Marques do Supremo assume a presidência do Tribunal Superior. Ele está tentando colocar agora duas vezes fazer a contagem das urnas. Ele propôs regras de dupla checagem nas urnas
0: contagem
7: 2026. Será que funciona?
0: É a contagem, contagem e recontagem. Você conta os votos depois. Acho que eles têm uma comissão que vai fiscalizar. Sim. E fazem a recontagem.
1: Muito bem. Muito Mas bem. Igual o patrão falou, imprime o voto sem pressa, conta a urna eletrônica e depois conta os papeizinhos. Vê se bate.
0: Muito bem, meus amores.
1: Pronto.
0: Muito fácil. Eu preciso chamar agora Histórias do Futebol.
2: Olá, menina.
0: Bora lá.
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9: Em uma das finais mais polêmicas da história, um chute da Inglaterra bateu no travessão, quicou perto da linha e voltou. O árbitro deu gol, mesmo com dúvidas do estádio inteiro. Aquele lance ajudou a decidir o único título que a Inglaterra tem. E até hoje, muita gente discute se a bola realmente entrou. Décadas depois, a tecnologia finalmente chegou ao futebol, justamente para tentar evitar dúvidas como essa. Mesmo assim, a discussão continua viva nos bares e nas arquibancadas.

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0: De volta para todo o Brasil com Turma da Massa, na rede de rádios que mais cresce no território nacional. Francisca, cadê você, minha linda?
2: Falando da...
0: Cadê a Francisca? Alô? Oi, Francisca.
2: Oi.
0: Tudo bem?
2: Alô?
0: Alô?
2: Alô?
0: Oi.
3: Oi.
0: Oi. Francisca, oi. Você tá ouvindo pelo rádio?
2: Peraí, eu vou desligar aqui.
3: Só pelo celular.
0: Vai lá, Francisca.
3: Abaixa a rádio.
2: Vou abaixar.
0: Isso, muito bem, muito bem. Uma vez eu falei, abaixa o rádio. A pessoa colocou o rádio debaixo da mesa. Eita!
3: Que medo.
0: Pera lá, tá dando delay.
3: Um dia me falaram que eu ia ouvir o eco das minhas próprias gargalhadas.
0: Isso. Ô, Francisca.
2: Oi.
0: Já diminuiu o volume do rádio?
2: Diminui.
0: Ah, muito bem, Francisca. Agora sim, senão vai atrapalhar você a responder as perguntas, tá bom?
2: Tá bom, tá, eu fico dedicado. O rádio tá lá no quintal.
0: Ah, tá lá no quintal.
4: Ah, melhorou.
3: Ah, entendi.
0: E vem cá, Francisca, tava num volume alto, que bom, hein?
2: É, tá. Eu deixo lá no quintal, porque meu marido trabalha no quintal e ele só trabalha ouvindo música.
0: Ah, e o maridão, qual o nome dele?
2: O nome dele é Adoniran, mas é chamado de Tatá.
0: Ah,
3: Adoniran. Abraço pro Tatá.
0: E o que que ele tá fazendo lá no quintal, Francisca?
2: Ele é mecânico, ele tá arrumando carro.
0: Ah, muito bem, é mecânico. E Francisca, você fala de qual região do Brasil?
2: Eu falo de Barueri.
0: A Barueri! Oba! A Barueri também tá aqui no coração da gente.
5: Alô!
0: Oi! Ô, vó, aí é a Francisca.
5: Francisca!
2: Oi!
5: Ô, bem, o que tem de almoço hoje, bem?
2: Almoço é arroz, feijão, brócolis e fígado acebolado.
3: Ah, que delícia!
0: Acebolado, que
3: eu
0: delícia!
3: Eu adoro o fígado acebolado.
2: Então vamos aqui.
5: Eu vou. Tá chovendo aí, Barueri?
2: Pode vir.
4: Ah, isso.
5: Tá chovendo aí?
4: Tá, será?
2: Oi. Tá chovendo? Não, tá sol, velha.
5: Tá sol. Velha. Velha.
2: Pode soltar, velha.
0: Velha.
5: Velha.
0: Ai, ai, ai. O pessoal não tá deixando a vó responder.
3: Hoje não é seu dia.
0: Ai, vó. Calma, vó, calma. É uma véia, mas no bom sentido. Ai, tá mais calma, vó. Tá mais calma.
5: O marido dela tá falando, ó, lá.
0: Fundo, ó. Pergunta se é o marido dela
5: que tá lá. É o seu marido que tá aí?
2: Não, meu marido tá lá fora trabalhando. Ele não adianta me ajudar, não, porque ele é burro.
3: Meu Deus!
4: Aí eu gostei do tratamento.
3: A Francisca é muito sincera.
0: Ai, ai, ai, Francisca, faz quanto tempo que você tá casada?
2: Com esse faz 5 anos.
0: Quanto?
4: 5.
2: 5 anos.
0: 5?
4: E olha, já já descobriu que ele é burro.
3: E ele, ele é só o primeiro? É o primeiro marido?
2: Não, é o segundo. O outro, eu fiquei 20 anos.
4: Ah, era mais sabido.
2: Não, era mais burro.
3: Meu Deus.
0: E aí o primeiro relacionamento não deu certo?
2: Não, não deu. Eu tive 2 filhos com ele, fiquei 20 anos com ele, depois separei e agora tô com esse mecânico.
0: Ah, muito bem, muito bem.
3: Você ama muito ele?
2: Amo um pouquinho.
0: Ah, mas 5 anos tá em lua de mel ainda.
2: Não, o mel já foi, só tá na lua.
5: Boa, Francisco. Alô, alô. É Barueri na beira do Castelo Branco?
2: Isso, dá pra ver castelo daqui. Nossa. E dá pra ver a arena.
5: É onde tem uma parte que tem uma rua que ela fecha e fica uma feira gigante assim, fecha a rua?
2: É. Isso,
5: meu
2: é aqui mesmo.
5: Deus do céu, olha aí, ó.
0: A avó conhece lá?
5: Nunca ouvi falar desse lugar. Nunca ouvi falar, não.
0: Muito bem, Francisca.
5: Todo dia mesmo.
0: Gostamos de você. Você é maravilhosa, muito. Viu? Maravilhosa. A gente está na torcida para você ganhar o valor acumulado. Mestre, qual que é o valor mesmo?
4: R$250.
0: R$250. Francisca, tá preparada? Posso soltar o tempo?

0: Balaio.
1: Pera lá.
2: O que você falou?
1: Ela falou...
0: Balaio.
1: Não, que... ah, não, pera lá. O que você falou primeiro?
0: Arquipélago. Indonésia. Indonésia?
1: É, mas eu acho que ela falou antes.
2: Ela falou antes. Ela falou antes. Mas a senhora chegou a falar Indonésia, não falou?
0: Eu... falei Indonésia.
2: Acertou?
1: É, eu tive a sensação que ela respondeu.
3: Eu também.
1: Vocês também?
3: Também.
2: Ela falou.
1: Ela merece?
2: Merece!
0: Ganhou! Todo dia.
4: Parabéns, Francisca! R$250!
0: Obrigada!
2: Que legal!
5: Ah, mas tinha uma pessoa ajudando ela.
0: Eu tô desempregada, tô certinho.
1: Tá desempregada, meu anjo.
0: Eu faço faxina nas casas dos outros.
1: Entendi, que trabalha linda. Bastante, não é?
2: E quem que tá aí te ajudando?
0: Eu tô desempregada.
5: Quem é que tava te ajudando aí?
0: É meu filho que é músico.
1: Ah, ele é músico. Sim. Qual o nome dele?
0: É Bruno Marques.
1: Olha,
2: Bruno Marques.
1: Muito bem.
2: É fã do Bruno
0: Segue
2: Marques?
0: Segue no Instagram, viu?
1: Oi?
0: Segue o Bruno Marques no Instagram, que ele canta em festa particular. Canta em Alphaville, ele canta em Santana de Parnaíba, ele canta em Barueri, em Osasco, em Itapevi, Jandira.
2: Ele canta no programa do Ratinho.
1: Vamos seguir ele.
6: Põe ele pra cantar, hein?
1: Ele quer cantar.
0: Chama ele com o programa do Ratinho, ele canta pop, rock e MPB.
1: Olha, viu?
2: Legal.
1: Pede pra ele dar uma palinha.
6: Põe ele pra cantar aí, que a Beth e a Pavorão já convida.
1: Quem sabe faz ao vivo.
0: Quer cantar uma palinha? Mas quem... eu não tô sem violão aqui.
2: Não, não problema, tem... faz não, a capela gogó. Mesmo. Capela.
1: É no gogó, é na capela. É.
0: Pera aí, eu vou ver se ele tem voz aqui.
1: Ele tem, sim. Ele vai lá.
0: Pede o que você quiser aí, ô.
1: Vai lá.
2: Oi?
0: Pede o que você quiser aí.
1: Qualquer música.
0: Pode ser música de véia.
2: Qual a música que ele toca? É pop, né? Ele falou?
0: Pop, rock e MPB.
2: Canta uma música que ele mais goste de cantar.
6: Vou, Raul, escolhe.
1: É, qualquer música.
2: Uma música que ele goste.
1: Qualquer música.
5: Orlando Silva.
0: Vou dar uma palhinha.
1: Vai lá, Bruno.

0: this world. Beijão, valeu!
1: Que isso!
2: Olha!
1: Louco, meu!
2: Parabéns, Bruno! Sucesso pra você!
1: Sensacional!
3: Vamos levar ele pra ir no Bruno Marques!
2: Vamos levar ele pro 10 ou mil!
1: É isso aí!
3: Bruno.fmarques!
1: Repete!
3: Segue ele no Instagram!
1: Repete, meu anjo!
3: Bruno.fmarques!
1: Muito bem.
4: Tá certo.
1: Vamos seguir Marcos, ele.
4: Não é cantor.
1: Pode deixar.
3: Ele é maravilhoso. Vocês vão adorar. O dia que vocês forem, me avisa que eu vou também pra mim fazer
5: bagunça. Leva o mecânico também.
1: Isso. Ó, além.
3: O mecânico não gosta, não.
1: Eita, nós. Além da grana. Além da grana, ganhou também o Copa Brimex, tá bom, Francisca?
3: Tá bom.
1: Um beijo pra você, beijo pra toda a família. Obrigado pela participação. Mestre zerou em...
5: R$100.
1: Agora R$100. R$100. Bora lá, meu povo. The Fevers.

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3: Você é daqueles que gostam de álbum de figurinhas? Está colecionando do maior torneio de futebol do mundo? Curte trocar repetidas? Olha, eu acho muito divertido. Lembra minha infância. A gente volta um pouco a ser criança, né? E se você ainda não sabe, o álbum já foi lançado no Brasil e está a todo vapor. Uma das curiosidades é que na página da seleção brasileira não tem Neymar. Se a convocação oficial só sai na próxima segunda-feira, dia 18, e só lá saberemos se ele vai ou não para a editora responsável, Neymar já é uma certeza. Certeza de que não vai. Entre as 18 figurinhas brasileiras, nomes certos que estarão na lista de Ancelotti, como Vinícius Júnior, Rafinha, Marquinhos, mais um me chamou a atenção, já que não será convocado. Rodrigo, o atacante brasileiro, se machucou e não tem chances de ser chamado, mas foi para o álbum. Para você que ainda está na dúvida se vai colecionar ou não, é bom se preparar. Com 48 seleções disputando a competição, o álbum tem 980 figurinhas, bem mais que as 670 do torneio de 2022. Cada pacotinho custa R$7 e vem com 7 figurinhas. Ou seja, para completar vai ser necessário aí no mínimo R$1.000. E aí, vale? Uma das dicas para quem está colecionando o álbum é descobrir pontos de troca espalhados em todas as cidades. Normalmente são organizados em lugares que tem muita gente passando, como shoppings, livrarias, praças, bancas de jornais e muitos outros lugares. Então, pegue seu bolo de repetidas e vá até um desses locais para trocar figurinhas. Assim, fica mais barato e divertido.
1: Não!

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2: Sabe qual a cidade que fez mais frio essa madrugada?
3: Qual?
2: Ah, com certeza São Joaquim, lá na Serra Catarinense.
3: Nossa,
2: olha,
3: senhora. Menos quanto?
2: Nossa, de madrugada tava menos 4,61.
3: Meu Deus do céu.
2: Oh, Jesus amado. Temperatura mais baixa do ano no Brasil. Até o momento, foi no amanhecer dessa terça-feira.
0: Meu pai.
2: Lá em Santa Catarina, em São Joaquim.
0: O meu pai.
2: Imagina tomar banho, hein?
0: Eterno and forever. Agora, ele falou agora. Mas a gente, Milene falou dos três porquinhos. Do Ratinho, Marquito, Santos e Bailarino. E vamos fazer a história do grande Popeye. Esse marinheiro maravilhoso. Você é pura charlatanice. Este era um debate antigo entre Padre Quevedo e Henry Cristo no programa do Ratinho. Fazíamos esse debate do meu pai. Charlatanismo puro!
2: Não parece nada. Ai, não parece nada um com o outro. Vou te contar boa.
3: Olha aqui, nós vamos falar de uma fofoca que eu dei aqui para São Paulo, mas a gente estava falando aqui dos presentes inusitados que a gente já ganhou. Naldinho ganhou um chocolate em forma de três pontinhos, ele não quis contar.
0: Ai, ai, ai.
3: Chupou inteiro. O Sombra ganhou um quadro.
2: Eu ganhei um quadro, bonito.
3: A Milene ganhou...
4: Eu ganhei o óculos, mas eu não usava óculos antigamente. Ganhou um óculos de grau.
3: Um óculos de grau. E sim. O que mais se aproximou foi o Chicão, que disse que ganhou um coice de
0: coice.
3: Boi. Exatamente isso. Disse que foi montar no boi lá. O boi não devia estar num bom momento, num bom dia. E deu, ó, um coice no Chicão.
0: Eita.
3: E teve uma dupla sertaneja que ganhou, de repente, até ganhou esse boi do Chicão.
0: Boi.
3: Que deu um coice nele. Que foi o Cleiton e Romário. Eles foram surpreendidos por uma fã nesse último final de semana. Eles estavam se apresentando em Taquaritinga, no interior de São Paulo.
0: Ah.
3: Fica a 350 quilômetros aqui da capital. E ganharam esse presente inesperado. O animal, esse boi, foi um presente da esposa do organizador do evento no qual eles se apresentaram, né? Ela é muito fã da dupla e no vídeo, eles postaram um vídeo fazendo carinho no animal, e aí um pergunta pro outro, o Romário pergunta, Cleiton, você esperava isso? O Cleiton falou, não, jamais, nunca esperei ganhar um boi, né? E tá aí, Cleiton e Romário ganhou um boi, um presente inusitado esse final de semana.
0: Ai.
3: E agora parece que tá virando moda dar presente assim.
0: Sério?
3: Pros ídolos.
4: A Ana Castela
3: ganhou um gatinho,
4: né? É uma belezinha aquele gatinho.
0: Mas
3: e
0: esse
3: se
0: boi
3: eu não me engano,
0: bonito.
3: Teve alguém em algum show que ganhou, foi a Simone Mendes, ela ganhou uma galinha.
0: Galinha?
3: E ela levou embora pra casa, uma galinha ela ganhou num show. Então assim, a galera tá presenteando seus ídolos com bichinhos de estimação.
2: Eu preferi este boi Nelore que eles ganharam.
4: Olha, a pergunta é, eles vão fazer churrasco?
0: Então, boi.
4: Ou vão criar o boizinho?
2: É boi de raça.
3: Criar o boizinho, né? Um boi bonito.
2: É o Nelore
3: deve
2: de raça.
3: Deve ser um Nelore, porque branco, né? Aqui, ó.
0: É o Nelore. É
4: bonito.
0: É bonito
4: esse boi, né?
0: É
4: bonito.
0: É.
5: Olha, lá em Paraná.
2: É o reprodutor, né?
5: Paranavaí. É a terra do boi.
0: Sim.
5: Lá quem faz aniversário vai na casa do aniversariante, tem um boi morto.
0: É.
5: O outro faz aniversário e é outro boi.
0: Nossa.
5: Cada aniversário é um boi que vai.
0: É.
4: Ah, Paranavaí, então os bois não gostam dessa cidade.
0: E eu vou falar um negócio. Boi eu nunca ganhei, mas chifre.
3: Olha, eu acho que você e todo mundo que tá aqui, viu? Eu já ganhei.
0: Não, eu só ganhei o formato do Chico. Ah, deixa eu passar um recado para todo o Brasil.
2: Naldinho, entrega logo.
0: Ai, atenção, hein? 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Curiosidade rede.
4: É, o Japão e os pesquisadores da Universidade do Japão, eles conseguiram remover no laboratório o cromossomo extra que causa a síndrome de Down. Eles utilizam a técnica de edição genética CRISPR. É, através de múltiplas intervenções simultâneas, os cientistas eliminaram o material genético excedente, que resultou em células com melhor eficiência energética e menor estresse celular. Embora esses resultados sejam restritos ao ambiente experimental e exijam debate em humanos, essa descoberta abre portas para futuras terapias regenerativas em órgãos com o coração e o cérebro. Será que não vai mais existir crianças com síndrome de Down?
2: Olha só. Deus abençoe.
0: É, com o avanço aí da tecnologia, não é?
3: Da medicina. Né? É, a medicina tá muito avançada, né? A gente espera que tudo dê certo aí e que avance cada vez mais para salvar e curar as pessoas.
6: Na Rússia, lá, igual o próprio presidente lá falou, agora tá com espírito de bonzinho, não, vamos parar a guerra e tal, e já tá terminando de fazer, diz lá o presidente, o Putin, que tá terminando de fazer a vacina do câncer.
3: Do câncer, é.
6: Que vai dar de graça pro planeta inteiro.
3: Mas, ô, Robson, tá, você acha que não existe? Eu acho que já existe.
2: Eu também acho. Claro que tem, existe.
6: Não,
3: mas a indústria farmacêutica é complicado.
6: É que é perigoso a gente falar, né, Beth? É melhor a gente ficar quietinho, mas tem algumas coisas aí que já tem cura faz tempo.
3: Verdade.
6: Mas eles colocam lá na caneta e na calculadora. Não, peraí, isso aqui no planeta inteiro arrecada trilhão?
3: Exatamente.
6: Ah, não, pra quê?
0: Que barbaridade, hein? Isso. Olha, o Vitor da cidade de Caxias do Sul tá ligadaço na massa.
3: Beijo, Vitor.
0: Pra rede.
7: Eu sobra! Isso!
2: O ministro do Supremo, Flávio Dino, derrubou decisão no TRE do Paraná e determinava a retirada do ar da reportagem sobre a situação eleitoral de Deltan Dallagnol. A decisão original, motivada pelo Partido Novo, censurava conteúdo sobre a inelegibilidade do ex-procurador, mas o Supremo Tribunal Federal reafirmou a liberdade de imprensa ao destacar que a reportagem abordava os fatos reais sobre a cassação de 2023. Dallagnol, pré-candidato ao Senado, contesta a tese de inelegibilidade automática para 2026, argumentando que o TSE não emitiu nova declaração formal de impedimento.
8: E no Campeonato Mundial de Futebol agora, quem você acha que vai se destacar na narração? Silvio Luiz, Fiore Gigliotti ou Luciano Duvalli? Dê o seu palpite e depois escolha o seu. Eu tenho medo dessa trilha que ele põe. Eu não sei por quê.
2: É fúnebre.
3: Levantou a mão.
2: Tô falando do campeonato. É que alguém já morreu ou os três já morreram.
8: Tô falando do campeonato de futebol mundial. Ele
2: vai narrar?
8: O campeonato continuou, mas os narradores morreram.
2: Ah, tá bom, tá. Chicão!
5: Ontem, no bairro em que eu e a Pavorô moramos, houve uma explosão.
4: É?
5: Terrível.
4: Verdade. Que hora?
5: O pessoal começou a mexer na tubulação.
2: Jaguaré.
5: E acabou furando um cano, né? De gás.
2: Meu Deus.
5: E houve uma explosão terrível, matou um homem. Apartamento, casa, feriu um monte de gente. E houve o barulho, foi ouvido.
4: Você escutou?
5: Toda a região, escutei.
4: Então foi forte mesmo.
5: Foi forte. Eu consigo,
7: irmão. Tadinho do Francisco. Chamou ele de surdo. Coitado do Francisco.
3: Não, ficaram muitas pessoas machucadas.
5: 35.
4: Nossa, gente.
0: Quantas pessoas?
5: 35
3: muitas pessoas machucadas.
0: Impressionante. Tristeza. Nós tivemos, infelizmente, um óbito, né?
3: Tivemos, acho que, não sei se foi um ou dois, viu?
2: O vídeo da explosão é...
0: Terrível.
2: É muito triste.
0: Tristeza, né? Felizmente. Nossos sentimentos aí à família, não é?
3: É verdade.
0: A gente vai acompanhando e informando também. É, nós vamos agora para... É hora de rir!
4: Tem mais uma curiosidade.
0: Ah, você tem mais uma? É. Bora lá.
4: A Colômbia está construindo El Penal, que é no departamento de Antioquia. O Cristo del Embalse, que será a maior estátua de Cristo do mundo, gente.
3: Olha.
4: 86 metros de altura. É, altura total e 68 da estátua e 18 metros de pedestal. O monumento superará recordes atuais como o Cristo de la Concorde lá na Bolívia e os futuros como o Pilar de, que fica em Alagoas. O projeto faz parte do complexo turístico Montecielo e tem um investimento de 150 milhões de dólares, gente.
0: Impressionante.
3: Caramba. Imagina, a gente vai ver lá o Cristo Redentor do Rio de Janeiro, já é enorme, né? Imagina esse que vai ter 86 metros.
0: O dobro.
3: Mais que o dobro. Quero mandar um beijo pro Val Couto, que tá ouvindo a gente,
4: beijo,
3: lá, o Cadu Smith, lá em Rolândia.
4: Logo, logo
3: beijo
4: a gente vai estar lá em Rolândia.
3: Os ouvintes da Massa FM.
0: Aquele abraço, hein? Valeu, Milene.
4: Beijo, até amanhã.
0: Valeu, Xixi.
5: Até amanhã.
0: Bailarino.
6: Beijo, até amanhã, ao vivo.
0: Sombra.
2: Naldinho, tchau, um abraço, até amanhã, se Deus quiser.
0: Tigoso.
3: Beijo, até amanhã, se Deus quiser.
0: Valeu, Brasil, beijo. Amanhã, encontro marcadíssimo ao meio-dia com o Turma da Massa.
4: Vamos almoçar.
3: Turma da Massa. 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
22: Livre.

0: 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Pra namorar. Eu, Alex de Assis, até às 18 horas com vocês. 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
0: Agora sim, boa tarde, Serra Gaúcha, tudo bem, tudo belezinha? Mais um Tarde da Massa na sua vida. Mais um Alô da Massa acontecendo, duas e um. É verdade, 2:01 da tarde agora. Eu sou o Alex de Assis e fico até as 18 horas com a melhor programação. Muita música boa na sua tarde, muita promoção também acontecendo. Então não deixa de aproveitar essa tarde maravilhosa. Céu azul, hein? Maravilhoso aqui da janela dos estúdios da Rádio Massa FM. Tempo seco, está meio... deixa eu ver quantos graus... falei que estava aqui, então 19 graus, tá um tempo ameno, tá maravilhoso para quem pode ir dar uma caminhada, mas também para quem está trabalhando. Muito obrigado por estar na companhia da número 1 em rede de rádios do Brasil, a número 1 também da Serra Gaúcha. Você que está em movimento no seu táxi, Uber, no seu trabalho aí, tá com o radinho ligado, aplicativo online. Sim, somos a Massa FM, muito obrigado. Então peça sua música, dê o seu alôzinho para saber onde você está, porque a programação é sua. Está começando agora o Alô da Massa.
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0: E começa assim nessa vibe Jorge Mateus, Voa Beija-Flor.

0: FM, a minha rádio é massa. Leonardo, pergunte ao dono do bar. 549-9675-5746. Esse é o telefone aqui, o nosso fone Whats do Tarde da Massa aqui, do Alô da Massa. Manda um oizinho pra mim aqui, que nem a Angélica, né? A Angélica falou que eu abri o programa falando 8 horas. É verdade, eu tava fazendo um cálculo aqui, Angélica. E aí o 8, tava olhando o número 8 e apareceu 8. E quando abriu o programa, eu falei 8 horas. Eu falei 8 horas não, né? O dia já tá cumprido, não piora, diz ela. É isso aí. Se não, agora é 2:07, Angélica, tudo certinho, tudo belezinha. E muito obrigado por mandar mensagens aqui pra 103.3, tá ligadinha na Massa FM. 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

0: Massa FM, a minha rádio é Massa, Zé Neto e Cristiano, eu ligo pra você. 19 graus a temperatura, 19 graus a temperatura aqui na Serra Gaúcha, na Massa FM 103.13. E olha só, terça-feira será mais um dia de frio intenso no Rio Grande do Sul. Sol predomina em todas as regiões do estado. A terça-feira será de sol em todas as regiões do Rio Grande do Sul e mais um dia de frio no estado. Conforme a Metsul, o território gaúcho segue sob a influência de uma massa de ar frio e seco de alta pressão atmosférica. Ao amanhecer, será muito frio, com marcas negativas em diferentes locais do Rio Grande do Sul e congeada na maior parte das cidades. À medida que o ar frio vai começar a enfraquecer, a tarde amena terá máximas pouco mais altas do que ontem. Porto Alegre deve ter mínima de 8 graus e máxima de 19. E em Caxias do Sul, a mínima deve ser de 4 graus e a máxima é de 18.
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0: Massa FM, a minha rádio é massa. Você ouviu Ana Castela com participação dele, Péricles. Simplesmente acontece. 19 graus a temperatura aqui nos estúdios da Rádio Massa FM. Muito obrigado a você que está na nossa sintonia, na nossa companhia aqui na número 1 em rede de rádios do Brasil, a número 1 da Serra Gaúcha também. 54996755746 para você mandar o seu alô, para você pedir a sua música e participar aqui do Tarde da Massa, participar aqui do Alô da Massa.
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5: Massa FM 2h39.
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2: E olha só, o frio ainda persiste no Rio Grande do Sul e nova massa de ar polar é aguardada para a próxima semana. O frio segue predominante no Rio Grande do Sul ao longo dessa semana. Nesta terça, né, as temperaturas permanecem muito baixas, principalmente até o meio da manhã de hoje. Mesmo com uma leve elevação nos termômetros entre 10 e 11, a sensação continua gelada, especialmente em áreas de sombra. No sol, o aquecimento será discreto. Na quarta-feira, ainda deve começar com frio intenso em diversas regiões do estado. Já entre quinta e sexta, a tendência é a redução gradual da intensidade do frio nos termômetros, embora a sensação térmica diminui baixo ao longo dos dias. Para o final de semana, a previsão indica aumento da nebulosidade entre sábado e domingo, principalmente na metade norte do Rio Grande do Sul. Alguns modelos meteorológicos apontam possibilidade de chuva isolada no domingo. Mesmo com a trégua parcial no frio durante o final de semana, uma nova massa de ar frio deve avançar sobre o estado na próxima segunda-feira, trazendo novamente temperaturas mais baixas para a primeira metade da próxima semana.
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0: 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Muito bem, tá no ar o Tarde da Massa agora. Depois, às 4, temos o Massa da de 10. E por último, as mais pedidas, 549-9675-5746. Pra você mandar o seu alô, dizer sim qual música você quer ouvir e também participar aqui do nosso programa, aqui da 103.3, a número 1 em rede de rádios do Brasil, a número 1 também da Serra Gaúcha. Muito obrigado, gratidão, eu sou Alex de Assis e fico com vocês na companhia sempre até às 18 horas.
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0: Massa FM, a minha rádio é massa. 20 graus a temperatura, você acabou de ouvir João Bosco e Vinícius, Medida Protetiva, uma música pedida diariamente aqui pela minha ouvinte diária, ele, né, a ele gosta da Medida Protetiva, manda seu oizinho sempre aqui na 103.3, Massa FM Serra Gaúcha, a número 1 em rede de rádios do Brasil. Muito obrigado a você que está na nossa sintonia, na nossa companhia nessa tarde de terça-feira, tarde maravilhosa, céu azul, tempo seco, 20 graus a temperatura, que maravilha! Você que está em movimento também no seu Uber, táxi, enfim, está na companhia da 103.3, muito obrigado mesmo pela confiança sempre, sempre, sempre. Lembrando que 54996755746 é o seu fone WhatsApp aqui para você mandar o seu recado, pedir a sua música, dar o seu oizinho aqui no Tarde da Massa.
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8: Massa FM 20 para as 4.

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0: Continuação do Tarde da Massa, Maiara e Maraísa, Narcisista, 20 graus a temperatura.

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Segunda que cê é quando me deixa e sai. Então se administrava três, quatro ao mesmo tempo.

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1: Meu amigo, minha amiga aqui da Massa FM, como é que você tá? Tudo certo? Eu sou a Babi Vita e eu estou aqui para falar para você que marketing na internet, na mídia, é muito lucrativo. Na semana passada, só dava aquela confusão da Jojo Todinho com a Malévola, se lembra? Pois é, as duas começaram a brigar e tudo mais, e xinga dali, xinga no story, xinga no vídeo, e vamos pra porrada, a Malévola foi lá no Rio de Janeiro atrás da Jojo... E passou, a Malévola revelou qual era realmente o interesse disso tudo, tá? Numa caixinha de perguntas no Instagram da Malévola, um seguidor perguntou quanto foi que ela gastou pra ficar correndo atrás da Jojo pra brigar. E aí ela falou que foi mais de 20 mil reais, porque ela teve que alugar carro blindado, ela ficou hospedada lá no Rio, ela alugou o tal do helicóptero, ela falou que ela investiu, entre aspas... Aí ela falou que ela gastou 20 mil reais, mais que isso. Só que, para os seguidores não acharem que ela ficou no prejuízo, ela também disse que se ela gastou 20 mil, ela faturou, aí você vai ficar de queixo caído, faturou 1 milhão de reais só nessa brincadeira, essa palhaçada de brigar com a Jojo Todinho. Você acredita nisso? E isso não é brincadeira não, viu? É pra gente ficar muito esperto, porque às vezes quando o nosso influenciador preferido tá brigando, o nosso cantor preferido entra em polêmica, a gente fica todo estressado querendo defender, querendo brigar junto e tudo mais, e o pessoal tá lá, ó, enchendo o bolso de dinheiro e a gente tudo estressado, só ganhando ruga do lado de cada internet, do lado de cada mídia, viu? Então, próxima vez que você vê um barraco, você lembra dessa história. Foi muito lucrativa essa briga da Malévola com a Jojo Todinho. Pense bem. 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
1: E olha só que curiosidade, sol da meia-noite inicia no Alasca. E cidade terá 84 dias consecutivos de luz solar. Já imaginou não ver a noite chegar por quase 3 meses na cidade de... Meu Deus, uma cidade no Alasca, o fenômeno do sol da meia-noite começou no dia 10 de maio, garantindo 84 dias consecutivos de luz solar por 24 horas por dia. O evento ocorre devido à inclinação do eixo da Terra em relação ao Sol, afetando toda a região do Círculo Polar Ártico. Mas o contraste é extremo. No inverno, a cidade passa o mesmo período em total escuridão, enfrentando temperaturas congelantes de até 50 graus.
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2: Muito bem, esse é o Massa dá de 10, começando agora no Tarde da Massa. É... 10 músicas, uma atrás da outra, sem intervalo comercial. Um presente da Massa FM pra você. Um pouquinho do passado com um pouquinho do presente. Então dá o play aí. E curta muita música boa no Massa dá de 10.

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3: Muito bem, esse foi o Massa dá de 10. 10 músicas, uma atrás da outra, sem intervalinho comercial. O presente da Massa FM nessa terça-feira, 20 graus a temperatura. Um pouco do passado com um pouquinho do presente na sua tarde. Lembrando que 549-9675-5746 para você mandar recado, pedir o seu alô. Mandar o seu alô, pedir a sua música.
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0: Fala, meu querido ouvinte, minha querida amiga aqui da Massa FM. Você tá bem? Eu tô ótima também, eu sou a Babi Vita e tô aqui pra falar do mundo dos famosos. E agora eu vou falar da Luciana Gimenez, que começou sua carreira como modelo. E aí ela deu uma entrevista à Maia Massafera, dizendo que ela não se sente bonita. Você acredita num negócio desse? Luciana Gimenez, aquela mulher maravilhosa. Mas ela explicou, não é que ela se sinta uma pessoa feia, é que ela acha que como ela começou a carreira no mundo da moda, todo mundo lá é muito bonito, gente, todo mundo é lindo, maravilhoso. Então, para as pessoas melhorarem, elas têm que focar no que tá feio, no que tá ruim, para que elas possam sempre se sobressair e, sinceramente, sobreviver nesse mundo que é tão crítico. E aí, por causa disso, por causa desse início de carreira e por causa dessa pressão estética, a Luciana falou que ela adquiriu esse hábito de sempre focar no que está ruim. Então, ela é muito autocrítica com a aparência dela. Ela chegou a dizer que, inclusive, quando as pessoas elogiam ela demais, ela não acredita. Ela fala, não, o pessoal tá falando que tá lindo, maravilhoso, mas eu não acho, eu acho que tá feio, eu acho que pode melhorar. E ela admite que isso não é legal, isso não faz bem, mas, infelizmente, é algo que ela precisa lutar todos os dias contra essa autocrítica exagerada. E eu, daqui da minha vida anônima, olhando para essas beldades maravilhosas, eu sempre fico pensando que essas pessoas estão com a vida ganha, elas se sentem ótimas, se sentem super bem com a autoestima delas o tempo todo, né? Aí a gente ouve um relato igual o da Luciana Gimenez, a gente começa a lembrar que é todo mundo ser humano, todo mundo tem sua crise, a gente só não pode ficar doente por causa dessa aparência. Então vamos tomar cuidado com a comparação, tá? E Luciana, você é linda, meu amor, você é maravilhosa. Se olhe no espelho direito fazendo favor. 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

0: agora as mais pedidas da massa é agora 5 e 2. Agora tudo que passou na programação musical, ela volta nas mais pedidas. Essa é a programação da massa da 103.3, Massa FM Serra Gaúcha, a número 1 em rede de rádios do Brasil e também aqui na Serra. Muito obrigado a você que está na nossa sintonia. 54996755746. Para você mandar recado, pedir a sua música, dar o seu alô. Falando em alô, vou dar um alô aqui pro Jardel Pires de Oliveira. Olha só, aqui de Seberi, lá de Seberi. Então, a galera de Seberi, aquele abraço. Abraço ao Jardel Pires de Oliveira, no norte do estado, né? Na escuta pelo site da Massa FM. Manda um abraço aí para mim. Um abração, tudo de bom, Jardel. Um abração aqui do Alex de Assis, da 103.3, Massa FM Serra Gaúcha.
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0: Resenha, rádio é massa, 20 graus a temperatura, 549-9675-5746. Deixa eu mandar um alôzinho aqui, ó, pra... deixa eu ver se deixou aqui a Márcia de Nova Prado, estou trabalhando. E o rádio está bombando, uma abençoada semana pra todos, pra todas. Nós, Márcia, aquele abraço, aquele beijo e muito obrigado por estar sintonizado na 103.3, Massa FM Serra Gaúcha, número 1. Em rede de rádios do Brasil, a Roseli também mandou seu alôzinho, mandou seu oizinho aqui no WhatsApp da Massa FM, aqui nessa terça-feira maravilhosa. Tempo claro, céu azul, terça-feira muito, muito, muito boa para se aproveitar, né? Finalzinho do dia, solzinho, pelo menos aqui na... nos estúdios aqui, sol claro, vai ser um pôr do sol maravilhoso para quem pode aproveitar. Maravilha, e muito obrigado você que está nos levando de carona aí no seu Uber, táxi, caminhão, na volta do seu trabalho também. A gente agradece de montão, né?
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0: Maiara e Maraíza, continuando, as mais pedidas. 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
2: Fala, meu povo, aqui da Massa FM. Como é que você tá? Como é que vocês estão? Tudo certo? Eu sou a Babi Vita. Tô aqui pra falar do mundo dos famosos e agora eu vou falar de processo, confusão e barraco. O Henry Castelli foi pro BBB no começo desse ano, certo? Você bem se lembra, ele precisou sair por questões de saúde. Mas enquanto ele tava confinado lá no Big Brother, uma mulher começou a se passar por assessora dele aqui fora. E ela realmente conseguiu convencer muita gente que ela assessorava, que trabalhava com o Henry Castelli. E quando ele saiu, lógico, a farsa foi descoberta, essa mulher foi enxotada pra lá. A verdadeira assessora tomou o controle e aparentemente ficou tudo certo. Era só uma moça que estava ali farsante. Só que essa mulher, ela não parou de importunar a vida do Henry Castelli, não, nada disso. Ela começou a mandar mensagens tanto pro Henry quanto pras pessoas ao redor dele, inclusive pra família dele. E desde o Big Brother, ela continua atrapalhando a vida do Henry o tempo inteiro. Ela, inclusive, começou a divulgar por aí coisas muito pessoais sobre a vida do Henry. A gente sabe que quando a gente divulga informações pessoais demais, principalmente para um cara que tem tanta visibilidade como o Henry Castelli, isso pode ser inclusive perigoso, né? Alguém pode se aproveitar dessa informação, enfim, querer fazer algum mal. Então o Henry Castelli cansou e meteu um processo nessa mulher. Aí agora ela está sendo processada pelos crimes de difamação, injúria, perseguição, divulgação de segredo, eventual tentativa de estelionato e eventual falsa representação profissional. É mole? Ainda, além de tudo isso, ele tá pedindo R$50 mil de danos morais, de indenização. Ela teve todo o tempinho dela pra largar o Henry Castelli, não teve? Então agora, minha filha, lide com o processo, lide na justiça, tá bem? E é isso. A minha rádio é massa.
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0: FM é minha, a rádio é massa, Bruno e Marrone, programa de fim de semana. 18 graus a temperatura, eu fico por aqui mandando aquele abraço, desejando uma ótima terça-feira pra vocês, um abençoado resto de terça-feira. Amanhã de manhã, Dedé Maravilha, e à tarde eu, quarta-feira, tenho Massa Vale 20. É, amanhã é o Massa Vale 20, parceria do Posto Rocião e Massa FM. Daqui a pouquinho também Giro Massa com Joãozinho e Marcelinho. Essa conexão RS 103.3 e 90.3 Massa Porto Alegre. Um abraço, fui, fique com Deus.
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0: pela audiência. Tá no aplicativo, tá no site massafm.com.br ou ainda na sua plataforma preferida. O que importa é a gente estar junto. É o Rio Grande no ar. Conectadas, então, Grande Porto Alegre e Serra Gaúcha pela Massa FM. Esperando sua participação. Nosso WhatsApp é o 51981427070. Quem não mandou a mensagem ainda? Então manda. 51981427070. A média da temperatura no fim de tarde na Grande Porto Alegre, 17 graus. E para você que está na Serra Gaúcha, agora 16. Ó, bem parecida a temperatura também na Serra. Então, um bom fim de tarde pro meu querido Celinho. Tudo bem com você?
1: Opa, e aí, Joãozinho? E aí, dá um boa tarde pra turma aí da Serra Gaúcha, né, que tá chegando agora. Já estávamos aqui pra Grande Porto Alegre, você aí na Serra Gaúcha. Muito obrigado aí pela companhia e audiência. É o Giro que tá começando aqui, conectando, né, a Serra Gaúcha com a Grande Porto Alegre, na programação da nossa Massa FM, a rede de rádios que mais cresce no Brasil.
0: Tá, tem Enigma aqui. Do Pila, tem Enigma do Pila chegando daqui a pouco na programação aqui da Massa FM. Dentro do Giro Massa você pode ganhar aquela grana para te ajudar, chegando já aí a metade do mês de maio, então tem R$750. Como é que faz pra participar?
1: Ah, é barbada, é barbada. Manda aqui pro nosso WhatsApp, né? 51981427070. Só escrever Enigma do Pila. Ou ainda também pode mandar uma mensagem aí. Quero participar do Enigma do Pila. Pode mandar aí por áudio também, não tem problema, né? Todo mundo convidado.
0: Tá ela aqui, ó, querida. Beijo pra você, Patrícia, diretamente de Canoas. Raquel, motorista de aplicativo em Alvorada também, ligadinha com a gente. Ó, Margarete, chegou aqui também. Margarete participou ontem do Enigma, mas não deu, errou, né? Ó, minha amiga, mas o que vale a participação? Quem sabe na próxima você não leva essa grana aqui da Massa FM. Tem Enigma do Pila e tem o Stop daqui a pouco, depois do Giro. Tamo junto e misturado na Massa FM. Já pega o número pra participar do Tamo Junto e Misturado. 11-3509-9290. Você pode, quem sabe, participar do Stop, mas tem que interagir no Tamo Junto e Misturado. Tem a enquete do programa que vai pro ar daqui a pouco. Então, você trocando essa ideia com a turma do Tamo Junto e Misturado, tem a possibilidade de brincar no Stop. Falei e repito aqui o número do WhatsApp, tá? É o 11-3509-9290 para participar do Tamo Junto e Misturado daqui a pouco, aqui depois do Giro Massa, na sua Massa FM. Então, só para confirmar aqui para nossa audiência, o Stop tá acumulado pro dia de hoje em R$2.600.
1: Opa!
0: Quem sabe não é pra você que a produção vai ligar daqui a pouco pra participar ou do Enigma do Pila ou do Stop. Então fica com a gente, que você tenha um fim de tarde muito massa, muito abençoado. Seguidinha a previsão do tempo, tem as fofocas com as Jôs Quentinhas da Massa, tem os destaques do SBT Rio Grande segunda edição com o Marcelo Chamali, tem Enigma do Pila, como eu falei, tem também o futebol gaúcho, hoje joga o Inter, tem Copa do Brasil e, no final do programa, Giro de Notícias, você bem informado no Giro Massa com o Giro de Notícias. Para encerrar o programa, o Couto trazendo as informações aqui da Grande Porto Alegre e o Nico Neto com as informações da Serra Gaúcha.
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0: 6 em ponto.

0: 22, temperatura segue 17, vamos confirmar aqui, direto do nosso termômetro, 17 graus no fim de tarde na Grande Porto Alegre, na média, e Serra Gaúcha também, vou atualizar aqui, 16, bem parecida com a temperatura que está na Grande Porto Alegre por enquanto, né? Porque a Serra tem a tendência a ficar mais frio agora na noite. E a gente vai atualizar as informações do tempo já já para você aqui na Massa FM, na previsão do tempo para amanhã, quarta-feira, dia 13 de maio. Mensagens não param de chegar aqui no nosso WhatsApp, todo mundo querendo brincar no Enigma, querendo participar das promoções da Rádio Massa. Vai mandando a sua mensagem pelo 51981427070. Quem tá aqui? Ela. Beijo pra você, minha amiga. A Carol tá ligadinha com a gente em Alvorada. Ô, Carol! Também a Bebel, que é de Canoas, quer brincar no Enigma. Daqui a pouco vai estar no ar, hein? Mais uma edição valendo R$750.
1: A Maria Cecília também tá aqui ao nosso lado. Ela é de Esteio, tá aqui na Massa FM. Como é que tá você, Maria Cecília? Tudo bem? Aí, opa, obrigado aí pela companhia. Tá lá com as filhas. Descobriu há pouco aqui a Massa FM. Obrigado aí pela companhia, seja muito bem-vinda. Você e as suas filhas aí, um ótimo final de tarde, à noite, né? Já à noite desta terça-feira. Um beijo pra você, pra suas filhas. Continue aqui na Massa FM. O Roberto tá ligado, tá curtindo a gente aí, Cachoeirinha. Alô, Beto! Aquele abraço, queridão. Obrigado,
0: Cachoeirinha aí, que faz aniversário agora. Sexta-feira, é 60 anos de Cachuxa.
1: Cachuxa, né? Nosso olha carinho aí a toda a audiência aí da Massa de Cachoeirinha. Essa cidade próspera, né? Enfim, de muita empresa legal, de muita dedicação, de muito trabalho.
0: Cachoeirinha também é massa!
1: Também.
0: 6 e 4. Quem tá aqui também é o Thiago Bauer, tá ligado com a gente. Thiago, baita abraço pra você, TH. Tamo junto aí também com olha ele que chega aqui com mensagem de áudio, Lelê. Vamos ouvir o áudio do Lelê? Então, olha aqui, Lelê. O que você tá fazendo? Conta pra nós aí.
2: Bom dia, Joãozinho. Bom dia. Forte abraço aí. Um ótimo fim de tarde aí. 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
0: Ô, Lelê, dando um bom dia aqui no fim de tarde. Já tá praticamente boa noite.
1: Pirou.
0: Acontece. Deve estar... Sabe quando você tá cansadão, tá encerrando o dia aí, já não, claro, tá batendo biela. Você já não sabe o que você tá dizendo, mas enfim. É, tá valendo aí de coração a sua mensagem. Obrigado pela participação.
1: O quê? O Lelê tá Lelê da culpa, diz o nosso diretor, hein? Olha aí. Aliás, falar no diretor, né? Quero deixar aqui registrado, né? Que também fica me injuriando, dizendo que eu não paro de comer. Aí eu chego aqui, o que que ele me dá? Chocolate, né? Chocolate. Ah, ele quer aí fica dizendo depois que eu não paro de comer.
0: Ele quer mimar você. Quer deixar você mais gordinho.
1: Gordo,
0: não.
1: Mesmo, né? Quer deixar gordo.
0: Quer deixar você mais preparado pro treino logo mais. Ele sabe que você vai treinar.
1: Hoje eu vou pular.
0: Não. Ô, vovô Maromba, não pode abandonar o treino assim. Não pode. O pessoal tá te esperando lá.
1: Vovô Maromba é o
0: seu cuidado, passado. Só cuidado pra não agachar muito, viu? Senão não consegue subir depois. O diretor que daqui a pouco vai fazer uma visita pro pessoal da Pompeia.
1: Opa!
0: Não é a direção, não é?
1: Opa!
0: Sabe por quê, né?
1: Por quê?
0: Porque é fácil ser fashion.
1: Opa!
0: E ele tá ali.
1: É verdade.
0: Tá aí daqui a pouco, então, batendo um papo aí com a turma da Pompeia. Parceria em breve aqui com a Rádio Massa. É ou não é? Tamo junto. 6 e 6. Quem tá aqui também, ó. É você. Vocês são massa demais. Obrigado pela participação. Nossa amiga querida, a Roberta, tá no trem ouvindo a Rádio Massa. Mandou fotinho aqui, ó. Trem lotado.
1: É,
0: tá rumo a Novo Hamburgo.
1: Será que o Vonney tá lá nesse trem aí também?
0: O Vonney mandou esses dias também, né? Uma foto tá no falando. Trem. E hoje, foi ontem que ele mandou a foto das gatinhas dele, né?
1: Foi.
0: Olha, o Vonney é um ouvinte assíduo, tá sempre com a gente. Se ele tiver aí agora, nesse momento, com o fone no trem, já dá um salve aqui no WhatsApp também, Vonney. O Alex de Bento Gonçalves. Eu também tô ouvindo aí 90.3 Massa FM Grande Porto Alegre. Espalha pra geral, Bia. Obrigado pela participação. Rodrigo, motorista de aplicativo, tá no trecho também. Luiz, que trabalha no transporte escolar. Tem uma turma aí que trabalha com transporte e o rádio. O rádio sempre ligado na Massa FM.
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0: Obrigado, meus amores. Obrigado de coração por tanto carinho, pela audiência de todos vocês na Grande Porto Alegre, na Serra Gaúcha. Aonde quer que você esteja, já sabe, né? A Massa FM tá aqui te fazendo companhia sempre. Ou nos 90.3 da Massa FM Grande Porto Alegre, ou Serra Gaúcha, Massa FM 103.3, ou também no modo online. Como eu falei aqui no início do programa, você pode ouvir no aplicativo, no site da Rádio Massa, que é o massafm.com.br, ou também na sua plataforma preferida. Alexa, toca a Massa FM. Aí, tamo junto sempre. Ó, então, manda um alô pro meu marido Evaldo. Alô, Eli, que quer brincar daqui a pouco no Enigma do Pila. Quem sabe você não vai brincar ao vivo com a gente, com a possibilidade de levar R$750. Boa sorte. Maria com o maridão Valdeci, ó, trânsito daquele jeito, né? Maior tranqueira indo pra casa. Eu e meu love. Valeu, mandei um coraçãozinho pra vocês, casal. E agora, 6h07, vamos saber como é que fica o tempo amanhã?
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1: Vamos dar aquele confere então na previsão do tempo para essa quarta-feira aqui na região metropolitana. O amanhecer vai ser gelado ainda, 9 graus a mínima temperatura na manhã desta quarta-feira, podendo chegar até os 20 graus, mas vamos ter um dia de sol sem nuvens no céu, como hoje, né? Hoje estava maravilhoso o nosso céu, tinha nuvem nenhuma, noite de tempo aberto, ainda sem nuvens, portanto é uma quarta-feira gelada no início da manhã, depois a temperatura vai aumentando, mas não tem previsão de chuva aqui na Grande Porto Alegre.
0: Amanhã para Serra Gaúcha, mínima de 6, máxima 19 graus, dia de sol amanhã na Serra, com algumas nuvens e névoa ao amanhecer. Noite de céu limpo.
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0: Ah, ela tá chegando aí, a nossa boquinha de conflito.
4: Deixa de ser fofoqueira, criatura.
0: Juvieira, como é que tá a orelha dela, Marcelo? Já tá se recuperando? Depois rasgar.
1: Ela tá que nem a língua daquela, sabe?
0: Rasgaram a orelha da Ju. Já viu? É de tanto ficar ouvindo fofoca, mano.
1: É.
0: Ó, e agora ela tá aqui pra falar sobre o que aconteceu, um incêndio que destruiu a estrutura do circo do Tirulipa, que é o filho do Tiririca. Vamos ficar sabendo agora,
5: né? Oiê, aqui é a Ju Vieira, já sabe, né? Tô chegando com as quentinhas da Massa FM. E um incêndio destruiu a estrutura do circo do Tirulipa em Natal, no Rio Grande do Norte. O circo estava em funcionamento na capital potiguar desde março. E um incêndio, então, de grandes proporções, né? Destruiu parte da estrutura do circo do Tiru, instalado no estacionamento da Arena das Dunas, em Natal, no Rio Grande do Norte, e foi na madrugada desta segunda-feira. O circo estava em funcionamento. Segundo informações dos bombeiros, o chamado de emergência foi feito por volta das 4h40, mobilizando 3 viaturas para o atendimento da ocorrência. Ninguém se machucou, ninguém se feriu, moradores e motoristas que passavam pela região flagraram o fogo intenso, tomando conta da lona principal do circo. E aí, imediatamente, os vídeos também foram compartilhados. E agora se analisa para saber qual foi a causa do incêndio. Que bom que não tinha nenhum, então, ferido. Ninguém ficou ferido, nem desaparecido, e não haviam vítimas no local. E daqui a pouquinho a gente volta com mais quentinhas. Beijo, beijo. Até mais.

0: 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Thierry, Rita, música preferida do nosso diretor, Gabriel. É. Sabia disso, Marcelinho? É. Ele quer conhecer a Rita. A gente vai fazer contato com o Thierry pra apresentar pra ele. Pode deixar, viu, Gabriel? Você vai conhecer a Rita.
1: Em breve, aguarde.
0: Olha quem tá aqui. Rumo a São Léo, na tranqueira básica de Porto Alegre, na escuta da melhor, ô amada. Obrigado pela audiência. Minha rádio é massa. Querido ouvinte, Cris. Um beijo a você, Cris. Raquelzinha de Viamão, uma turma aí que trabalha no aplicativo também, sempre interagindo com a gente, dando carona aqui pra Rádio Massa. Coisa bem boa. Tá com você sempre, tá? Onde quer que você esteja, já sabe, estamos aqui pra te fazer companhia. Te mimando muito. Temos daqui a pouco aquela grana pra você.
1: R$750 pra quem participar aqui do nosso Enigma do Pila.
0: Não, é verdade.
1: Não tô mentindo.
0: Não dá.
1: R$750 aí, é só mandar ver aqui pelo 51981427070. Ô, você que tá fazendo sinal de luz aqui na Carlos Gomes agora, aqui ouvindo a Massa FM. Obrigado aí pela companhia. Turma que tá passando aqui na frente.
0: Faz um bibi pra ele.
1: Bibi! Mais uma vez?
0: Não, deixa assim.
1: Lembra do Papa Léguas, né?
0: Os caras estavam um tempo atrás aqui no microfone aberto, falando sobre trânsito. Ah. E aí, o Marcelo, do nada, veio com esse bibi. Ninguém entendeu nada. O que ele quer dizer com esse bibi? Mas enfim, é a buzinada dele. Tem o bibi e tem o pom-pom.
1: E tem também o motor, né? O motor quando tá em
0: 6:14. Temperatura tá em... Segue 17, vamos atualizar aqui o nosso termômetro para passar certinho a temperatura nesse momento na Grande Porto Alegre, média de 17 graus no fim de tarde. E você na Serra Gaúcha, vamos ver aqui, atualizando, 15 graus agora na Serra. Daqui a pouco, Enigma do Pila, quer brincar com a gente? Bota uma mensagem, Enigma do Pila, você pode participar ao vivo com a chance de levar R$750 aqui da Massa FM. Depois, no Tamo Junto Misturado, tem a brincadeira do Stop, que tá acumulada em R$2.600. É, somente pra você, ouvinte massa. Pra participar do Tamo Junto Misturado, já pega o número, é o 11-3509-9290. Ele já tá aqui para trazer os destaques do SBT Rio Grande, segunda edição. Fala, Chamale!
2: Alô, bom dia, ouvintes da Massa FM. Quem fala é André Hard, direto dos estúdios do SBT em Porto Alegre, aqui no Morro Santa Teresa. Um amanhecer gelado em todo o Rio Grande do Sul. Muitas cidades com temperaturas abaixo de zero. Aliás, a cidade de Soledade, -4. É 4 graus abaixo de zero no amanhecer dessa terça-feira, o frio que segue ainda durante a semana, principalmente no anoitecer e amanhecer. Esse é um dos nossos destaques de hoje. Também vamos ter uma entrevista sobre o antivírus. Nós tivemos 3 casos, um com morte, numa cidade próxima a Erechim, que fica ao norte do Rio Grande do Sul. E da onde vem o hantavírus, né? Que doença é esta? São roedores silvestres, é diferente dos ratos, né? Que a gente está acostumado a ver nas residências. Mas é um alerta importante, né? Sobre transmissão e sobre esse número de casos pequeno, mas é um alerta da Secretaria da Saúde.
0: Beleza. Obrigado, então. Pelo que eu entendi, Celinho, esse aqui foi o André Haro. O Chamale, acho que não deu tempo. Não deu tempo de mandar, então...
1: Mas tá tucanado lá, eu acho.
0: Vamos tentar fazer contato lá com o Chamale, ver se ele consegue.
1: Ele disse que daqui a pouquinho vai mandar.
0: É que começa agora já, né? Hoje começa mais cedo o SBT Rio Grande segunda edição. Mas valeu aí, o Har trouxe alguns destaques que certamente eles vão reforçar também no segunda edição, daqui a pouco, no SBT. Valeu, turma, então, do SBT. Trazendo aqui as informações pra você na Massa FM.
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0: massa! Que beleza! Esse aí é o Olho Marrom aí pra galera que tá ligada, curtindo aqui a nossa programação. Em seguidinha, já vamos colocar aqui no ar o nosso Enigma do Pilar. É, valendo R$750. Você me ajuda aí, ô?
1: Vamos botar a vinheta aqui agora.
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1: A produção já tá ligando aqui pra ouvir. É ela?
0: É ela. Ela que chegou há pouco aqui na Massa FM, a Lueli, né?
1: Ah, é a Lueli que vai participar? Lueli. É.
0: Se atender, né? Se atender.
1: Disse a produção que já atendeu.
0: Já atendeu aí.
1: A gente tá fazendo contato. Alô,
0: Lueli.
1: Com a Lueli.
0: Onde está você?
1: Cadê? Lueli. Tá chamando a Lueli? Onde está a Lueli, produção?
0: Lueli. Atenda a Lueli. R$750, se você não atender, essa grana vai ser minha, Lueli. Ah, quem dera se fosse minha, não vai ser.
1: Não atendeu mesmo.
0: Não atendeu. Ô, Lueli, perdeu a oportunidade, Lueli.
1: Não faça ela, assim. Ela botou na mensagem aqui, eu quero brincar no Enigma.
0: Aí estamos ligando, a gente pede para as pessoas prestarem um pouquinho de atenção, né? Quando mandam a mensagem aqui para a gente, porque de repente entramos em contato aí, ligamos aí para o seu número, mas aí a pessoa não está atenta naquele momento, Joãozinho.
1: Mais uma tentativa para participar aqui do Enigma do Pila, com a chance de levar R$750. Não, vamos trocar, produção.
0: Tem que trocar, né?
1: É, não tá atendendo. É. Então, infelizmente, não foi hoje, não, a sua participação aqui no Enigma, Lueli. Tá?
0: Perdeu a oportunidade aí, Lueli.
1: Deixa eu ver aqui quem é.
0: Produção, passa alguém aí pro Joãozinho aí, produção, por gentileza.
1: Enquanto isso, você pode reforçar
0: os recados aqui dos nossos ouvintes.
1: O valor do Enigma.
0: Ah, R$750 para quem mandar aí. Participa aqui pelo 51981427070. Anotou aí? 51981427070. Arô!
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0: Aê! Quem é, hein? Quem é esse cara?
3: Evandro. Alô? Martins.
0: Evandro Martins, seja bem-vindo aqui na Massa FM. Da onde você participa, Evandro?
3: Eu agora tô na estrada, mas sou de Sapiranga.
0: De Sapiranga, Estádio das Rosas, né? Essa cidade maravilhosa, do voo livre, né? Oh, muito voo livre já fiz aí. Uma vez eu caí lá, me machuquei.
1: Não.
0: É, já subi lá no Morro Ferra Brás, né? De Asa Delta, né?
1: Eu imagino.
0: Vendo toda a grande Porto
1: Alegre. Imagino a cena, imagino.
0: Aí tinha umas roseiras lá, me furei todo, né? Mas enfim, né?
1: Foi aventura. Você foi furado? Que perigo.
0: Nos pés, né? O Evandro, né? Evandro, é isso?
3: Isso.
0: O Evandro, que não é o Mesquita, mas é o Evandro. Não,
1: vem com essas brincadeiras infames, brincadeira de tio velho. Evandro Mesquita.
0: Eu sou o quê?
1: Você acha que ele lembra do Evandro Mesquita?
0: Você lembra do Evandro Mesquita, o Evandro?
3: Lembro.
0: Ah, viu? Fica falando, ele não sabe nada esse Joãozinho.
1: Ele falou que ele sabe pra te agradar.
0: Ele conhece. Evandro, você sabe como é que funciona a nossa brincadeira?
3: Mais ou menos.
0: Vai tocar três músicas simultaneamente. Eu preciso que você me diga o nome das músicas ou do artista que tá cantando essas músicas. Mas eu preciso das três para você levar essa grana. Senão, fica acumulado para amanhã. R$800 aqui na
1: Massa
0: FM.
1: Calma, que ele pode ganhar os 750.
0: Ah, ele é mais ou menos, ele não vai acertar. Não vai acertar.
1: Calma, não. Vamos acreditar no Evandro. Ah. Tá, então, Evandro, ou o nome da música ou do artista, tá? Não precisa falar o nome do artista e da música, tá? Uma coisa ou outra, mas tem que falar das três músicas, tá bem?
3: Tá, beleza.
1: Então tá, boa sorte, vai lá! Tempo, Evandro, vai lá!
0: Vamos, Evandro!
3: Gustavo Lima, Jorge Matheus.
1: Não. Não.
0: Vai chutando!
3: Vai!
0: Chuta! Ah, viu? Sabia? Eu falei, Joãozinho. Falei!
1: não deu. Não deu. Quem tava secando.
0: Eu falei.
1: Se deu bem porque acumulou o enigma. Mas, Evandro, não deu hoje, mas quem sabe na próxima. Obrigado pela participação, tá? Que vale a tentar, mas não rolou. Errou! Então acumulou para amanhã R$800. Amanhã você pode brincar no Enigma com a chance de levar R$800. É só botar na mensagem Enigma do Pila e mandar aqui no WhatsApp da Massa FM no 51981427070. Quem sabe você também pode ganhar uma grana daqui a pouco. Né? Você pode sim participar do Stop com a chance de levar R$2.600. Mas para brincar com a turma do Tamo Junto Misturado, que tá chegando já, depois do Giro Massa, tem que interagir na enquete do programa. Tem uma enquete, né, no balcão ali, no barracão, e aí você vai bater esse papo com o trio do Tamo Junto Misturado, e quem sabe não vai ser aí o escolhido pra entrar no Stop com, imagina, a possibilidade de jogar o Stop e levar... R$2.600, isso mesmo. Só aqui na Massa FM. Já vai mandando então aí a mensagem. Ó, eu quero interagir, eu quero saber qual é a enquete do programa. O número pra você participar do Stop, junto no Tamo Junto Misturado, daqui a pouquinho aqui na Massa FM, é o 11-3509-9290, tá? É só mandar mensagem daqui a pouco pra esse número pra interagir no programa, tá? É o número do Tamo Junto Misturado. Em seguidinha, depois do Giro Massa aqui na Massa FM, a brincadeira do Stop. Super acumulada, R$2.600. 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Então participa com a gente. 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

0: Zona Norte de Porto Alegre. Também a Laura, que é de Bento Gonçalves, mandou mensagem que pediu o Cristiano Araújo. Acho que dá tempo de tocar daqui a pouco, aqui no último bloco do programa de hoje.
1: Acho que dá sim, né? Acho que dá sim. A Vânia Conrad também está aqui ao nosso lado. Alô, Vânia, em Canoas. Um beijo, queridona. Obrigado aí pela sua audiência. A Bina indo aí para a Zona Sul, ouvindo a gente também, retornando aí do seu trabalho, curtindo aqui a Massa FM. Obrigado, querida, aí pela companhia. Um beijo para você. Obrigado aí pela companhia. Show de bola. Quem mais aqui? Como é o nome dele? O Maurício. Maurício tá aqui ao nosso lado. Alô, Maurício. Opa, e aí, queridão? Tudo bem? Tá saindo aí do centro de Porto Alegre e também tá ouvindo aqui a Massa FM, indo aí pra casa depois da sua jornada de trabalho. Um abraço aí pro Mal, no centro de Porto Alegre.
0: Então. Denise também ligadinha com a gente. Todo mundo que tá tomando aquele cafezinho aí no fim de tarde, ouvindo a Rádio Massa. Deixa eu ver quem mais. Olha ela, como sempre, mandando aquela foto bonita, né? Na sintonia Massa FM 90.3, Massa FM Grande Porto Alegre, obrigado aqui, Raquelzinha, tá? De coração, massa demais estar com vocês, meus amores. Você ouve a Massa FM Grande Porto Alegre nos 90.3 e a Massa FM Serra Gaúcha em 103.3, porque o Giro Massa é Conexão RS, é o Rio Grande do Ar. Quem tá online também, obrigado pela audiência. E agora ele tá chegando para falar do futebol gaúcho. Daqui a pouquinho, Inter em campo, Beira-Rio, tem Copa do Brasil. Joga com o Atlético Clube. A gente teve alguns ingressos aqui, né? A gente liberou alguns ingressos, sim, na programação Massa FM. E olha, sempre temos, tá? Para os jogos locais da dupla Grenal, ingressos para você ganhar aqui na Rádio Massa. Você é acompanhante assistindo os jogos de Grêmio e Inter. E daqui a pouquinho tem Inter em campo. Então, quem vai falar do futebol gaúcho? Adivinha, Selim, quem é?
1: Ele. Quem?
0: Marcos Couto.
2: Salve, salve, galera! Faço meu deslocamento para Porto Alegre no sentido de acompanhar Internacional e Atlético. Jogo que vale para o Colorado, passagem às oitavas de final da Copa do Brasil. Em um ano de poucas alegrias, de poucas vitórias e de praticamente nenhuma conquista, a não ser a Recopa Gaúcha, avançar às oitavas de final da Copa do Brasil significa colocar algo em torno de R$3.800.000 nos cofres e abrir espaço para outros 4 milhões numa fase de oitavas de final. Para tanto, o Inter tem a vantagem, pode até empatar que classifica diante dos mineiros. Mas como o seguro morreu de velho, ainda que tenha jogo no sábado pelo Campeonato Brasileiro, o negócio para os colorados é escalar a força máxima e buscar, dentro do gramado, nova vitória e classificação. O Grêmio, por esta mesma Copa do Brasil, venceu seu jogo de ida 2-0 na Arena, jogará na quinta-feira, 7:30 da noite, em Aracaju, no Sergipe, em busca da manutenção daquilo que já obteve, que é a vantagem. Pode até perder por 1-0, que estará classificado, mas puxa vida, né? Não podemos imaginar que o Grêmio possa perder. De mais a mais, a minha rádio é Massa! E para a Rede Massa, o gigante do Vale, Marcos Couto.
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0: Massa FM, a minha rádio é massa, atendendo a audiência, Cristiano Araújo, Maus Bocados, 6h43, a temperatura caindo no fim de tarde, chegando a noite da terça-feira. Agora, pra quem tá na Grande Porto Alegre, a média de 14 graus, e na Serra, 12 a temperatura. Que você tenha uma noite muito massa, muito abençoada, obrigado pela audiência, os amores, você ouvindo Giro Massa Conexão RS, ao vivo para Massa FM Grande Porto Alegre 90.3. 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Certinho? Então, estamos indo embora. Amanhã tem mais Giro Massa, 6 da tarde. Antes, algumas mensagens aqui. Mandar um beijo pra Carlinha de Novo Hamburgo. Quem mais tá aí?
1: Ah, quem tá. Na verdade, eu estava vendo aqui, mas não vai dar tempo, né? Vai ficar para amanhã, né? Eu estava vendo aqui uma história de uma égua com cólica, Joãozinho, aqui. Cena inusitada aqui na internet, né? O maior pum da face da terra. Ganhou até do Joãozinho aqui.
0: É aquele realmente que faz um estrago tremendo. Olha só, o selinho e as suas curiosidades. De tio velho. Aquele, você vê o tio do churrasco, ele.
1: Ouve, Joãozinho. Ouve. Tá legal.
0: Aí é um liquidificador. Não, aí tô fazendo tô fazendo uma batida aí, não pode ser. Tá. Tchau, depois dessa, vambora. Essa é aguinha, hein?
1: Aguinha pouco top.
0: Meu Deus do céu. Tá na internet, é?
1: Tá.
0: É? Como é que tá o título disso aí na internet, hein?
1: Égua com cólica solta. Solta o maior pum para aliviar dor e vídeo viraliza.
0: Ah, né? Mas ela tava. Aqui, ela tava dodói, tava ali cólica, precisando soltar esse punzinho. Deixa a aguinha, rapaz. Que isso. Mas tá aí, feito o registro. As curiosidades do Celinho aqui pra encerrar o giro. Amanhã tem mais 6 da tarde, fazendo companhia com bom humor e interatividade. Muitos prêmios e te informando sempre, né? Notícia em primeiro lugar. Você sempre muito bem informado. Inclusive, a gente vai fechar o giro com o giro de notícias. Marcos Couto e Nico Neto chegando. E amanhã a gente volta. Eu, cedinho, amanhã vou estar 6 da manhã, junto com o Luciano Lopes, que agora também está.
1: Pequeno Samurai.
0: Está no microfone aberto para começar bem o dia com o ouvinte Massa FM. É a primeira hora do programa. Microfone aberto em conexão RS, assim como o giro, que volta amanhã 6 da tarde. Eu e você aqui, se Deus quiser, na programação. Perfeito. Da Rádio Massa. Beleza? Então, beleza. Boa noite, valeu! Obrigado aí, meus amores. Também vou mandar aqui um beijo pra Solzinha, tá com a gente. E dê uma boa noite, pessoal, ligada com a gente. Também a Fran, de Sapucaia. Também o Henrique tá no trecho aí, nesse momento, se deslocando na terceira perimetral em Porto Alegre, ouvindo a Massa FM, mandou aqui fotinho do trânsito. Tá daquele jeito, né? Vai com muita prudência, paciência, direção consciente, ouvinte Massa. E chegando aí o giro de notícias, o Couto vai falar sobre a rodovia BR-448. Um circuito oval ou quase isso, tá? Esse é o destaque do Couto, direto da redação aqui no Giro Massa. 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E o Giro de Notícias da Serra com o Nico Neto, para falar dos vereadores de Bento, que aprovaram um projeto que permite a escolha indireta e emergencial de novos conselheiros tutelares. Tá, então, dupla, é com vocês para encerrar o giro. Valeu, gente! 6h47!
2: Para quem mora no Vale dos Sinos ou para quem precisa diariamente usar a 448, seja no deslocamento Porto Alegre interior a Porto Alegre e que opta pela 448 para fugir dos gargalos e congestionamentos da BR-116, é importante dizer que esta rodovia virou uma verdadeira colcha de retalhos, quase o circuito oval de Mid-Ohio. Aquele famoso circuito da Fórmula Indy. Só que no famoso circuito da Fórmula Indy, os carros andam a 200 km horários ou mais num asfalto em perfeitas condições, o que não é o nosso caso da 448. Hoje, no meu deslocamento para Porto Alegre, não fui surpreendido por nenhuma obra de recapeamento. Obras de recapeamento que são extremamente normais no que diz respeito à necessidade de conservação da rodovia, desde que não a cada 6 meses em diferentes pontos da mesma, por conta de negligência de um asfalto muito mal colocado e não fiscalizado. É um desafio trafegar à noite também pela 448. Em muitos trechos ela não tem iluminação, em outros tantos ela não tem a sinalização correta e refletiva. A minha rádio é Massa, para a Rede Massa, o gigante do Vale, Marcos Couto. 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
3: Um excelente fim de tarde aos ouvintes do Giro Massa, e agora a gente chega com informações da Serra Gaúcha. Os vereadores de Bento Gonçalves aprovaram um projeto que permite a escolha indireta e emergencial de novos conselheiros tutelares. A medida foi tomada porque o município enfrenta uma situação crítica. Atualmente, apenas 1 dos 5 conselheiros titulares eleitos segue atuando. Com esta mudança, a seleção suplementar será feita pela CONDICA, o Conselho Municipal dos Diretores da Criança e do Adolescente, por meio de votação entre os próprios integrantes do Conselho, conforme previsão da CONANDA. A Prefeitura de Bento justificou a urgência após exonerações, afastamentos por saúde e recusa de suplentes em assumir as vagas. Os novos escolhidos permanecerão no cargo até o fim do mandato atual dos demais conselheiros tutelares. Então, Bento Gonçalves, os vereadores aprovando o projeto que permite a escolha indireta e emergencial de novos conselheiros tutelares em virtude da falta destes profissionais no município. Informações da Serra Gaúcha, comigo no Giro Massa, Nico Neto.
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0: Eu queria explicações. Tudo bem que o ar-condicionado do estúdio é gelado. Mas o que dá direito de uma pessoa que tá sempre com calor aparecer aqui dentro do estúdio com blusa de frio? Wilson, se explique.
1: Posso explicar. Eu fui forçado a usar blusa para sair de casa e a preguiça não me deixa tirá-la.
0: Ah, que preguiça. Estão sabendo que tem R$2.600? Tá sabendo, Cirilo?
2: Grana boa, alta.
0: Cirilo, o que você faria com R$2.600?
3: Ah, nossa. Comprava um atestado médico.
0: É nada.
3: E ficava dormindo.
0: É nada.
3: Muito sono.
0: Eu quero saber o que o nosso ouvinte vai fazer com R$2.600 e como é que faz pra participar de stop pra brincar com a gente?
1: Então, tem que se intrometer no programa de hoje aí, que hoje é confessionário.
0: É mesmo?
1: Tem que confessar.
0: Você sabia que hoje é dia da enfermagem e dos enfermeiros?
1: Muito bem. Um beijo a toda essa classe trabalhadora.
0: Heróis.
1: Heróis de manhã, de madrugada, de tarde, de noite, estão sempre lá, pegando no plantão.
0: É verdade.
1: E não larga de jeito nenhum, rapaz. Um beijo pra vocês, admiro demais a profissão de vocês.
0: Galera da enfermagem, enfermeiros e enfermeiras, sintam-se homenageados e vocês serão o tema de hoje aqui do programa, aqui do confessionário, tá? Até porque a gente sabe, a gente reconhece a importância de vocês e apesar de ter gente que evita a todo custo o serviço que vocês prestam, vocês são indispensáveis. Agora a gente quer saber do medroso, da medrosa, que não faz check-up, tem medo, corre, faz vexame, faz a maior feiura na hora de fazer um exame de sangue, vê a agulha, a pobre da enfermeira. Eu tive com uma, eu esqueci o nome dela, mas agora nesse último fim de semana, ela me perguntou toda carinhosa se eu passava mal vendo a agulha, tirando sangue. Falei, mano, quando eu era criança eu fazia o maior escândalo da terra, mas agora é feio, né? Ela começou a contar dos marmanjos, cara, o triplo aqui, do tamanho dela.
1: Aqui na rádio tem um que tem o triplo do tamanho da Priscila, que não precisa ser muito alto pra ter o triplo. Mas ele é o maior louco, ele não pode ver agulha nem sangue.
0: Ah, não precisa nem ser ele que tá passando pelo atendimento. Se ele vê uma agulha, ele faz feiura. A gente quer que você confesse se você é essa pessoa que faz escândalo e feiura em atendimentos médicos. Se você é o oposto. Se você, em vez de correr, de fazer check-up, exames, médicos e tudo mais, se você é o louco... É o louco das consultas. Tem gente que adora estar no hospital, adora marcar uma consulta, adora fazer
1: pegar um
0: exame.
1: Atestado.
0: É, vem confessar quem é essa pessoa, se você é assim ou você conhece quem seja.
1: Quanto que vale?
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0: 2,6 pau.
1: Bora.
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0: Classe FM 78, Henrique Juliano mudando de assunto.
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0: Parabéns pra você da enfermagem. Você é enfermeiro, você é enfermeira. Parabéns, tá? A todos os profissionais dessa área tão essencial pra todos nós. A gente reconhece a gigante importância de vocês. Apesar de ter gente que evita a todo custo o serviço que vocês prestam, né? É por isso que no confessionário de hoje, o nosso tema é medo de procedimentos hospitalares, clínicos e tudo mais. Conta pra gente se você é do tipo que sempre tá com o check-up em dia, faz exame numa boa, ou você é o medroso, a medrosa. Você fala assim, imagina, eu vou atrás de saber nada. Se eu não for atrás, eu não descubro. Imagina, não quero descobrir doença. Melhor não investigar, porque vai que encontra alguma coisa, né? Então, confessa pra gente. Você tem medo? Você tem medinho de alguma coisa em específico quando você vai no hospital? Você tem medo de tirar sangue? Medo de descobrir alguma coisa grave? Você tem medo do exame de toque? Conta pra gente. Pode falar a verdade, tá? Se você não for essa pessoa, você pode contar quem é que você conhece que tá sempre no hospital se entupindo de remédio por puro desespero e preocupação e tá sempre caçando, tá indo atrás de doença. Diferente dos medrosos que nunca querem saber o que tem até quando tá passando mal.
1: Boa noite, Massa FM. Boa noite, pessoal do Tamo Junto e Misturado.
2: Boa noite. Lima
1: respondendo ao confessionário. Eu nunca fui medrosa, mesmo pequena, eu nunca tive medo de injeção, essas coisas assim. Tomava remédio de boa, mas em compensação, minha filha mais velha puxou ao pai. Um escândalo, se ela der uma injeção, meu Deus do céu. Meu marido também. Já faleceu, que Deus o tenha, mas misericórdia. Eu me lembro uma vez que eu levei ele pra tomar uma Bezetacil. Parecia que o mundo tava caindo, parecia que ele tava parindo uma criança. Gente do céu, beijos, me coloca no cara, stop, quero muito ganhar essa grana pra comprar de roupa de frio pra minhas pequenas.
2: Essas cenas são sensacionais, porque tipo assim, cara, parece que você tá vendo um filme, né? O cara fazendo aquele escândalo, aquela cena, aí quando você vai ver o que tá entrando nele
0: é remédio, é agulha.
2: Que é desse tamanhinho, né?
0: Vamos ver. Da Bezetacil não é tamanhinho, não.
2: Não, a agulha é menor, para, né, Priscila? Aqui a Bezetacil, ela é meio que...
0: Grossa,
2: é
0: oleosa.
2: Oleosa, você falou a palavra certa. Então ela incomoda mais. Mas assim, os caba pra tomar de pirona na veia sofre.
0: Faz escândalo. É.
3: Boa noite, massa, tudo bem? Que é a Raquel. Oi. Bom, um breve relato. Tenho plano, então eu tenho que usar e abusar do plano. Teve um dia que eu fui com uma foliculite, um pelo encravado na minha axila. Que aquele pelo encravou, foi crescendo, cresceu uma bola na minha axila. E aquilo virou uma bola enorme de pus, assim, que eu não conseguia abaixar o braço. Então eu vi o constrangimento do médico pra operar, porque ele teve que abrir com o bisturi da enfermeira, assim, com a cabeça meio de longe, com medo que aquilo estourasse na cara dela. Foi muito constrangedor. Aquele dia eu tive medo e até um pouco de receio de ir no médico. Foi feio, hein? E fiquei aí uns 15 dias com um buraco aberto na minha axila. Eu acho que a enfermeira, se eu voltar naquele hospital, vai lembrar de mim. Me coloca no stop, tô precisando da grana, hein?
0: Ela vai lembrar do seu sovaco.
2: Que devia estar cabeludo.
0: Inesquecível.
2: Não, mas aí...
0: Para com esse detalhe.
4: A gente tá falando de medinho de paciente, mas nesse caso era o nojinho da enfermeira.
2: É, tá vendo?
0: É as coisas que eles têm que enfrentar.
4: Cada viu dia. O furúnculo lá, a esfera do dragão na frente, ela pensa, nossa, que curso que eu fiz.
5: Boa noite, Massa FM e toda a equipe. Boa quase noite. 24 horas no ar com vocês também, porque eu fico na rua, eu sou motorista de aplicativo, descanso 6 horas, 7 horas e volto pra rua. Eu
0: Obrigada.
5: Sou morro de medo de agulha, já cheguei, senti muita dor, passaram o remédio, era injeção, dei meia volta com papel, fui pro ponto de ônibus, sentei e a dor passou. De tanto medo, eu sou um desse. 54 anos que eu tenho, até hoje fujo de agulha.
0: A dor passou, a dor não teve outra opção. Ela falou, ah, deixa eu ir embora, porque se for depender dele tomar o remédio mesmo.
2: Você vê que remédio bom é esse, né? O medo.
4: Eu acho
2: o
4: que
2: o remédio fica bom rapidinho.
4: Não, o remédio foi esperar na fila. Esperou até que a dor passou.

0: Classe FM, Gustavo Milton com Fake News, 7h20.
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2: Enfermeiros e enfermeiras, esse é o dia, seja homenageado e homenageada. Vocês são o tema do programa. A gente sabe que vocês passam poucas e boas. Tá cheio de gente que faz uma feiura, um escândalo quando vocês precisam fazer o trabalho de vocês. E tem aqueles que não tem nada, mas tá sempre fazendo uma visitinha, querendo tirar um sanguinho, né? É o 8 e é o 80. Vem confessar pra gente quem você é, se você já fez feiura, já fez escândalo, já passou mal, já deu trabalho pra algum enfermeiro ou enfermeira. Conta aqui.
3: Boa noite, Márcio FM. Boa noite a todos. Alan Cavalcante respondendo a enquete de hoje. Quem tem medo de hospital é eu. Não gosto de agulha, não gosto de hospital, não gosto de fazer exame. Pra mim fazer é uma briga.
4: Agulha. Mas, engraçado, né, cara? Eu não sabia que tinha tanta gente assim com medo de agulha,
2: é,
4: né?
2: É o que
4: cara?
2: Mais tem, moço.
4: É. Povo amarada com mais de 100 quilos nas costas.
2: E os homens, você pode botar na ponta do lápis, que é a maioria que faz escândalo.
0: Você não lembra daquele meme antigo da internet?
4: É. Cacete de agulha.
0: E ele grita, né?
5: Não, a repórter pergunta, e aí, doa sangue,
0: né?
5: Dói?
0: Não.
5: Super tranquilo, de
0: cacete
5: boa.
0: Cacete de agulha.
6: Boa noite, galera da massa aí, aqui é o Antônio. Olha, esse negócio de procedimento, cirurgia, injeção, eu morro de medo. Eu tava com uma hérnia fazia 2 anos e eu tava empurrando com a barriga pra não fazer, mas na hora tem que fazer, não é mesmo? A minha rádio é massa, hein? Forte abraço.
2: Ele tava empurrando com a hérnia e aí você prestou atenção no que ele falou? É. Uma hora tem que fazer. Você entendeu, né? Ele não fez até hoje.
4: É, exatamente. Mas você sabe que esse negócio aí, bicho, você fica esperto, velho. Pelo amor de Deus, não fica empurrando, não, com a barriga, porque vai lá saber se ela não fica do tamanho da sua barriga, né?
2: Não pode não. É. Menino.
4: Tem que cuidar.
7: Boa noite, massa. Boa noite. Tamo junto e misturado. Eu sou a Gi Meneghetti e eu sinto muito medo de injeção. Quando eu vou tomar injeção, é até hilário, né? Uma mulher de 39 anos. Eu pego, olho pra cara das enfermeiras, daí eu olho pra injeção, pego e falo, só um pouquinho, vou cruzar os dedos. Aí eu cruzo os dedos e pra mim eu não sinto dor. E eu sou uma pessoa que eu sempre vou no médico. E coloca eu no stop, que eu preciso muito ganhar esse dinheiro, porque quinta-feira que vem é aniversário da minha filha e eu quero dar uma festinha pra ela. Boa noite, Márcia.
4: Boa noite.
7: E parabenizar todos os enfermeiros, que sem vocês a gente não é nada.
4: É isso aí,
2: sem vocês a gente não tem ninguém pra fazer escândalo.
4: É. E põe ela no stop que ela precisa pagar o convênio, que ela falou que ela sempre tá no...
0: E ela fazendo esse ritual, a galera...

0: verdade. Aí é ruim demais, né?
1: Vamos, Marcelo.
2: Luiz aí, Maurílio. E Zé Neto e Cristiano.
0: Que é isso? Sextou com S de saudade.

0: Massa FM, Luiz e Maurílio com Zé Neto e Cristiano e o S de Saudade.
1: Exatamente, a gente tá com o Hélio Damas aqui pra falar de um produto sensacional. Boa noite, Hélio, bem-vindo.
2: Boa noite, meu querido Wilson, queridos ouvintes da massa, tudo bem, meu líder?
1: Graças a Deus, tudo certo e por aí.
2: Bem demais, melhor agora, né?
1: Boa.
2: Com essa super novidade que chegou com tudo aqui na massa, né, Wilson?
1: Exatamente, então conta pra gente um pouquinho mais sobre essa novidade.
2: Atenção, ouvinte que sofre com dores, principalmente com dores, né? Dores no joelho, dores na coluna, aquela famosa dor de junta, né, Wilson?
1: Rapaz. Calma. Não é, mas não é aquele negócio de juntar tudo e jogar fora, não.
2: Nada, né? De juntar tudo e jogar fora, não. Você, ouvinte, que fala que está na fase do condor ali, condor aqui, essas dores, Wilson, nada mais são do que o desgaste da cartilagem.
1: Tá.
2: Né? Ao longo dos anos, conforme a gente repete os mesmos movimentos, a cartilagem vai se desgastando, uhum, e um osso bate no outro osso, inflamando a articulação.
1: Entendi.
2: É isso que causa dor.
1: Tá.
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1: Boa.
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1: Valeu! E a gente continua com o nosso Tamo Junto e Misturado. E agora tem a Milena Ciribelli falando da seleção brasileira.
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4: Olha só essa notícia. Faltando menos de um mês para começar a maior competição de futebol do mundo, a seleção de Curaçao não tem técnico. Isso mesmo, o treinador da equipe, Fred Rutten, pediu demissão. Detalhe, ele só estava no cargo há 3 meses e dirigiu a seleção em apenas 2 jogos. Derrotas nos amistosos de março, de 2-1 para a China e 5-1 para a Austrália. Segundo a imprensa holandesa, Fred Rutten teria pedido para sair por pressão dos jogadores. Parece que uma parte do elenco não gostava muito dele. E a pergunta que fica agora é: quem vai treinar a seleção de Curaçao? E a resposta é surpreendente. Provavelmente o ex-treinador da equipe, Dick Advocaat. Ele foi o técnico de Curaçao entre janeiro de 2024 e fevereiro desse ano, sendo responsável pela classificação do país à competição. Só saiu por conta de problemas familiares que envolvia a saúde da filha. Mas o quadro clínico da menina melhorou e a tendência agora é que ele retorne. Informações dão conta que os jogadores gostariam muito. De qualquer forma, que situação, hein? Arrumar um treinador com menos de um mês para o campeonato começar. Não tem planejamento que aguente.

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